recadinho pra lá e pra cá. Uhum. Né? E aí tu já viu uma ciumeira danada um do outro. Recadinho dele, recadinho dela. Já tem aí, Joelho de Lima? Solta aí, deixa eu ver qual é a música que você quer. Vamos ver se você tá bem com o seu romantismo. Toque aí uma internacional da.

0: página musical é essa, hein? A Joelha até perdeu o microfone.
1: Vamos embora, Tarcísio, que eu vou acordar 4 da manhã.
0: E eu também, né, Lúcio? Muito bem, a gente finaliza o programa na marca do pênalti, agradecendo aos nossos milhares de ouvintes, aos nossos patrocinadores que estiveram conosco até aqui. Amanhã tem mais uma apresentação do Na Marca do Pênalti, Lúcio Pacheco, toda a seleção maravilha do rádio. Joila, bom descanso para você, boa noite, Lúcio Pacheco. É feliz quem Deus se confia. Boa noite, é uma parte ao Brasil. Vem aí, música pela janela. Solta essa página musical somente para você que tá ligada.

0: Ilude, eu tive que voltar aqui no ar, porque o ouvinte ligou. Tarcísio, eu pensei que você fosse substituir o JR, o amigo do rádio. Um beijo carinhoso. Obrigado pela audiência.
1: Fim de jogo. Saem de campo os craques da seleção maravilha do rádio, do programa Na Marca do Pênalti. Marcaremos um novo encontro amanhã nas ondas do rádio. Até lá.

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0: 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E a hora certa.
1: 9:31.

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1: 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E a hora certa. 9:52.

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3: 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E a hora certa.
4: 10:21.
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2: 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E a hora certa.
4: 11:54.

0: 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E a hora certa, 12:26. 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

0: 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E a hora certa. 12:35.
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0: 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E a hora certa, 12:57. 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
0: 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E a hora certa, 12:58.

0: 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E a hora certa.
1: 1:30.
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0: 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E a hora certa. 1h55.
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0: 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E a hora certa.
1: 2:28.
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0: 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E a hora certa.
1: 12h55.
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0: 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E a hora certa. 3:26. 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

0: 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E a hora certa.
1: 3:56.
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0: 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E a hora certa.
1: 4:25.
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0: 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E a hora certa, 4:36.
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1: Oi, bom, bom dia. Bom dia a dia.
2: Um beijo, meu grande.
1: O meu bom dia a dia e o bom dia a dia do Joca Pantoja. Vai lá, garoto, até agora, hein?
0: Bom dia a dia.
1: De novo.
2: Um beijo, meu grande amor.
0: Bom dia a dia.
1: Bom dia a dia aos nossos ouvintes, hein? Fiéis ouvintes desse programa.
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1: Hoje é uma terça-feira no mundo, 25 de agosto de 2026. Tradicionalmente, é o primeiro dia da tradicional Feira do Produtor, espalhado. São vários.

0: São homens e mulheres que tratam a terra com carinho, tiram o sustento da família e o excedente durante dois dias da semana são trazidos para vender na capital, hein?
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0: Manda um abraço ao meu amigo Gerson.
2: Amor, amor.
0: Lá na linha E, na Zona Oeste de Macapá, ele é agricultor e feirante. Edmar, o rei do queijo, do Piracuí, da tapioquinha branquinha. Edmar, um grande abraço, bom faturamento pra você. Dia de comprar macaxeira da Dona Neca, a melhor macaxeira da Feira do Produtor do Buritizal. Ela fornece para diversos restaurantes de Macapá. Macaxeira sem aquela

macaxeira da dona Neca é branquinha, é manteiga, é da melhor qualidade. O box dela é bem na entrada da feira.

0: Polpas de fruta vendida pelo Douglas é da melhor qualidade, tem referência aí na feira do produtor do Buritizal, hein?
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0: Bom dia pro Josimar e pra mãe dele, a irmã. É, tem a frutaria da irmã, sortida de tudo que você possa imaginar. Tem mel de abelha, tem azeite de andiroba, tem ovos, tem banana comprida, tem banana prata, enfim, tem abacaxi, tem coco, tudo tem na frutaria da irmã, bem em frente à feira do produtor do Buritizal, hein? Meu samba! E a inteligência artificial, hein?
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0: O sol ainda não nasceu, mas vai nascer.
2: 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Jotanei.
0: Pra você não perder sua condução, hein? Não perder o seu ônibus. 5:16, hein?
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0: Já tem movimento aqui na Cora de Carvalho. De carros rumo à Zona Oeste de Macapá. Bom dia. Pra quem já está em um volante de um carro, ganhando seu dinheiro de maneira honesta.

contando um pouco da minha história, hein? Saudar aqui os grupos empresariais amapaenses que cresceram com a mídia de rádio, hein? O rádio dá de goleada nos demais meios de comunicação social no Brasil. 81%, hein? 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Está batendo na porta o mês de setembro dos desfiles cívicos e militares, hein? Tem até o Eia Povo, hein? E tem os melhores dobrados militares para marcar. A Prefeitura de Macapá, do prefeito Pedro da Lua, já definiu seu calendário de desfiles cívicos no mês de setembro.

Wim. Tem Weia Povo Wim. Mestre Oscar Santos. Para, para, para, para. É. Eita, hein? Salve a capital brasileira, capital mundial do petróleo, hein? Salve Macapá.

está tudo nesse hino maravilhoso aí, que tem a cara da nossa cidade, nosso povo, nossa gente, nossa raça, nossos costumes e tradições. 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Já vou falar sobre

Sem perda de tempo, vou movimentar o roteiro musical do nosso programa, que vai ter hoje Tim Maia, Moraes Moreira, Toquinho, Erasmo Carlos e Marina Lima, hein? Vou começar com Tim Maia, hein? Coronel Antônio Bentes, a primeira aqui do programa. Olha aí, Tim Maia, hein?

0: É. Tim Maia pra abrir o programa, hein? Finalzinho de madrugada, começo de um novo dia. É bom dia, Tarcísio, bom dia, Suelen. É, vamos lá, vamos
1: bom
0: pro trabalho.
1: Bom dia, vamos que vamos.
2: Bom dia, Jota, bom dia, Suelen Vilhena, o Joca Narita.
0: 25 hoje, hein?
2: 20. Estamos aqui pra terça-feira, graças a Deus. 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
2: Exatamente. 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
0: Também, maravilha. Que coisa, meu Deus.
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2: 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Mais detalhes no decorrer do Bom Dia a Dia.
0: Bom dia a dia. E aí, Suera, bom dia, tudo bem? Vamos
1: certo,
0: que vamos?
1: Vamos que vamos.
0: Tá legal. As primeiras informações da manhã. Segura lá, hein, com a Suelen para abrir. Feriado será prolongado em função do Dia Nacional de Zumbi e da Consciência Negra. Feriado Nacional, tá com a Suelen. Presta atenção, como é que vai ser, hein?
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1: Semestre de 2026 vai proporcionar um fim de semana prolongado para milhões de trabalhadores brasileiros. O Dia Nacional de Zumbi da Consciência Negra, celebrado em 20 de novembro, será feriado nacional. Com isso, trabalhadores que normalmente cumprem jornada de segunda a sexta-feira e não trabalham aos sábados e domingos, terão 3 dias consecutivos de descanso entre sexta-feira 20 e domingo 22.
0: Bom dia. Para você ligado aqui no programa, taxistas, motoristas de aplicativo, motoristas de ônibus, cobradores e passageiros. Bom dia. Essa DC9, eleição desse ano, hein? Tribunal Regional Eleitoral do Amapá iniciou treinamento de mesários para as eleições de 2026. Está transcorrendo, vamos lá, Tarcísio. É a 19.
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0: 5h27.
2: A Justiça Eleitoral do Amapá iniciou o treinamento dos mesários que atuarão nas eleições gerais de 2026. A preparação reúne mesários convocados pela 10ª Zona Eleitoral e voluntários que irão atuar nas regiões ribeirinhas da capital Macapá. Realizados presencialmente, os treinamentos têm como objetivo preparar os mesários para as atividades que serão desempenhadas no dia da eleição. Durante a capacitação, os participantes recebem orientações sobre os procedimentos que deverão ser adotados para garantir o atendimento adequado aos eleitores e ao bom funcionamento das eleições eleitorais. Entre as atribuições dos mesários está o recebimento dos eleitores no local de votação, a conferência e o registro da presença, além do encaminhamento do eleitor para a cabine de votação, onde será realizado o exercício do voto.
0: É bom trabalho para todo mundo, hein? 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Senhora Vilhena, essa 7 aqui, juiz de direito Eduardo Navarro foi empossado no Tribunal Regional Eleitoral para atuar na eleição 2026. É um grande reforço, hein? Para a eleição, reforço para o Tribunal Regional Eleitoral. Ó, não venda seu voto, você pode ser apanhado e preso, hein? Vai, Suelen, é a 7, tá com você, hein?
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1: O Tribunal Regional Regional Eleitoral do Amapá deu posse na última quinta-feira, dia 20, ao juiz de direito Eduardo Navarro Machado como membro titular da Corte Eleitoral. Eduardo Navarro assumiu a vaga deixada pelo juiz Normandes Antônio de Souza, que encerrou o biênio 2024-2026.
0: 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São 16 aqui, Tarcísio, hein? Eleição 2026. Tribunal Regional Eleitoral do Amapá já definiu o local para eleitores em trânsito votarem. É importante essa informação. Você está em Macapá, não mora aqui, mas precisa votar. Vai votar. Daqui está com o Tarcísio Franco, é número 16. Hein?
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2: As zonas eleitorais de Macapá já definiram os locais de votação destinados ao voto em trânsito nas eleições de 2026. A modalidade é destinada às eleitoras e eleitores,
0: sim,
2: que no dia da eleição estarão temporariamente fora de seu domínio eleitoral, ou seja, domicílio eleitoral,
0: sim,
2: mas permanecerão em território nacional, sim. O voto em trânsito é permitido apenas em capitais e municípios com mais de 100 mil eleitores. No Amapá, a modalidade está disponível exclusivamente na capital Macapá. Os locais de votação definidos pela Justiça Eleitoral são: segunda zona eleitoral, Escola Municipal de Ensino Fundamental Professora Guita. Décima zona eleitoral, Cartório Eleitoral da décima zona eleitoral. 14ª zona eleitoral, Escola Estadual Professora Lucimar Amoras Del Castillo.
0: Professor.
2: Aqui tá professora.
0: É, mas é professor.
2: Ponte Diário do Amapá. E olha quem assina. É. Blog do radialista Paulo Silva.
0: É, professor, foi meu professor de matemática. É, foi político aqui, liderança política, professor Lucimar Amora Del Castillo, hein? É, senhora Virginia, essa meia dúzia aqui, hein? Olha aqui, tomara que esses aprovados no concurso público para CETEMAC, essas pessoas precisem ir para a rua para orientar o trânsito de Macapá, que tem locais em horários de pico onde o trânsito está travado, não anda.

0: um ZCU. Prefeitura de Macapá anunciou a homologação do concurso para a Guarda Civil Municipal e Setemac. Está com a Sueli, hein? É a mesma. Vai em nome da Ultra
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2: A Prefeitura de Macapá anunciou na sexta-feira, dia 21, a homologação do resultado do concurso público 2025 para provento de vagas na Guarda Civil Municipal de Macapá. Na Companhia de Trânsito e Transporte de Macapá, CETEMAC, a medida apresenta mais um avanço para a conclusão do certame e para a recomposição do quadro de servidores efetivos do município. Durante a coletiva, o prefeito de Macapá, Pedro da Lua, destacou a expectativa da administração municipal para que o concurso avance e os novos servidores possam reforçar os quadros dos dois órgãos.
0: É legal. Faltam guardas e sinaleiros à presença do ser humano no trânsito de Macapá. Detran e CETEMAC sabem que não se faz trânsito só com semáforos, placas e sinalização asfáltica. Tem que ter a presença do homem. 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
1: É, nesse finalzinho de madrugada e começo de novo dia. Bom dia pra ele.
0: Exatamente, bom dia pra ele.
1: É hora de mandar bom dia pra todo mundo.
0: É.
1: Bom dia os que caminham aqui na Cora de Carvalho pra manter a forma. É muita gente, homens e mulheres, no rumo da praça Nossa Senhora de Fátima, no rumo do Santuário de Fátima. Bom dia para o João Ponte Stávaro em Brasília, na capital federal. Ligadinho aqui no programa para saber das coisas aqui da terra que ele viu nascer. Bom dia para ele, para a esposa, para o neto, para todo mundo aí na capital federal. A Irá também. Irá, um grande abraço. Estamos vendo aquela questão do açaí. Ela quer que mande um açaí para ela. Ela manda grana. E a gente manda o petróleo, o açaí também pra ela, hein?
2: Bom dia pro Cristiano, que tá mandando o WhatsApp bronca.
1: É, pra gente.
2: Mandando avisar aqui lá na
1: Igarapé das Mulheres.
2: Manda avisar que lá na Duque de Caxias, a dona Sueli tá reclamando a rua, a avenida lá, passando um pouco o automóvel.
1: É.
2: Tá cheio de buracos, crateras.
1: Tem demais ali.
2: Pedindo
1: tem
2: providência, dona Sueli.
1: Tem toda a razão, hein?
2: Duque de Caxias. Bom dia, Cristiano, para você.
1: A Duque de Caxias tem trechos, tem quarteirões excelentes, mas tem quarteirão cheio de buracos e crateras, como é esse. A Duque de Caxias passa bem um lado da automoto. Esse trecho entre a Leopoldo e a Milton Silva é horroroso. Esse trecho aí. Operação Tapa Buracos da Prefeitura de Macapá, hein? WhatsApp bronca.
2: Pronto.
1: Aqui no programa já foi pro ar. Obrigado, Cristiano Lucena. Grande abraço. Essa 17 aqui, Tarcísio. Presidente da Transpetro avaliou a possibilidade de ter uma base da empresa aqui na Amazônia, no norte, mais precisamente, na capital do petróleo, Macapá. Vai, com você.
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0: O presidente da Transpetro, Sérgio Bach, afirmou na terça-feira, dia 18, que subsidiará de logística da Petrobras, já avalia a necessidade de uma base no norte do Brasil diante dos desdobramentos da campanha exploratória no Poço de Morro, na bacia da Foz do Amazonas, uma das 5 bacias da margem equatorial. No entanto, em sua avaliação, o tema ainda não deve se refletir na revisão do plano de negócios 2027-2031 da estatal. Em relação ao local para a instalação de um possível terminal de transbordo de carga, BAC pontuou que a decisão será com base no que for melhor para a companhia.
1: Bom dia, hein? Grande abraço. Leomário já está acordado, quer saber das coisas. É um homem bem informado, um homem moderno, enfim, bom dia para ele. 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
1: Grande visionário, né?
0: Grande visionário ele. Bom dia para ele, ligado no programa. 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Bom dia, mano, boa caminhada aí. Bom dia para você que ligou agora o seu rádio aqui dentro do nosso programa. 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
0: Tá legal. 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
0: E agora, pagamento na Prefeitura Municipal de Macapá do prefeito Pedro da Lua, hein? A Prefeitura de Macapá e o pagamento do salário de agosto dos seus servidores da ativa. Sueli tem detalhes, hein? Preste atenção. Libera aí, vai, Jô. 5h53.
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2: A Prefeitura Municipal de Macapá pagará o salário de agosto de seus mais ou menos 12 mil servidores da ativa, provavelmente no dia 27 ou 28 do corrente mês, pela rede bancária local.
0: Reforço no Tribunal Regional Eleitoral para a eleição desse ano. Tecu Tarcísio, número 11. Desembargadora Estela Ramos assumiu cargo de juíza, membro substituta no Tribunal Regional Eleitoral do Amapá. Quem está feliz da vida com isso é o desembargador Carmo Antônio, presidente da eleição desse ano em Macapá. Deputado Ciso, é número 11, vai.
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1: A desembargadora Estela Ramos assumiu na terça-feira 18, durante a 11ª sessão administrativa ordinária do Tribunal Regional Eleitoral do Amapá, o cargo de juíza membro substituta na classe dos desembargadores da corte eleitoral. A posse ocorreu em decorrência da vaga aberta com a aposentadoria do desembargador Mário Mazurek. A magistrada recebeu o termo de posse das mãos do presidente do Tribunal Regional Eleitoral do Amapá, desembargador Carmo Antônio de Souza, durante solenidade realizada no plenário do tribunal.
0: Roteiro musical, hein, para animar os nossos queridos ouvintes, hein? Trazer o baiano Moraes Moreira. Lembram do Preta, Pretinha? Vai rolar agora aqui, vai.

0: você, sucesso baiano do Moraes Moreira, preta, pretinha, hein? Sol começa a aparecer aqui no meio do mundo, meu caro João Ponte Estávora, hein? A notícia aqui não tem freio, essa número 5 vai pro ar. Governo do estado está com tudo pronto, dona Suelen, para pagar seus servidores da ativa, cerca de 35 mil funcionários. Está com você, hein? Número 5, vai.
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2: O governo do estado, que possui cerca de 35 mil servidores, pagará o salário de agosto, provavelmente no dia 27 ou 28, pela rede bancária sediada no estado.
0: Tá legal. 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Mais uma notícia com o Tarcísio Franco. Bom dia a você, parabéns aos aniversariantes do dia. Hoje, 25 de agosto, segue o mês do bom gosto, hein? Essa 5 aqui, a 5 já foi, é a 15 com o Tarcísio Franco. Guarda Civil Municipal e entidade parceiras estão à caça de motos barulhentas e seus condutores também. Estão sujeitos à lei pela agressão aos ouvidos das pessoas na cidade de Macapá. Está aqui a informação. 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Libera a vinhetinha, Joca, vai.
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3: Olha, sobre a apreensão de 108 motos barulhentas em São Luís do Maranhão, o oficial da Guarda Civil Municipal Fernando Lourenço ligou para a redação do Bom Dia a Dia para informar de que a Guarda Civil Municipal, numa força-tarefa conjunta com entidades ligadas à fiscalização do trânsito na capital Macapá, está à caça de motos barulhentas que agridem ouvidos, principalmente de crianças, autistas e idosos. Se você conhece o motoqueiro barulhento, anote a chapa da moto dele e ligue para o 190 ou para a CTMAC. O contato lá é 96-98802-1186.
0: Tá legal. Repita esse da CTMAC, hein? Esse da CTMAC aí, vai.
3: Olha o contato. 96-98802-1186.
0: 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O apoio cultural, já já a gente volta com mais informações, nosso roteiro musical, WhatsApp Bronca e muito mais. Bom dia!

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0: essa cena. É bom, é daqui, é de casa.
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0: O programa Bom Dia a Dia e a Rádio Diário 90.9 anunciam aí, vem aí os desfiles cívico-militares de setembro, hein? Seria bacana ter o desfile do Dia da Raça, que não tem mais. Aqui é o desfile da raça. Desfilavam os grandes colégios da era território e mais as unidades militares, clubes. Aí vinha o desfile de 7 de setembro, Dia da Pátria. Era um desfile mais robusto, com muito mais participação. Tudo isso lá na Avenida Fábio. E depois o 13 de setembro, para marcar a data de criação do território federal. Era bacana. Todo mundo se preparava, uniforme novo, sapato novo, enfim, uma beleza, hein? 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Dê uma escutada amanhã no Luiz Melo Entrevista, hein? Acácio Favacho já disse que vai, hein? Notícias do Bom Dia a Dia. Essa 4. Tribunal de Contas do Estado alerta municípios sobre cumprimento das metas da busca escolar. É dever e obrigação do Tribunal de Contas fiscalizar essa situação, hein? Libera a vinhetinha, vai, Joca, é agora.
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2: O Tribunal de Contas do Amapá reforça a mobilização junto às prefeituras do estado para o cumprimento das metas da busca ativa escolar.
0: Sim.
2: Vinculadas à certificação do selo Unicef, os municípios inscritos na iniciativa que ainda possuem pendências no envio de informações devem regularizar a situação até o dia 31 de agosto de 2026.
0: Tá legal, hein? Obrigado você, dona de casa, trabalhador. Vamos falar do ponto do peixe do Zeca,
2: vamos,
0: dona Suelen. Peixe sem espinha, parada delícia. Obrigatória
2: bem
0: de
2: assado.
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0: 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Aliás, falar em escritório, consultório, mandar um abraço, um bom dia pro doutor Diego Dutra, da primeira prateleira dos odontólogos de Macapá, e o filho Bernardo, que acompanha ele na academia. Ligados aqui no programa, bom dia. Pai e filho da minha sobrinha.
3: Nathalie Franco, a Nathalie Dutra.
0: Dutra, biomédica. Ombreada ao lado do marido, tem muita competência, minha sobrinha, bom dia para ela. Um grande abraço, hein? Então, manda ver. O endereço, de novo, do Zeca, hein?
2: O endereço do Zeca é da Tropical Center, né?
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0: Vida do Morro do Sapo, quem vai pro Laguinho. Tá legal. Sueli.
4: Bora.
0: Curso de jornalismo da Unifap realizará o primeiro seminário de pesquisa em comunicação, que inicia hoje, dia 25, e vai até o dia 27 de agosto. Isso é novo aqui, vai. Vou para a Zona Sul, vou para a Unifap, vamos lá.
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0: Não, já foi isso aí. É o Tarcísio. É o Tarcísio, número 20. Olha aqui. É, tá com você. Vai. Unifap, sucesso aqui no programa, destaque.
1: Olha, o curso de jornalismo da Universidade Federal do Amapá, Unifap, irá realizar o primeiro seminário de pesquisa em comunicação do Amapá, que começa hoje, dia 25, se prolongando até 27 de agosto de 2026, no campus Marco Zero do Equador, em Macapá. A programação científica inédita, que ocorre das 18h30 às 9h30 da noite, marca o amadurecimento acadêmico da instituição e inaugura oficialmente o debate público para a criação do primeiro mestrado em comunicação no estado.
0: Vou trazer o Toquinho, monstro sagrado da música popular brasileira, grande nome, hein? Vai cantar aqui samba que, se não me falha a memória, é dele e do Chico Buarque de Holanda. Samba de Orly. Seu Luiz aquece, hein? Seu Luiz é esse do Luiz Melo Entrevista.

0: Esse samba, se não me falha a memória, foi feito na Inglaterra, em Orleans. Olha, o governo federal propõe salário mínimo de 1.741 a partir de 2027. Olha, colar de 2 milhões de reais dado ao jogador Neymar está ajudando a polícia paulista a desarticular rede de roubo de ouro em São Paulo. Isso aqui me chamou a atenção ontem na rede social. A secretária estadual de comunicação, colega radialista Ana Girlene, na rede social, pregando paz na campanha eleitoral. Não há violência entre os grupos políticos. Estou chamando a atenção, tem que ter polícia, tem que ter trânsito, tem que ter corpo de bombeiros, tem que ter guarda civil municipal na orla. É vocação turística desse pleito eleitoral. Vai.
1: De correr assim desse frio.
0: Mais uma informação, hein? O jornalismo do Luz Bela Entrevista aquece na emissora, hein? Olha, em Santana, prefeito Bala não acabou com essas baixadas. Vai terminar o mandato dele e ele não acabou com essas baixadas aí no município de Santana, hein? Incêndio destruiu na manhã de ontem, segunda-feira 24, cerca de 20 casas na Baixada do Ambrósio, área portuária de Santana, hein? A notícia está com a Sueli Vilhena, ela completa, está no portal da Diário 90.9, hein? Vai!
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3: Um incêndio de grandes proporções destruiu dezenas de moradias na manhã de ontem, segunda-feira, dia 24, na Baixada do Ambrósio, uma das regiões de ressaca mais populosas do município de Santana. O sinistro teve início em uma área portuária localizada nas proximidades do porto de Souza Mar, gerando pânico entre os moradores locais devido à velocidade com que o fogo avançava entre as estruturas de madeira. O Corpo de Bombeiros Militar do Amapá foi acionado às pressas e deslocou múltiplas equipes para o local. Diante do risco iminente de que o fogo atingisse proporções ainda maiores e consumisse todo o quarteirão, a corporação, contando com o apoio massivo e crucial da comunidade local, traçou uma estratégia de cerco e montou três frentes simultâneas de combate. Entre elas, a contenção de avanço horizontal do fogo pelas pontes de madeira que interligam as residências.
0: Lembrar os cabos eleitorais de que concorrente do seu candidato nessa eleição não é seu inimigo. Cuidado com a violência. Preocupação da colega Ana Girlene aqui. É. Olha aqui, pela primeira vez em Macapá, bancado pela Unifap, olha ela de novo, o mega evento Encontro Nacional de Teatro, 18. Daqui vai pro ar e agora, vai, vira.
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4: Pela primeira vez, a Unifap, Universidade Federal do Amapá, sediará o Ciência em Cena, Encontro Nacional de Teatro e Divulgação Científica, considerado o maior festival brasileiro voltado à integração entre artes cênicas e divulgação científica. A 19ª edição do evento ocorre entre os dias 26 a 29 de agosto no Campus Marco Zero, na capital Macapá, e reúne pesquisadores, artistas, professores, estudantes e comunidades tradicionais em uma programação gratuita. Fonte Diário do Amapá, coluna social da radialista Zilana Mello.
0: 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Eleição para a escolha do novo Procurador-Geral de Justiça será no dia 1º de dezembro desse ano. Daqui a informação, hein? Adiantada, vai. Carro da Guarda Civil passando agora aqui na frente da nossa redação, vai.

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1: O Ministério Público do Amapá, eleição para a formação da lista tríplice para a escolha do novo Procurador-Geral de Justiça será realizada no dia 1º de dezembro. Das 9 às 12 horas, somente poderão concorrer à eleição os procuradores de justiça e os promotores de justiça de entrância final.
2: Entrância.
1: No mínimo 35 anos de idade na data do término do mandato.
2: Olha aí.
1: Do Procurador-Geral de Justiça e 10 anos na carreira. As inscrições vão de 2 a 4 de setembro.
2: Atenção. Chama a atenção de familiares. Chama a atenção de aposentados e pensionistas da Prefeitura de Macapá para essa informação aqui. Para ir para o apoio, hein? Sobre a data do pagamento de proventos de agosto de aposentados e pensionistas da Prefeitura de Macapá, detalhe agora com Tarciso Franco. Preste atenção, já tem data.

0: pesada. Manda ver, libera a vinheta, meu.
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2: Olha, se não houver nenhum fato extraordinário, a Macapá Preve, ela vai fixar, viu, Jotanei?
0: Sim.
2: A data de 27 do corrente mês.
0: Aliás, já fixou.
2: Já fixou, né? Para pagamento de proventos de agosto de seus aposentados e pensionistas. Essa é a data 27. É. Isso pela rede bancária sediada na capital Macapá. Nunca é demais lembrar de que, com todo esse rombo na Macapá Preve, ainda assim, o prefeito Pedro da Lua tem honrado o pagamento de proventos de aposentados e pensionistas da Prefeitura Municipal de Macapá, desde que assumiu o governo municipal. É,
0: justiça seja feita. Pedro da Lua tem se preocupado de maneira determinada em apoio a aposentados e pensionistas da Prefeitura. Segundo ele, essas pessoas já fizeram muito para que Macapá seja o que é hoje. Vou pôr apoio, Joca! Já, já tem Luiz Melo em entrevista. Se lembrar, hein? Amanhã tem Acácio Favacho na bancada do programa Luiz Melo Entrevista, hein? É candidato ao Senado Federal, convocado para falar amanhã no Luiz Melo Entrevista.
2: Já vai, confirmou, hein,
0: João? Já confirmou, tem uma hora. É bom ouvir o Acácio, hein? Vai.
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16: É reta final do programa. Lembrar, Cláudia do Residencial São José. Lembrando que o mestre Pelé está de aniversário hoje. Parabéns, felicidade, toda a saúde do mundo para o Pelé, uma figura pública da cidade. É o namorado da Fifita, hein? Parabéns a ele, hein? Em nome da nossa querida Cláudia.
17: Grande Pelé.
16: Grande Pelé,
17: hein? Foi meu motorista lá na Rádio Fuzeiro de Macapá.
16: Pelé da Maracatu da favela, hein? Não se conta a história da Verde Rosa sem passar pelo mestre Pelé.
17: Hein? Mestre Pelé.
16: Essa nove, hein? Amprev também finaliza fechamento de folha de pagamento de agosto de seus previdenciários. É a 8, tá com a Suela, hein? Vai lá. Libera.
18: Bom dia, Diana.
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19: Em uma investida contra os crimes patrimoniais
16: não,
19: urbanos.
16: Não, é a...
19: É a 8?
16: É a 8.
19: É a 8, é essa. Em não. Uma investida contra os crimes patrimoniais.
16: Não, 9.
19: A 9 é um Amprev.
16: 9 é Amprev, hein?
19: É.
16: É, vai.
19: Tá?
16: É, vai.
19: A Amprev.
16: É Amprev, vai.
19: Instituto de Previdência Social do Governo do

0: estado, que possui cerca de 3.018 previdenciários, entre aposentados e pensionistas, já definiu a data de pagamento dos proventos de seus aposentados. Será no dia 28 de agosto.
1: Tânia, agora é os celulares, né?
0: É.
1: Polícia Civil devolveu 320 celulares para seus legítimos donos. É, manda ver, vai, Suelo.
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0: Em uma investida contra os crimes patrimoniais urbanos, a Polícia Civil do Amapá iniciou na quarta-feira, dia 19, a devolução massiva de 320 aparelhos de celulares recuperados no estado. A mobilização faz parte da Operação Última Chamada, uma estratégia de alcance nacional articulada pelo Ministério da Justiça e Segurança Pública para asfixiar a cadeia de receptação de eletrônicos de origem ilícita.
1: Tá legal, olha. Plano Nacional de Viação garante expansão da BR-156 para integrar o Amapá ao estado do Pará. É 14. Luiz Melo aquece na Diário 90.9, hein? Vai.
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3: A expansão da BR-156 em direção ao estado do Pará já é uma realidade institucional e operacional. Aprovada pelo Ministério dos Transportes como parte integrante do Plano Nacional de Viação, a medida está em pleno processo de implantação sob a responsabilidade do Departamento Nacional de Infraestrutura de Transportes, o DENIT.
1: É.
3: O anúncio e os detalhes dessa transformação estrutural foram compartilhados pelo superintendente da Polícia Rodoviária Federal aqui no Amapá, Cleberson Sampaio, durante entrevista concedida ao programa Ponto de Encontro da Diário FM 90.9.
1: Targa, olha, eu vou trazer um CD gravado, se não me falha a memória, o quarto CD gravado LP naquela época pelo Erasmo Carlos em 1970. Tem muitas das músicas que ele cantou no filme Diamante Cor-de-Rosa. O que eu vou tocar aqui é Aquarela do Brasil, e eu considero uma das melhores interpretações desse samba brasileiro clássico da música popular do nosso país, hein? Ele tinha um conjunto, o Erasmo Carlos, chamado Os Tremendões, que acompanha ele em todo esse CD aí, hein? Erasmo Carlos, Aquarela do Brasil. Toca aí, Joca.

0: aí. Bom dia pra ele. Deus te abençoe aqui do vovô.
1: Tá indo com o papai Pinheiro e a mamãe Ana Paula, professora.
0: E com a aquarela do Brasil no radinho do carro.

0: Esse Brasil lindo e trigueiro.
1: 1970, Zilana.
0: É o meu Brasil brasileiro.
1: Esse samba fez parte do...
0: Terra de samba.
1: Do filme Diamante Cor-de-Rosa, lembra?
0: Brasil. Brasil. Linda, linda aquarela do Brasil. Também foi cantada por Gal Costa, né?
1: Sim, muita gente gravou. Elia Regina, né?
0: Exatamente. Nunca tinha escutado na voz de Erasmo.
1: Eu tenho esse CD dele, que ele gravou com os Tremendões. Ele tinha um grupo musical. O CD é de 1970.
0: Uhum.
1: Muitas das músicas que estão nesse CD fizeram parte da trilha sonora do filme Diamante Cor-de-Rosa.
0: Bonito.
1: Ari Barroso, grande flamenguista ele.

0: Olha, lembrar que é bom escutar os candidatos ao Senado Federal nessa chance única dada pela Diário 90.9. É. Amanhã é bom ouvir o Acácio, ele tem a dizer, e ele já confirmou a sua presença, né?
1: Quero ver essa moça caminhando.
0: Seu Luiz já tá na área?
2: Já.
0: Vou tocar minha última cantora preferida dele, dentre outras, hein? Ao vivo, Marina Lima, aqui no programa.
2: Vamos lá.

0: Marina Lima. Pessoa.
1: Que eu não quero que nada aconteça.
2: Composição do irmão dela, Antônio Cícero.
0: É, Antônio Cícero, né?
2: Aos 79 anos. Em outubro de 2024, na Suíça, por meio de um procedimento de morte assistida. Estava sofrendo muito, perdeu a memória, né? Não justificava mais. Está sofrendo e fazendo os familiares sofrerem. O Brasil está discutindo já isso.
0: Discutindo, é verdade. Está botando o meu...
2: Portugal já faz.
0: É, já faz, né?
2: Paraguai também.
0: Também, né?
2: Ah.
0: Oi.
2: O irmão de Marina, Antônio Cícero, enfrentava complicações decorrentes de Alzheimer.
0: Memória, né? Alzheimer, né?
2: E optou pelo procedimento após avaliar que a progressão da doença comprometeria sua autonomia e consciência. O poeta viajou para a Suíça, país onde a legislação permite a morte assistida sob critérios específicos para realizar sua vontade.
0: Não sabia disso.
2: Ele optou por manter sua decisão em caráter privado, comunicando sua irmã Marina Lima apenas na véspera do ocorrido. A Marina só soube na véspera da morte dele.
0: Melo, a gente relembrava, aliás foi você que levantou essa bola, sobre a Sucam. O médico...
2: Cuidado da malária.
0: O médico sanitarista...
2: Era lá na Feliciano Coelho.
0: Sim. Aí, não deu tempo do doutor Emmanuel, você sabe que ele é médico sanitarista.
2: Emmanuel Bentes Monteiro, médico, pô.
0: Sanitarista. Aí ele lembrou, eu lembro lá na frente, porque meu pai do Cacerra, ele foi mata-mosquito.
2: Foi,
0: depois,
2: né?
0: Veio o, já lembrado pelo médico sanitarista Emmanuel Bentes, aliás, uma bela figura humana.
2: Sim.
0: Ele lembrou que depois veio o CESP. O meu pai também, depois do mata-mosquito, foi o CESP, trabalhou no CESP. Veio o Deneru, lembra?
2: Deneru.
0: E finalmente a Sucam. É o lembrete do médico sanitarista, doutor Emmanuel Bentes.
2: Emmanuel Bentes Monteiro.
0: Sabe quem está estreando nova, idade nova hoje?
2: Quem?
0: Mestre Pelé, o namorado da Fifita.
2: É mesmo? Quantos anos não gostava?
0: Não sei.
2: 80 e um pouco mais.
0: Ele
2: Maracatu.
0: Não se conta a história do Maracatu sem passar por ele.
2: Pela família
0: Fifita,
2: toda.
0: Pela família toda, pela Mariana.
2: Mariana que trabalhou conosco no Câmera Aberta.
0: Pelo vídeo, enfim. A família é maravilhosa. Quem lembrou foi a Cláudia, que é sua ouvinte também. Ela mora no Residencial São José.
2: Maravilha, parabéns então.
0: É o Mestre Pelé.
2: Mestre Pelé.
0: Foi motorista da Rádio Difusora durante muitos anos.
2: Ah, ele foi motorista? Foi
0: da Difusora.

0: Hoje não, né, seu Mello?
1: Você vê tudo.
0: Mas amanhã tem a Cássio Favacho, né?
1: Amanhã, é.
0: Eu tô falando aqui que sempre bom ouvir o que tem a dizer, o que tem a dizer.
1: Claro.
0: Os candidatos, né?
1: Claro. E que o eleitor tem que saber, né?
0: Também.
1: O eleitor precisa saber o que é que eles têm
0: a dizer, né?
1: Planejado, né? Quem... Eles têm de proposta para discutir no Senado Federal, porque o Senado Federal não é brincadeira, não. Você vai lá para fazer número, não. É, pô, é...
0: Sério.
1: É a chamada Câmara Alta, né?
0: É como dizia o Juarez Soares, lembra?
1: Ah.
0: Saber quem tem garrafa vazia para vender.
1: É verdade. Mas olha só o que a carta, o que o Antônio Cícero, irmão da Marina, deixou escrito antes de optar pela eutanásia, né, assistida. Queridos amigos, só depois o pessoal foi ler. Queridos amigos, venho com muita tristeza avisar que nosso amado Cícero acaba de falecer. Hoje, 23 de outubro de 2024, aos 79 anos, estamos em Zurique, na Suíça, e viemos à Associação Dignitas para o procedimento de eutanásia, suicídio assistido. Já faz um tempo que ele vinha planejando esse procedimento junto a eles, mandando documentos, etc. Insistiu muito que ninguém soubesse. Também fez questão de ser cremado. Fomos, essa família dizendo. Fomos a Paris por uns dias, nos despedir da cidade que ele tanto admirava. Cadê a carta dele? Ah, tá aqui. Queridos amigos, encontro-me na Suíça, prestes a praticar eutanásia. O que ocorre é que minha vida se tornou insuportável. Estou sofrendo de Alzheimer.

Assim, não me lembro sequer de algumas coisas que ocorreram não apenas no passado remoto, mas mesmo de coisas que ocorreram ontem. Exceto os amigos mais íntimos como vocês, não mais reconheço muitas pessoas.

0: coisas, se não a coisa mais importante da minha vida. Hoje, do jeito em que me encontro, fico até com vergonha de reencontrá-los. Pois bem, como sou ateu desde a adolescência, tenho consciência de que quem decide se minha vida vale a pena ou não sou eu mesmo. Espero ter vivido com dignidade e espero morrer com dignidade. Eu os amo muito e lhes envio muitos beijos e abraços. Assinado Antônio Cícero. Essa carta foi publicada na Folha de São Paulo em 2010, inclusive. 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
3: Alô, Luiz Melo, bom dia. Meu nome é Keila, moro no bairro Perpétuo Socorro. Escuto o teu programa todos os dias e a parte que eu mais gosto é quando você toca a música. Bom dia, bom dia. Bom dia, meu amor. É isso aí, manda um abraço para toda a galera aqui do bairro Perpétuo Socorro.
0: Galera do Perpétuo Socorro. Aí vai. A dupla Martinho da Vila, Joana Martinho da Vila. Agora. 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

0: dia, bom dia pra você. Bom dia pra nós, bom dia pra todo mundo. Bom dia pra quem está se espreguiçando, sonolento, roncando. Bom dia pra quem chegou, já se lavou e diz que vai ficar. Bom dia para quem está rezando. Bom dia para quem acordou sem nenhuma vontade de botar o pé para fora da cama.
1: Hoje Luiz Melo, ele falou bom dia para quem tava com preguiça de levantar o pé da cama. E eu dei bom dia.
0: Bom dia para quem trabalha. Mas bom dia também para quem não trabalha. Bom dia para quem caminha nas praças e ruas de Macapá.
2: Melos, aqui todo dia. Ah.
0: Bom dia para quem já faz amor a esta hora do dia.
3: Oi, Melo. Eu sou Maria Benedita, dona de casa, moro no bairro do Araxá. Escuto seu programa todos os dias e a hora que eu mais gosto quando você fala assim. É bom dia pra você que faz amor essa hora do dia. Um abraço.
0: Já o seu Jacinto que recentemente falou lá da feira, né? Onde ele trabalha desde cedo. É, seu Jacinto?
4: Já eu não. Eu não gosto dessas coisas.
2: Melos, aqui todo dia, aqui na Feira do Café Socorro, sim, nós acompanhamos o teu programa. Ele é um programa aí que nos traz alegria, traz estimação. E é um programa que o amapaense gosta, nem só o amapaense, como de vários partes do Brasil que poderia assistir, ele assiste, como eu curto você há muitos tempos. E obrigado.
0: Muito obrigado, Jacir. Bom, já tá no batente aí. Depois ele vai pensar em fazer amor, né? Nessa hora do dia, não. Primeiro trabalho. Já o seu Benedito, né? Teve um probleminha lá com a cônjuge dele. Foi traído
5: Benedito
0: por ela.
5: Benedito Pinheiro
0: depois,
5: Maciel.
0: Hein?
5: Benedito Pinheiro Maciel.
0: É, depois ele se entregou a Jesus e hoje se considera uma pessoa muito feliz. Ah, seu Benedito.
6: Luiz Melo, aqui é Benedito Pinheiro Maciel, eu encontro aqui no Garapé das Mulheres, né? Eu sou da Ilha Viçosa, município de Chá, minha mulher me traiu, mas eu estou feliz porque eu estou com Jesus. Muito obrigado, bom dia.
0: Bom dia, seu Benedito
5: Pinheiro Maciel.
0: Pinheiro Maciel, tá feliz. Aquilo que eu sempre digo aqui, né? Cada um com o seu eu, cada eu com o seu um. Cada pé na sua canoa, cada um com o seu cada qual, porque cada coisa é uma coisa. É pão, pão, queijo, queijo. Não quer mais ficar comigo? Vai embora.
7: A criançada já foi sonolenta pra
0: escola. Ele optou em ficar com Jesus, né? O seu Benedito. Bom dia pra quem é de

0: agosto de 2026. Expofeira 2026 foi um sucesso absoluto, celebra Richard Madureira. O governo do estado divulgou balanço oficial dos 9 dias do evento e atestou 98% de aprovação do público.
1: Educação de Tartarugalzinho recebe reconhecimento nacional da educação em Brasília. Prefeito Bruno Mineiro foi homenageado pela entidade por relevantes serviços prestados ao ensino público municipal.
2: Amapá celebra 100 anos de Mestre Sakaka e seu legado à cultura popular. A programação reuniu familiares, entidades e representantes do poder público em homenagem a um amapaense que marcou a cultura popular ao preservar e compartilhar saberes tradicionais sobre o uso das plantas medicinais.
0: Governo do Estado e Prefeitura de Santana atuam no combate a incêndio na Baixada do Ambrósio. Frentes integradas de trabalho extinguiram as chamas. Cerca de 100 bombeiros realizam o rescaldo e equipes de assistência social prestam apoio humanitário aos desabrigados.
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5: Ora, hoje terça-feira. Terçou, pessoal. Terçou pra mim. Terçou pra você. Terçou pra todos nós, terçou pra todo mundo! Uma terça-feira no mundo! 25 de agosto! Do 137º dia do ano no calendário gregoriano! Do 138º dia do ano em anos bissextos! Faltam apenas 128 dias para acabar o ano que está indo de carreirinha. Eu pergunto para o Kleber Barbosa, quantos dias para a eleição de 4 de outubro, Kleber?
6: Olha, contar de hoje
5: e nunca que mesmo. Eleição é hoje, Kleber Barbosa, e que eleição é essa?
6: Pois é, um ano de eleições gerais, faltam a contar de hoje 40 dias para o 4 de outubro, dia cívico, dia de festa, né, da democracia, dia de comparecer às urnas e exercer o voto livre no Brasil.
5: 25 de agosto! Terça-feira! E que terça-feira é essa, Zilana Melo?
7: Bom dia, hoje é o dia do soldado e dia do Exército Brasileiro, homenagem a Duque de Caxias e às Forças Armadas do Brasil. Esta data foi escolhida em homenagem a esse grande militar brasileiro que nasceu no mesmo dia, no ano de 1803, na Vila de Porto Estrela, no Rio de Janeiro, hoje mais conhecida como Duque de Caxias. Dia Nacional da Educação Infantil. Peraí,
5: eu queria saber se o pessoal aqui da bancada, quem sabe o nome do Duque de Caxias?
7: Ah, não sei.
5: É, Kleber?
6: Bom, Luiz Alves de Lima e Silva, né?
5: Não.
6: Não é?
5: Não.
7: Qual que é?
6: Não sei.
5: Bruno?
6: Não.
7: Também não sei.
6: Será?
5: Ferrari? É, Ferrari.
7: Ele pegou a gente que não deu nem pra gente pesquisar.
6: Ferrari hoje tem gol.
5: Acertou o Kleber Barbosa, Luiz Alves de Lima e Silva, Duque de Caxias, patrono do Exército Brasileiro. Patrono do Exército.
6: Eu não podia errar essa, né, Ludmilla? Eu fiz o serviço militar obrigatório, né?
5: Tá certo. Tinha que fazer o juramento lá, né?
6: É, tudo isso. E hoje é um dia importante pro recruta. A partir do dia de hoje, o recruta faz a sua primeira continência à bandeira e ele é considerado mobilizável, ou seja, ele é um soldado profissional.
7: Muito bem. Viva o soldado e viva o Dia do Exército Brasileiro.
6: É, dia do patrão.
5: Dia do Exército Brasileiro.
6: Ah. Reza a lenda, não é, Melo? Todo mundo, quando é muito correto com as suas coisas, a gente costuma dizer o quê? Caramba, tu é muito Caxias, né?
7: Falando,
6: tu é muito Caxias, né?
5: Por que diz isso?
6: Pois é, reza a lenda que ele era um militar tão... Ele era tão padrão que diz que no leito de morte, já nos últimos suspiros, que ele teria comandado sem

0: sentido.
1: Fala aí,
0: Márcia, Márcia. Márcia. Como é que chama? Peraí.
2: Deixa eu ver se esse é o. Tem um hino a Caxias, né?
3: É, tem também.
2: Não sei se é esse aí.
4: Eu sou a poderosa artilharia.
2: Não, essa é a canção da artilharia. Ah,
3: artilharia essa.
2: Tem um hino a Caxias, tem um hino a Caxias aí. Porque todo militar, né, quando vai fazer soldado, o serviço militar, uma das disciplinas é hinos e canções.
1: Tem que saber.
2: Então, todo militar tem que saber todas as canções e é feita a arguição ali oral.
3: É. Canta foi na aí frente. Que ele conseguiu saber fazer aquela fazer leitura labial. É.
1: Ah, te peguei.
3: O curso dele foi bastante intenso. Gente... Foi daí que veio.
0: Foi daí que veio tal habilidade.
3: Olha, esse aí é o mais famoso, né? É o.
1: Não tem mais.
2: Essa é a canção do canção do Exército.
3: É do Canção do Exército, né? É porque ele tinha que só mexer a boca lá.
1: Vai, Gleb, isso é com você.
3: Não sabe mais, não lembra mais.
2: Não tem como esquecer. Só não vou pagar esse mico aqui.
3: Ah, né? A gente quer te ouvir.
1: Eu não sou Suíça te aguarda.
3: Isso, não.
2: Hein?
1: Suíça te aguarda.
2: A Suíça.
1: Eu tá nós assistindo. Tá esquecendo tudo?
3: Mas vamos continuar aqui, então. Dia Nacional da Educação Infantil. Também Dia da Legalidade. É o dia da Convenção Internacional sobre os Direitos das Pessoas com Deficiência e seu protocolo facultativo. Dia Nacional do Embaixador do Rei. Também, ó, que dia interessante. Que dia bom para se comemorar e para um repórter ir lá. Dia do Feirante.
1: Dia do Feirante. Olha aí, Rodrigo.
3: A data foi escolhida para contemplar a primeira feira livre que aconteceu em São Paulo, com 26 feirantes. Os agricultores da época não tinham total conhecimento do destino dos produtos que não foram comercializados nos empórios e nas mercadorias.
1: Você já foi no mercado municipal de São Paulo? Né?
3: Já foi.
1: Já foi, né, Cláudia?
2: De São
3: já
2: Paulo?
3: Foi.
2: Já. E tem...
1: É um negócio impressionante. Né?
3: Não sei se você já esteve em Porto Alegre, mas o mercado municipal de Porto Alegre, aquele que foi inundado pela última enchente e tudo, é maravilhoso também.
1: Não chega.
3: Maravilhoso.
2: Olha, você quer conhecer o lugar? Vá no mercado municipal, né?
3: Exatamente.
2: Impressionante. Eu fui no de Belo Horizonte, é um quarteirão inteiro. Aí agora fiquei na dúvida, o que eles chamam de Romeu e Julieta? Se é a goiabada com doce de leite ou a goiabada com queijo?
3: Não, com queijo.
2: É com queijo, né?
3: É com queijo.
2: Faz a dupla perfeita, né?
1: Muito, agora deu ver o peso também, Melinho.
3: Ah, com certeza.
1: Vamos subestimar.
3: Com certeza.
2: Nós tínhamos uma feirante no Ver o Peso que virou amiga do Faustão.
3: Eu conheci o Ver o Peso através do olhar do meu tio Alexandre, taxista, que me levou uma vez pra ver o outro lado do Ver o Peso, assim, conversar com as pessoas e tudo, que o tio era se dar com todo mundo lá em Belém. E ele me levou pra comer o peixe frito com açaí lá na
2: frente. Lá no Ver o Peso.
3: Lá no Ver o Peso.
2: Aí sim.
1: Ver o Peso. Eu estive lá também.
3: E naquela época
1: que era mais magra do que
3: era uma bagunça,
1: atuais.
3: Né? Porque hoje já tá mais arrumadinho, né? Um agora, local turístico,
2: tem um
3: né?
2: projeto que chama lá Ver o Rio, né?
3: É.
2: É um projeto de urbanização ali.
3: E não fui ainda agora, nesses tempos de agora, depois de reformada, né? Não fui ainda.
1: Onde?
3: Lá no Ver o Peso.
1: Tá bem, dá.
2: Me pegaram os antigos galpões, transformaram ali nas docas, né? Companhia das docas. Ficou muito bonito ali a orla de Belém.
1: Ficou, né?
2: Muito, muito show.
3: Legal. Hoje também é o dia do cientista italiano Galileu Galilei, que apresentou ao Senado de Veneza sua criação, num dia como hoje, em 1609, uma luneta que ele mesmo havia construído, pois ouvira falar que os holandeses haviam inventado esse instrumento principalmente para fins militares. Historicamente, foi a primeira vez que um telescópio foi usado com objetivos científicos para desbravar o céu. E a partir daí, a astronomia deu um salto gigantesco através das observações com instrumentos ópticos. Olha, num dia como hoje, nascia, como eu disse logo no início, o Duque de Caxias. Nasceu em 1803, o patrono do Exército Brasileiro. Também chamado de o Pacificador ou o Marechal de Ferro, um dos mais importantes militares estadistas da história do Império do Brasil. Ele morreu em 1880 em Juparanã, no Rio de Janeiro.

0: também o dia da renúncia de Jânio Quadros à presidência da República em 1961. Após 7 meses no poder, o presidente Jânio Quadros surpreendeu o país com a sua renúncia ao cargo. O ato pegou de surpresa toda a nação. Sua renúncia foi prontamente aceita pelo Congresso Nacional. Especula-se que talvez Jânio não esperasse que sua carta renúncia assinada, um simples bilhete manuscrito, fosse realmente entregue ao Congresso. Num dia como hoje, morria em Brasília, aos 55 anos, o escritor Samuel Howard. Em 1984, ele era natural da Polônia. Nasceu em 1929 e foi contista, romancista, dramaturgo e ensaísta. Também, olha, no dia como hoje, morria o filósofo alemão Friedrich Nietzsche. O Melo tem um livro dele, Nietzsche Estressados. Esse foi eu que dei pra ele. Nietzsche para Estressados, mas antes eu li. Precisava ler. Morre o escritor norte-americano Truman Capote. Ele foi o escritor, roteirista e dramaturgo, estudou na Trinity School, lá em Nova York, nasceu em 30 de setembro de 1924, em Nova Orleans. E morre o astronauta norte-americano Neil Armstrong, o primeiro homem a pisar na Lua em 25 de agosto de 2012, lá nos Estados Unidos. Ele morreu em 2012. E também é dia de São José Calazans.
1: Sobre a renúncia de Jânio Quadros, acredita-se que ele, com aquele ato, quis provocar um golpe para voltar com mais poder. Mas o plano falhou. Fatores levantados para justificar a renúncia de Jânio Quadros. Crise política e isolamento no Congresso. Descontentamento dos militares com sua política externa independente. Promessa de combate à corrupção que não agradaram os partidos. Pô. Discutir corrupção com político, pô. Não vai agradar nunca. Tentativa de blefe político para retornar apoiado pelo povo, pelas mãos do povo. Tudo isso aí não voltou mais, né? O que assumiu?
2: Ele, depois de ter sido presidente, foi prefeito de São Paulo, né?
1: Foi prefeito de São Paulo. Ele assumiu com a vassoura, né?
2: Com a vassoura, era o símbolo da campanha dele.
1: E quem assumiu o lugar dele na presidência?
2: Com a renúncia dele, João Goulart.
1: João,
2: né?
1: Goulart.
0: Ah, sim, sim.
1: João Goulart. Que era sogro do Brizola.
2: Essa eu não lembrava. Não sabia dessa.
1: Não sei, não tenho certeza.
2: Mas enfim.
1: Ele era do PDT. Então, 25 de agosto, o santo do dia, São José Calazans. São José Calazans nasceu em Peralta de La Sal, Aragão, Espanha, no ano de 1557. Depois de receber uma esmeralda educação, aliás, depois de receber uma esmerada educação, foi ordenado sacerdote aos 28 anos. Trabalhou por algum tempo em sua terra natal, indo depois para Roma. Em Roma, entregou-se de corpo e alma à educação das crianças pobres. Era por volta do ano 1597, quando fundou a primeira escola, dando origem à Congregação dos Clérigos Pobres da Mãe de Deus, em 1621. Sua fundação logo se difundiu por todo o mundo, alcançando a Itália, a Alemanha, a Boêmia mesmo, a Polônia. São José Calazans muito sofreu por causa dos ciúmes dos próprios co-irmãos,

0: acusado de incapacidade, foi destituído do governo da própria congregação e em seu lugar foi colocado um visitador, uma espécie de interventor da Santa Sé. Foram momentos completamente destruída. Em que viu sua obra completamente destruída, exato. São José Calazans, entretanto, não desanimou. Manteve-se sereno e tranquilo, confiante em Deus. E a sua obra novamente surgiu das cinzas. Entretanto, somente 8 anos após a sua morte, o Papa Alexandre VI, em 1656, aprovava definitivamente o Instituto. São José Calazans morreu aos 91 anos de idade, em 1648. 25 de agosto, São José Calazans, o santo nosso do dia.
1: Só para complementar aquela informação sobre o Jango, Luiz Melo. O Jango, ele era o vice-presidente de Jânio Quadros. E naquela época, o sistema eleitoral brasileiro permitia que o presidente e o vice fossem votados separadamente de partidos ou chapas, né? Eles eram de chapas e partidos diferentes. E o eleitorado frequentemente promovia o chamado voto Jan-Jan. Que era o Jânio para presidente e Jango para vice, resultando aí na vitória de ambos, mesmo tendo origens e trajetórias políticas distintas. E naquela época, o sistema eleitoral permitia que o vice-presidente assumisse, no caso. E eram
2: chapas
1: diferentes, né? De chapas,
2: né?
1: Eleitos por chapas diferentes.
2: Olha, Luiz Melo, o comandante. Mandei para você, Ferrari. O comandante aqui atual do Exército no Amapá, o general Roberval, mandou para a gente uma mensagem aí, um flyzinho. Sobre o dia do soldado hoje, ó.
1: Ah.
2: Esse ali é o Caxias, ó.
1: É, o Caxias. O famoso Caxias.
2: O Caxias, famoso, tá ali, ó.
0: Duque de Caxias.
2: Braço forte, mão amiga, selva. Uma semana de trabalho, força e fé para todos nós. Ah, porque é uma semana inteira, né, de eventos. Vai ter banda inteira de música tocando no shopping. Vai ser muita, uma programação extensa.
1: Legal.
2: Aí. E a corrida, né, que teve no fim de semana. Obrigado aí ao general Roberval e toda a tropa aí. Parabéns pelo dia do soldado.
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4: Incêndio destruiu cerca de 20 casas na área portuária de Santana. Corpo de bombeiros e moradores uniram forças em 3 frentes de combate para conter chamas que ameaçavam se alastrar pelo setor. Não há registro de vítimas fatais. Viu essa?
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1: E o tempo já passa, passa, passa, como sempre, veloz, veloz, como ninguém. No relógio da Diário, 7h46.
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8: Olá, pessoal, tudo bom? Sou o Dr. Jefferson Vilhena, meteorologista do IEPA, patrocinado pela Faculdade de Ciências da Amazônia, a FCA. Estou aqui trazendo a previsão do tempo para esta terça-feira, dia 25 de agosto, onde o dia deverá amanhecer com o céu apresentando muitas nuvens em grande parte do estado. No decorrer do dia, deverá permanecer com esta configuração. Há previsão de chuvas variando de intensidade leve a fraca sobre grande parte do estado, com acumulados variando entre 1 e 5 milímetros. As chuvas mais intensas devem ocorrer sobre os municípios de Porto Grande, Ferreira Gomes, Cotias, Itaubal e região metropolitana de Macapá, com acumulados variando entre 5 e 19 milímetros. Chuvas fortes, rápidas e isoladas pelo estado também deverão ocorrer, com risco de rajadas fortes de ventos e ocorrentes de trovoadas associadas, ser volumosas e que podem atingir o estado em qualquer momento do dia. Em Macapá, Santana, Mazagão e áreas litorâneas, os ventos poderão alcançar os 29 km por hora, com rajadas que devem ultrapassar os 42 km por hora.
5: E a temperatura?
8: As temperaturas deverão oscilar entre mínimas de 25 e máximas de 33 graus Celsius. Já a umidade relativa deverá variar entre 50% e 94%. Vou ficando por aqui. Até mais.

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1: Olha, Luiz Melo, a informação que circulou ontem da imprensa especializada dá conta de que a cidade de Calçoene, aqui no Amapá, é a cidade que mais chove no Brasil. Calçoene registra mais de 4 mil milímetros de chuva por ano, portanto é apontada como a cidade mais chuvosa do Brasil, resultado de uma combinação entre a sua posição geográfica e a umidade amazônica, além da circulação de ventos vindos do Atlântico. Portanto, desbancou Belém do Pará.
0: Belém é Calçoene. É a tardinha, né?
1: É, chuva da tarde.
2: Depois do almoço, aquela chuvinha ali.
0: Calçoene,
2: né? Calçoene. Depois daquele açaí, hein?
3: Bate aquela pipira.
1: E Calçoene também tem a maior plantação de açaí do planeta.
2: Ó.
1: Açaí tá plantado. Foi falado aqui por aquele especialista sobre açaí irrigado,
0: maior,
1: não é?
0: Maior fazenda, então.
1: É, a maior fazenda da fazenda, da família Schultz.
3: Ou seja, trabalhar depois do almoço em Calçoene é difícil. Muito difícil.
0: Ora, ora, ora, ora, ora. Acerte o seu aí. Eu arredondo o meu relógio aqui. 7h48 na Diária FM, a rádio mais querida.
2: Ah, eu gosto.
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0: E nem o sol. Ninguém pode impedir o sol de brilhar. Nem a chuva. Se ela tá caindo, ninguém pode impedir a chuva de cair. E não adianta reclamar pro céu, pra lua, pra São Pedro, que ela não vai passar. Então, nem o sol, nem a chuva, nenhum nem outro cobre melhor a cidade do que eles.
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6: Oi, Luiz Mendes, seu cabelo. Eu escuto os seus programas de manhã.
0: Muito obrigado.
6: Amanhã eu consigo o canco. Pocuê, no Cate Repoque, é na rua.
0: Ok, ok, ok. Ok, ok, ok. Capiel, lugar de repórter, é isso mesmo. Lugar de repórter na rua. E é pra lá que nós vamos agora, Capiel. Vamos juntos? Vamos, vamos à rua. Vamos, Macapá. Vamos. E lá estão eles. Lá estão eles. Só dois deles por enquanto. Fartou, fartou por quê? Por que fartou?
7: Que couve.
0: Que couve.
7: Com bonde.

0: Bateu a fraqueza?
1: Oi!
0: Ele voltou novamente.
1: Eu voltei.
0: Ele canta essa música.
1: Olívio,
0: você canta essa música? Eu voltei.
1: Agora pra ficar.
2: O boêmio voltou novamente.
1: Olha, o boêmio voltou.
0: Que mais?
2: E senti aqui tão contente. É de mim que você gosta mais.
0: Deixa eu ver o que é que o Antônio Sacramento dos Santos. Ele gosta de você mesmo. Diz aí, Antônio Sacramento dos Santos. Antônio Sacramento.
3: É o Antônio Sacramento dos Santos. Sim. Luiz Fernandes, dá hora aí pra gente, cabra bom.
0: Aí.
2: 7:53 em Macapá, Melo. Bom dia.
0: De cara, Penha! Meneleu nos aguarda com aquela gelosa espumosa. De cara, 7:53.
2: Eu me atrasei porque o Maneca ligou agora de Mazagão. Eu tava na linha com o Maneca aí. Dizendo, Maneca. Atenção, Equatorial, e a gente vai passar essa informação para Equatorial, que sempre realizo. Está o pico de energia, caindo energia, lá para Mazagão.
0: Tem depoimento dele já?
2: Não, ele ligou para mim, na hora que eu estava jampeado, ele ligou para mim. Maneca, manda um áudio aí, Maneca. Manda um áudio que a gente coloca.
0: Pede para mandar o depoimento, mandou o áudio.
2: Não mandou, ele ligou pra mim. Manda um áudio, liga direto pro telefone aí. Dá o número do telefone aí, Melo, pra ele no ar.
0: 50 anos de rádio.
2: Porque ele ligou pra mim.
0: Vai.
2: Mas olha, a situação, Melo, eu era tão caxias quando eu tava no exército. Tava tão caxias que eu até gravei uma música na Operação Boina, viu, Kleber Barbosa? Era assim a música que eu gravei lá quando eu tava na Operação Boina. Quando eu morrer, me enterre de rajado. Quando eu morrer, me enterre de rajado. Fivela limpa e o coturno tá crejado. Fivela limpa e o coturno tá crejado.
0: Ah, isso aí não é verdadeiro, não?
4: Ele fez uma paródia.
0: É invenção?
4: Aí. Uma paródia. Ele fez uma paródia aí pra brincar, pra se motivar, né, Olívio?
2: Exatamente.
4: Faz parte da vibração.
2: Da vibração que a gente tava saltitando, né? Saltitando sem parar. Se eu parar de saltitar sem o almoço, vou ficar.
0: Legal, gostei. Muito bem, Olívio.
2: Melo, cruzamento aqui na... Hoje é dia de feira, Melo. Aqui na rotatória da 13 com o Claudomiro.
0: É o que? Dia do feirante?
4: Dia do feirante hoje.
0: Dia do feirante. Tem que entrevistar feirante aí, você.
2: Pois é.
0: Ok.
2: Vê se o Rodrigo vai lá, porque eu já tô falando da rotatória, viu? Olha aqui.
0: Vambora.
2: Sol batendo forte. Fortíssimo nesta manhã de terça-feira. O trânsito intenso, porque exatamente aqui tem a feira do produtor, aqui próximo do outro lado tem a feira do produtor do bairro do Buritizal. E logo na esquina, como aparecendo na tela da TV da direita aí, tem a feira da 13. Então são duas feiras aqui próxima da outra, a feira do produtor e a feira da 13. E aí, esse horário de pico, o trânsito é intenso, o pessoal buzinando, querendo acelerar, querendo passar, mas está funcionando legal aqui na 13 de setembro com o Claudomiro, na rotatória. Aqui do Novo Buritizal, vou para outro ponto da cidade. Same, Elson Same, bom dia, onde por onde, Same?
5: Um minuto aqui no... Opa, Sammy, aí é Sammy.
0: Cadê você, Elson Sammy?
6: A Maria falou, tu é doido, né?
5: Agora sim.
6: Cadê a minha imagem, me acho?
0: Cadê a imagem dele?
5: Me dá imagens.
6: Agora.
5: Eita.
6: É ao vivo, meu.
5: Eita.
6: Bom dia, Luiz Belo.
0: Bom dia. Elson Sommer, nosso Gito Pequeno.
6: Guerra, inclusive, pra entrar no ar aqui, pra poder ver esse rapaz tão alto aqui no meio da rua, na lateral aqui da rua. Tô aqui na Paraná, viu, Belo? Esquina com a Padre Júlio, pra quem tá... indo em direção ao centro de Macapá. Isso aqui é movimentadíssimo aqui. Padre Júlio, principalmente para quem já saiu ali da rodovia do Cacerra, pegou o viaduto. E aí uma grande movimentação. Divide a tela aí, Ferrari, por favor, para a gente mostrar a movimentação de momento. aqui.

0: na Padre Júlio. Muito sol, viu, Melo? Sol hoje realmente bochechudo, já nessas primeiras horas do dia. Sim, Calçoene, chove demais hoje aqui. Tá muito, mas muito sol. Só o bochechudo realmente nessa manhã de terça-feira.
1: Verão chegou, Melo, pelo visto, né?
0: É, eu acho, acredito também.
1: Acho que agora chegou, de fato, né?
0: Agora eu acho que chegou. Agosto, sério, pra setembro, meu patrão. Já deve estar, já é no clima do verão, realmente.
2: Mas não te surpreende, que daqui a pouquinho muda.
0: É, né?
2: Tem sido assim ultimamente.
0: Essa é verdade, viu, Luiz Melo? E olha, daqui eu já estou indo já pro Corpo de Bombeiros... É, onde daqui a pouco já vamos estar trazendo informações sobre os trabalhos, os serviços que estão sendo realizados pelo governo do estado em relação ao sinistro que aconteceu ontem lá no município de Santana, sobre todos os serviços, o apoio que está sendo ofertado para as famílias que foram que acabaram perdendo ali as suas casas, e todos os serviços que estão sendo realizados desde ontem, as primeiras horas, os primeiros momentos lá em que o Corpo de Bombeiros souberam do incêndio, e a gente traz detalhes e informações daqui a pouquinho, viu, Luiz Melo? Porque agora a gente vai para outro ponto, para outro lugar, com o repórter Rodrigo Silva. Onde e por onde, Rodrigo?
3: Rodrigo Silva.
4: Opa, bom dia! Bom dia para você, Elson Summer! Bom dia, Melo!
2: Bom dia, bom dia, bom dia, Rodrigo!
4: Olha, Melo, você me falou agora há pouco do incêndio de grande proporção que aconteceu lá no município de Santana, ontem lá na comunidade do Ambrósio. Realmente um incêndio que tirou a paz, tirou o sossego dos moradores, o sinistro que aconteceu no início da manhã de ontem. Corpo de Bombeiros foi acionado, esteve no local da ocorrência, uma força-tarefa montada num local considerado de difícil acesso. Valeu muito o empenho, o trabalho dos bombeiros na área e principalmente a ajuda que foi dada aí por parte dos moradores. Aproximadamente 15 casas foram atingidas pelo incêndio, teve perda total. As outras casas só não foram atingidas porque houve essa força-tarefa por parte dos moradores que correram contra o tempo para salvar aí, especialmente eletrodomésticos, materiais aí de casas, comerciantes também que tentaram salvar os seus produtos. E ontem mesmo pela manhã, logo após o registro da ocorrência, as equipes do governo do estado estiveram visitando o local do sinistro. O governador Clécio Luiz conversou com os moradores lá da comunidade do Ambrósio, acompanhou o trabalho realizado pela equipe do Corpo de Bombeiros e garantiu todo o apoio institucional por parte do governo do estado, sobretudo as famílias atingidas e que perderam aí suas casas, suas residências neste incêndio. Nossa reportagem ouviu o governador Clécio Luiz, que falou conosco a respeito das providências tomadas pelo governo do estado.
5: Tem o acolhimento inicial, que é o do abrigo. Quem não tiver casa para ir, de parente ou outra estrutura, vai ser abrigado nas nossas escolas. Alimento, roupa, kit dormitório com colchão, lençóis, toalhas, kit higiene também para higiene pessoal. E o principal, aluguel social e também a reconstrução das moradias. Então, eu vim aqui como governador para não misturar as coisas, olhar de perto, ver a proporção. Estima-se aqui aproximadamente 15 casas e todos os moradores, todos os habitantes da área atingida serão alcançados pela nossa política pública. Não é favor, é política pública instituída de forma integrada, desde o bombeiro até a assistência social.
4: De todo, cerca de 100 bombeiros militares de 6 quartéis foram mobilizados para a ação. A corporação empregou 18 viaturas operacionais, sendo 7 de combate direto ao incêndio, 3 carros-pipa de apoio, 5 de salvamento e 3 ambulâncias. O prefeito de Santana Bala Rocha também esteve no local conversando com as vítimas deste sinistro e garantiu o apoio também do poder público municipal.
6: O Corpo de Bombeiros foi bastante eficiente
0: nossos carros-pipas ajudar o Corpo de Bombeiro, os carros-pipas da Prefeitura.

0: abastecendo com água, e nós vamos entrar com aluguel social também para as famílias e todo tipo de apoio que a prefeitura dispõe, e o estado, o governador já falou da assistência humanitária, da alimentação, colchões, material de higiene, roupa, tudo que as famílias precisarem nesse momento tão triste na vida dessas famílias.
1: Também esteve lá acompanhando todos os trabalhos e prestando assistência às vítimas do sinistro. Foi a presidente do Poder Legislativo Estadual, presidente da Assembleia Legislativa, a deputada Aline Serrão, que também falou com a nossa reportagem.
2: O poder público precisa estar presente, assim como está agora, através do governo do estado do Amapá, Assembleia Legislativa, Prefeitura de Santana. Estamos aqui para dar as mãos ao nosso povo, para diminuir esse sofrimento e essa dor que o nosso povo está sofrendo nesse momento. A Assembleia, através da sua mesa diretora, está à disposição para que a gente possa dar os encaminhamentos necessários para reconhecer o estado de emergência que hoje essas famílias se encontram aqui, para que a gente possa ter aí maior efetividade, ainda mais, de todas as ações que o poder público precisa chegar de forma muito rápida, ágil, para atender todas essas famílias aqui.
1: As residências que foram consumidas aí pelas chamas, todas de madeira, perda total dos imóveis. Não houve vítimas humanas, apenas um animal doméstico, de acordo com informações preliminares, sofreu queimaduras e recebeu atendimento. Daqui a pouquinho, Melo, o nosso colega Elson Samer vai fazer um balanço aí das atividades, dos trabalhos, junto com a equipe do Corpo de Bombeiros Militar, que esteve atuando. Já já o nosso colega Elson Samer volta a chamar e volta a trazer mais detalhes aí a respeito deste sinistro lá no município de Santana, na comunidade do Ambrósio. Melo, manhã de terça-feira, de feira, dia consagrado também à novena de Nossa Senhora do Perpétuo Socorro. Daqui a pouquinho a gente volta de outro ponto da cidade. Combinado, Melo?
3: Combinado! Rodrigo, você volta já, sempre que quiser e puder, por quê? Porque agora nós vamos às águas da galera. Então, buzina comigo, Tarciso.
4: Tarciso Franco, o narrador exclusivo que transmite emoção.
3: Tarciso Franco, vai, garotinha.
5: Mamelo, muito bom dia. Olá, torcedor, já estou na área. Se derrubar é pênalti. A CBF transferiu a partida entre Paysandu e Maringá na última rodada da fase primeira do Campeonato Brasileiro da Série C. A partida estava marcada para sábado, agora às 5 da tarde, na Curuzu. Mudou o local, será no Mangueirão. E a partir de hoje, a diretoria do Paysandu começa a comercializar ingressos para o grande confronto. O Paysandu está a uma vitória de conquistar a classificação para a próxima fase, o quadrangular decisivo do torneio nacional. E ontem, no fechamento da 24ª rodada do Brasileirão, no Nilton Santos, o Botafogo sofre derrota, perde para o Furacão. O Atlético Paranaense vence do Fogão por 3-2 e chega a 44 pontos na terceira colocação do Campeonato Brasileiro. Está na cola do Flamengo, que tem 45 pontos. O Furacão está na briga pelo título também do Campeonato Brasileiro. Já o Botafogo, com revés, segue estacionado na 11ª posição na tabela de classificação. Tudo isso e muito mais eu destaco daqui a pouco neste programa. Tá combinado, seu Luiz?
3: Combinado, seu Tarciso. Você volta já sempre que quiser e puder.
4: Bora,
3: vambora. Claro e cristalino. Já é manhã de manhã. E logo de manhã é nós. Depois de nós, é nós de novo. E o novo sempre de novo. Porque nunca o diferente foi tão diferente como neste programa.
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3: E vale dizer que gosto é gosto. Logo, um bom gosto para todos os gostos.
6: Olha, eu gosto muito, muito, muito deste programa.

0: programa, porque eu achei um programa muito, muito, muito, muito ótimo.
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4: Bom dia, Macapá. Agora terça-feira, né? Terça-feira, dia 25 de agosto de 2026. Vamos aos destaques agora do portal diariodoamapá.com.br. Política. Petrobras prevê investimento bilionário em 15 poços. Raíssa não comparece para a abertura de rodada de entrevistas dos candidatos ao Senado. Polícia. Jovem é executada com tiros na cabeça após ter passos rastreados por criminoso. Polícia. Incêndio destruiu cerca de 20 casas na área portuária de Santana. Governo do Estado e Prefeitura de Santana atuam no combate a incêndio na Baixada do Ambrósio. Ainda cidades, Expofeira 2026 foi um sucesso absoluto, celebra Richard Madureira. São os principais destaques do portal diariodoamapá.com.br. São 24 horas de conteúdo digital.
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0: ou diário?
1: Diário.
0: Depois as outras, nessa ordem, se acostume. No relógio da Diário, 8:10.
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5: Ok. Total de candidatas à Câmara Federal cai 24% em 2026. O número de candidaturas femininas para a Câmara dos Deputados caiu 24% em 2026 em relação a 2022, passando de 3.717 para 2.820. Nas eleições majoritárias, não há mulheres nas chapas presidenciais de partidos com representação no Congresso Nacional. Além disso, 34 mulheres disputam os governos estaduais e o do Distrito Federal em um universo de 198 concorrentes. Em 2002, foram 38. E atenção! Polícia caça assassinos de idoso linchado e de jovem executado em Macapá no fim de semana. 8 presos pela Polícia Civil em operação de combate ao tráfico de drogas, armas e lavagem de dinheiro. Incêndio faz destruição na área portuária de Santana.
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O primeiro caso aconteceu no conjunto habitacional Jardim Açucena, no bairro Novo Buritizal, zona sul da cidade. O idoso Juvenal Nazareno Andrade de Souza, de 66 anos, foi linchado e morto em via pública. Segundo as investigações, ele foi cercado por um grupo após relatos de que estaria cometendo um suposto ato obsceno próximo ao parque do residencial. Juvenal foi agredido com pedaços de madeira, canos PVC e pedras. A morte dele se deu por traumatismo craniano grave, provocado por uma pedrada na cabeça. O segundo homicídio foi registrado no bairro Nova Colina, zona norte da capital. Juliana Paula Gomes dos Anjos, de 29 anos, foi executada com múltiplos disparos de arma de fogo, a maioria na cabeça, dentro de uma residência onde passava o dia visitando familiares da ex-namorada. Um homem invadiu o imóvel, rendeu os moradores e ordenou que todos permanecessem trancados dentro da casa, isolando a vítima. Após efetuar os disparos a queima-roupa, o criminoso levou a mochila de Juliana e fugiu correndo. A principal linha de investigação aponta para acerto de contas entre facções criminosas. A polícia suspeita que os passos da jovem vinham sendo monitorados e que a mochila foi levada para que o criminoso tivesse acesso ao celular dela. Nos dois casos, equipes da Delegacia de Homicídios e Proteção à Pessoa, DHPP, e da Polícia Científica realizaram os primeiros levantamentos. E a Polícia Militar fez buscas nos bairros, mas até o momento nenhum suspeito foi preso. Para tentar elucidar esses crimes, a polícia solicita o apoio da população. Informações que ajudem a identificar os autores, características físicas, rotas de fuga ou comparsas podem ser repassadas de forma totalmente anônima e sob sigilo pelo telefone 969-9170-4302. E a Delegacia Especializada de Repressão a Narcóticos startou a Operação Midas Reverso, voltada a desarticulação de uma organização criminosa armada especializada em narcotráfico, armazenamento de armamento bélico de uso restrito e lavagem de dinheiro. 8 pessoas foram presas, sendo 5 mulheres e 3 homens. Ao todo, 15 mandados de prisão e de busca e apreensão foram expedidos pela Justiça. A ação é resultado do aprofundamento das investigações iniciadas após a prisão em flagrante de um homem de 23 anos no bairro Ipê, na zona norte de Macapá. Na ocasião, foram apreendidas porções de crack, um tablete de cocaína e 2 fuzis de fabricação israelense calibre 30, além de 6 carregadores e expressiva quantidade de munições. A partir da análise técnica dos aparelhos celulares e mídias eletrônicas autorizadas pelo Poder Judiciário, a equipe da DENARC mapeou todo o organograma do grupo ligado a uma facção que atua nacionalmente. De acordo com o inquérito policial, o grupo operava de forma profissional e compartimentada, com divisão clara de funções. A organização utilizava empresas de fachada no comércio varejista, como lojas de vestuário e moda praia, empregos formais de fachada e contas bancárias de terceiros, com transferências via Pix no Amapá e no Pará, para movimentar dezenas de milhares de reais oriundos do tráfico. Os investigados responderão pelos crimes de promover, constituir, financiar ou integrar organização criminosa armada, associação para o tráfico de drogas, tráfico ilícito de entorpecentes, posse e porte ilegal de arma de fogo de uso restrito e lavagem de capitais. E olha, ontem muito se falou acerca de um incêndio de grandes proporções que destruiu dezenas de moradias no bairro, na Baixada do Ambrósio, em Santana. Esse sinistro teve início em uma área localizada nas proximidades do Porto Souza Mar, gerando pânico entre os moradores locais devido à velocidade com que o fogo avançava entre as estruturas de madeira. O Corpo de Bombeiros foi acionado e deslocou equipes para o local. Diante do risco iminente de que o fogo atingisse proporções ainda maiores e consumisse todo o quarteirão, a corporação, contando com apoio massivo e crucial da comunidade local, traçou uma estratégia de cerco e montou 3 frentes simultâneas de combate. A situação foi totalmente controlada, restando apenas uma densa

0: a cortina de fumaça e uma grande quantidade de entulhos calcinado. Homens da corporação permaneceram na área durante todo o dia desta segunda-feira, realizando o trabalho de rescaldo e resfriamento do solo para evitar qualquer risco de reignição. Um balanço preliminar divulgado pelas autoridades aponta que cerca de 20 residências foram completamente consumidas pelo fogo, deixando dezenas de famílias desabrigadas. Apesar da destruição material severa, o Corpo de Bombeiros confirmou que não houve registro de vítimas humanas ou feridos graves. Apenas um animal de estimação foi resgatado com queimaduras e recebeu atendimento. Inclusive, a gente faz aqui um chamamento a uma campanha nas redes sociais para ajudarem no tratamento deste cão que ficou aí com 90% do corpo queimado e já está em uma clínica veterinária. Então, quem circula pelas redes sociais pode estar encontrando aí e ajudar nessa campanha. Equipes da assistência social, tanto do município e do estado, também se deslocaram para o lugar para iniciar o cadastramento das famílias afetadas e providenciar abrigos temporários, roupas e alimentos. Infelizmente, ontem aconteceu esse fato, nós registramos aqui esse acidente e felizmente não tivemos nenhuma vítima fatal ou parcial desse caso. Apenas danos morais e que logo, logo vão ser aí restituídos. Eu vou ficando por aqui, Douglas, desejando bom dia a todos. Até amanhã.
1: Ok, Ellen Costa, obrigado, bom dia.
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1: Programa prevê transporte especial individual gratuito para eleitores. Instituído pelo Tribunal Superior Eleitoral, o programa Seu Voto Importa prevê transporte especial individual gratuito para eleitoras e eleitores com deficiência ou mobilidade reduzida que não disponham de meios próprios para chegar ao local de votação. A iniciativa foi regulamentada por resolução do TSE e será executada pelos tribunais regionais eleitorais em parceria com órgãos e entidades da administração pública. Justiça amplia a divulgação sobre proibição de casamento de menores de 16 anos. O Tribunal de Justiça do Amapá, alinhado com o Conselho Nacional de Justiça, amplia a divulgação de informações sobre a proibição do casamento de pessoas menores de 16 anos. A iniciativa integra um debate sobre o enfrentamento ao casamento infanto-juvenil e destaca a necessidade de informação, prevenção e atuação articulada da rede de proteção de crianças e adolescentes. A proposta preliminar da Estratégia Nacional de Enfrentamento ao Casamento Infantil, elaborada pelo Ministério dos Direitos Humanos e da Cidadania e encaminhada ao Conselho Nacional de Justiça e Tribunal de Justiça do Amapá, reconhece este tipo de união como uma violação de direitos humanos. Termino anunciando que hoje, às 19 horas, tem o Terço dos Homens na Igreja da Santa Cruz, na Avenida Vereador Júlio Maria Pinto Pereira, Jardim 1, Zona Norte de Macapá. Paz e bem. Douglas Lima, para o programa Luiz Melo Entrevista.
3: Deus quis, Deus quer e assim será.
1: Amém. Bom dia.
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7: Summer, Summer, Summer, Alson Summer.
8: Sou eu,
7: Melo. Bom dia mais uma vez para você, para todos acompanhando a nossa programação. Estou aqui no comando.

0: Geral do Corpo de Bombeiros, onde agora a gente vai falar sobre a situação que aconteceu ontem, o sinistro que aconteceu lá na Baixada do Ambrósio, no município de Santana. E desde os primeiros minutos, o governo do estado do Amapá, em especial através do Corpo de Bombeiros e também da Secretaria de Assistência Social, realizando diversos apoios às famílias. E a gente vai conversar aqui com o Tenente Coronel Isídio, ele que é o porta-voz do Corpo de Bombeiros, que vai nos contar um pouquinho mais, Coronel, sobre todo esse trabalho, a dinâmica do trabalho do Corpo de Bombeiros em relação à chamada desse sinistro, o tempo de chegada. Muita coisa se falou nas redes sociais, mas a gente sabe que o trabalho do Corpo de Bombeiros é um trabalho sério, um trabalho de pronta resposta e que rapidamente foi mostrado ali diante daquela situação, né? Hoje, num dia após todo esse sinistro, o que o senhor pode trazer para a gente aí em relação aos serviços e trabalhos do Corpo de Bombeiros? Bom dia.
1: Bom dia. O bombeiro ele está sempre com a disposição de ajudar as pessoas, mas nós somos seres humanos passivos de erros também. E estamos aqui abertos para receber críticas também da população. O nosso tempo resposta ontem foi de 9 minutos. 9 minutos é muita coisa. Depende de onde você está falando. Se eu estivesse aqui no centro de Macapá e um incêndio lá no bairro do trem, 9 minutos seria muito tempo. Mas lá em Santana, 9 minutos não é muito tempo. Por quê? Nós temos uma avenida Santana, mas logo depois nós chegamos em uma área portuária, com vias estreitas, nossas viaturas são grandes, para você deslocar aqui 2 quarteirões, 3 quarteirões, pegando informações para tentar verificar o acesso melhor, vem um carro que atrapalha, tem uma moto, tem um carrinho ali do ambulante que está passando. Então são situações que fazem com que esse tempo aumente. Então para a gente, enquanto instituição, levando em consideração o local, 9 minutos foi um tempo excepcional. Mas para quem está com fogo na sua residência ali, aí sim, essa pessoa certamente tem direito de reclamar, de falar, e a gente entende isso e aceita. Da mesma forma que a gente aceita a atuação da população quando se prontificou a ajudar o Corpo de Bombeiros. Tinham pessoas ali muito solícitas, pessoas que estavam com finalidade de ajudar mesmo, e no meio dessa população também tinham pessoas que estavam com a finalidade de falar mal, de fazer barulho. Isso é normal. Teve um momento lá que foi graças à Polícia Militar que nós conseguimos controlar, porque os ânimos estavam exaltados das pessoas que estavam atuando ali, né? O bombeiro tem técnica para combater o incêndio, então a gente não pode chegar jogando água de qualquer maneira em uma situação, por exemplo, onde tem uma corrente elétrica. Então o bombeiro chega, ele não pode ser uma segunda vítima, o bombeiro vai para atuar de forma profissional e eficaz. Então ele chega, antes de combater, ele corta a fiação elétrica, verifica essa situação aí para poder fazer o combate. Ele não pode estar se jogando por cima de fiações elétricas assim, colocando a vida da guarnição em risco e a vida das pessoas. O bombeiro foi lá preparado para atuar com técnica e não movido pela emoção. Mas a gente entende que a população se emociona e fala o que não era para falar ali, isso é perfeitamente normal.
0: Agora, Coronel, diante dessas situações e dessas informações também, a questão da pronta resposta do Corpo de Bombeiros, 9 minutos para a chegada e ali o tempo para tentar conter a atuação toda do Corpo de Bombeiros, foi quanto tempo?
1: Exatamente, se a gente for analisar, nós fomos acionados 8:30 da manhã, 9 horas, 9:10, o incêndio estava totalmente controlado. Então, esse tempo resposta para aquela área de difícil acesso foi um tempo excepcional. E eu ressalto, o bombeiro só conseguiu ter essa eficiência graças a alguns moradores que, de fato, ajudaram o Corpo de Bombeiros quando? Quando eles disseram, olha, bombeiro, tem essa passarela aqui que vocês já estão, mas tem uma outra ali pelo rio, tem que voltar lá por Santana, lá pela área portuária, com uma viatura por lá, e a gente passa a rádio, olha, manda uma viatura lá pela área portuária, perto do mercado do peixe lá, que dá para vir por uma passarela. O bombeiro não tem conhecimento disso, mas a população tem. Então é nesse sentido que a população foi extremamente importante para essa atuação. Então nós montamos uma segunda linha. Quando a gente montou uma terceira linha ali pelo porto da Souza Mar, aí o incêndio ficou em poucos minutos, ali em torno de 5 minutos, a gente controlou 100% o incêndio graças a essa atuação, essa orientação da população.
0: Agora, passada toda a situação, qual é a atuação do Corpo de Bombeiros?
1: Desde ontem o bombeiro permaneceu lá durante a tarde, lá fazendo resfriamento. À noite foi acionado várias vezes, porque isso é comum em grandes incêndios, esse acúmulo ali de material, de resto de residência ali, muito carvão, ele vai ficar voltando. Então o bombeiro, hora em hora, retorna lá. Hoje, perto das 2 horas da tarde, vai ter um momento de muita temperatura. Certamente, o fogo vai tentar voltar. Então, o bombeiro vai estar voltando hoje, amanhã, o tempo que for necessário para estar fazendo esse resfriamento e extinguir 100% o incêndio.
0: Tá certo. Obrigado aqui as informações do Tenente Coronel Isídio Júnior. Oi, Kleber.
2: Só um momento. Ainda a gente consegue fazer uma pergunta aí para o porta-voz?
0: Com certeza. Só um momento.
2: Só saber do Tenente Coronel Isídio, né, o porta-voz do Corpo de Bombeiros, se você já tem as primeiras informações.

0: Informações, você tem algum indicativo do que teria provocado esse incêndio, coronel?
1: Certo, na verdade, após o incêndio foi colocada uma equipe para fazer essa perícia. Mas se a gente analisar relatos da população ali, onde afirmaram que o incêndio começou em uma central de ar. Isso é possível? Sim, certamente possível. Toda central de ar, ela tem dois elementos que possibilitam incêndio. O primeiro dele é o capacitor. Capacitor, que ele funciona como se fosse o motor de arranque de um veículo. É como se fosse uma bateria, que ele guarda uma corrente elétrica para dar partida na central de ar. Às vezes ele entra em colapso e ele pega fogo. Quando esse capacitor está numa central de ar, numa parede de alvenaria, ele tem um resultado. Mas uma parede de madeira seca, qualquer faísca ali possibilita um incêndio. Então, um primeiro ponto. Um segundo, em toda central de ar, ele tem ali um motor que ele trabalha para resfriar. Quando a central de ar está suja, ele vai trabalhar forçado. Essa força desse equipamento faz com que a fiação dele aqueça. Se eu tenho uma fiação fina, né, não dimensionada corretamente para uma central. Uma central de ar de 9.000 BTU é uma fiação, uma de 12 é outra, uma de 18 e assim vai. Então, essas situações, tudo tem que ser analisado. Mas um outro fator também que desse incêndio nos deixa curioso, muitas pessoas tentaram culpar o fato de uma fábrica de gelo ter se instalado ali. A partir da instalação, segundo o relato da população, a partir dessa instalação, passou na rede elétrica ali do bairro. Qualquer oscilação, qualquer mudança de queda de energia, essa oscilação faz aumentar a tensão na corrente elétrica. Então, qualquer fiação de todo o bairro lá, que seja mais fina, ela vai sofrer mais. Então, hipoteticamente, se essa central de ar estava ligada num cabeamento fino de 2.000, faz esse tipo de ligação. No momento dessa queda de energia, ela queda, quando a energia volta, essa mudança faz com que a fiação entre em colapso, ela vai derreter, vai pegar fogo. Em cima de um telhado, colado numa parede, então é chama na certa. Então a gente entende que possivelmente esse incêndio aconteceu por conta dessa oscilação de energia. Mas a fábrica de energia é culpada? Não, não podemos falar isso. Porque eu estive lá e a instalação elétrica dessa fábrica dela aparentemente está correta. Certo? Então, aparentemente, não foi culpa da falha, não foi culpa da fábrica. Porém, ela, mesmo ela estando correta, ela pode ocasionar essa queda de energia, porque ela vai solicitar uma demanda e outras ligações, principalmente ligações que estão ligadas de forma incorreta, irregular, sem disjuntor, vai sofrer muito essa oscilação. Então, a fábrica de energia, ela pode estar correta, mas ela pode possibilitar essa oscilação da energia. E quem tem uma energia de forma irregular na sua residência vai sofrer as consequências.
2: Tá certo as informações. Mais alguma pergunta aí, Kleber Barbosa, pessoal dos estúdios?
0: Não, certinho. Valeu. Obrigado pelas informações. Aqui, parabéns agora... aí, Samir.
2: Tá certo. Obrigado, Tenente Coronel Izid aqui, porta-voz do Corpo de Bombeiros. Tô chegando aqui também para conversar, Kleber Barbosa e a todos que nos acompanham, com o secretário Hugo Parandi, que é o secretário titular da Assistência Social do Governo do Estado e que desde os primeiros momentos da questão do sinistro lá, secretário, a secretaria se colocou à disposição e agora queremos saber como é que está a situação. Na verdade, já tem uns números concretos de famílias que foram atingidas, das casas que foram atingidas. Passa os números pra gente, Diário FM, bom dia.
3: Bom dia Elson, bom dia Melo, bom dia a todos que nos escutam, bom dia especial aí a toda a bancada do programa. Ontem foi um dia muito triste no município de Santana, ali na região, no bairro do Ambrósio. Tivemos ali aproximadamente 24 residências que tiveram a consumação ali total, perda material, graças a Deus sem vítimas. Desde 2023, o governo do estado tem um comitê de respostas rápidas, onde todos os órgãos de governo são integrados em uma única... para atuar em sinistro ou algum outro desastre que venha a acontecer. Ontem fomos acionados, a gente já tem essa expertise de chegar praticamente junto com os bombeiros a todo momento que o bombeiro é acionado, a assistência social imediata. Fez ontem a ajuda humanitária de fato realizada logo de imediato. No momento, no calor da emoção ali, aquele desespero, é normal aquilo acontecer. Montamos uma base de apoio na escola Navegante, tá? Após o trabalho do bombeiro, da Defesa Civil, assistência social, juntamente com a Prefeitura de Santana e os órgãos do governo, fizeram uma força-tarefa e uma ação

0: para atender todas as famílias. De imediato, o atendimento ali psicossocial é muito importante, a saúde também, e em seguida fomos mapear todas as pessoas que ali residiam. Chegamos ali em 31 famílias, tinham casas que tinham mais de um núcleo familiar, logicamente, então 31 famílias onde tiveram perda total ali das suas residências. Chegamos ao número de 154 pessoas, Melo, que foram acometidas ali pelo incêndio. E os kits de ajuda humanitária do governo do estado, como água, alimentação, kit de alimentos adultos, kit de alimento infantil também, colchões, kit dormitório. Isso ajudou muito a população, que naquele momento não tinha nada. A doação de roupas, recebemos muitas roupas também, e da população de modo em geral, e foi feito ali a distribuição ali mesmo. Às 8 horas da noite de ontem, Melo, não tínhamos mais nenhuma pessoa do sinistro no alojamento, nem na escola. Todas já devidamente alimentadas, foram para casa de familiares e amigos, acharam melhor ir para lá do que ficar lá conosco. E hoje, às 6 horas da manhã, já voltamos novamente para a escola com um café, logo mais um almoço, prestando todo esse atendimento, levando realmente a política pública de assistência humanitária para essas pessoas que ali estavam.
1: Ou seja, secretário, agora nesse momento, nas escolas ou nos alojamentos, nenhuma família permaneceu por lá?
0: Não, não. É para dormir, passar a noite, não. Elas retornam para alimentação, certo? A gente está dando ali todo esse apoio para elas. E durante o dia, todo aquele atendimento de emissão de documentos dos outros órgãos. Ontem, 2 horas após o sinistro, o Superfácil também já estava lá conosco, fazendo esse atendimento, essa triagem, emissão de documentos. Então, esse tem sido o papel ali do governo quanto à assistência para essas famílias que passaram ali um momento de muito desespero. Graças a Deus, sem vítimas, tivemos apenas alguns animais que tiveram queimaduras sérias, mas foram atendidas, estão sendo tratadas e, se Deus quiser, logo vão retornar ali para a região do Ambrósio.
1: Essas famílias também serão assistidas através dos programas sociais do governo, é isso?
0: Sim, com certeza. As famílias foram inseridas nos programas sociais do governo, tanto no Renda para Viver Melhor, quanto no aluguel social da Prefeitura de Santana. Então, a ação integrada, ela resulta nisso. A eficácia do trabalho, ela resulta nisso. Quando no final do dia, você não tem pessoas ali, todas já retornaram devidamente orientadas e assistidas.
1: Sua equipe está no local dando total assistência, trazendo todas as informações, levando, na verdade, todas as informações para essas pessoas, né?
0: Sim, Elson. A equipe, ela permaneceu ontem lá o dia todo, só trocamos plantões entre equipes, ficaram a madrugada toda, agora de manhã novamente, vamos passar o dia, outra equipe já rende a equipe do dia anterior, e o trabalho da assistência é esse. A gente sabe que ele é exaustivo, cansativo, mas é por um bem comum. É pela uma causa muito nobre e a gente não poderia estar ali quanto estado assistindo essas famílias.
1: Tá certo. Obrigado pelas informações aqui, portanto, do Hugo Paranes, ele que é o secretário estadual de Assistência Social, que ontem informar, foram cerca de 9 minutos a chegada do Corpo de Bombeiros, toda a assistência, o aparato do governo do estado, o próprio governador do estado, o Clécio Luiz, esteve presente, o prefeito Bala Rocha também lá do município de Santana, e todas essas assistências que estão acontecendo, sendo realizadas também durante o dia de hoje e pelos próximos dias. Daqui a pouco, Luiz Melo, a gente volta com outras informações, sempre com o apoio cultural da JL Multimarcas, 3 lojas, Muca, Perpétuo Socorro também lá no Buritizal, aliás, no bairro do Muca, e JL Multimarcas, Palácio dos Esportes, marca de campeão. Um abraço para todo mundo aí, um ótimo dia para todo mundo, e a gente volta a qualquer momento. Até mais, Melo!
2: Até mais! Tô ouvindo aí o barulho dos motores do helicóptero. Vai sobrevoar, atingida ontem pelo incêndio, será?
3: Vamos saber como é que está a situação agora.
4: Exatamente.
3: Ao vivo,
4: a situação neste momento lá na Baixada do Ambrósio, né?
3: Nosso helicóptero sobrevoando a área portuária de Santana, a área do sinistro aí, nosso comandante.
4: Olha só,
3: Anderson,
4: a área atingida aqui, ó.
3: Comandante, bom dia. Anderson Torres chamando, câmbio.
5: Bom dia a todos do estúdio. Já estamos nos aproximando aqui, Kleber, Zilana, Melo, Bruno.
3: Então a área do sinistro é essa que a gente vê no vídeo aqui, a área mais escura, sem casas ali, a destruição foi grande aí, né, comandante?
5: Isso, eu vou primeiro mostrar um geral para vocês verem o tamanho que é a área do Ambrósio, para ter uma noção da quantidade de casas que tem aqui nesse lugar.
4: Já pensou? Ainda bem que isso foi contido logo, né? Já muitas casas,
3: com certeza,
4: né? Foram destruídas,
3: ter sido
4: uma tragédia, né?
5: Local de parafitas.
2: O corpo de bombeiros conseguiu chegar aí.
3: Pois é, o comandante ontem explicou que a primeira chegada aí foi pela área portuária, depois com a informação dos moradores, foram dando outras alternativas até esse porto aí, esse porto privado ali, que é o porto da Souza Mar, é mais, bem mais próximo, né?
4: Aproxima mais da área lá, é imensa essa área, ó, tu já pensou? Nossa!
3: É muito grande.
4: É muito grande.
6: O interessante é que a gente não consegue ver as pontes, né? De tão perto que são as casas.
4: Tão perto que não dá pra ver as pontes, realmente.
7: E o perigoso é que o incêndio aconteceu bem numa...
2: São chamadas puxadinhas,
7: né? É, e aconteceu bem numa área próxima a várias árvores, né?
4: Isso.
7: São também... pegam muito fogo, né?
3: Quem tá com o senhor aí, comandante?
5: Olívio Fernandes já está a posto.
4: Olívio, com você. Bom, Olívio.
8: Vamos chegar aí exatamente no local... onde ocorreu o sinistro. Olha só, imagem da destruição.
2: Dos bombeiros foi muito bom, viu?
8: E Melo, a dificuldade que teve para eles conseguirem entrar com a viaturas grandes, né? Para poder colocar todo o equipamento em ação, as bombas, né? Para poder colocar. E a população, como o porta-voz falou, o Coronel Isídio, ajudou muito, dando sugestões de entrada para facilitar aí o corpo de bombeiro. Então foi um trabalho intenso dos militares do corpo de bombeiro. Você está vendo como está neste momento, você que está acompanhando na TV Marco Zero, ouvindo no rádio, nas redes sociais.
3: É a Saizal.
4: É a Saizal.
3: E a gente percebe que
2: agora, por onde fica essa fábrica de gelo que falaram ainda há pouco?
8: As proximidades.
3: Fica próximo.
8: Aqui por cima não dá para identificar onde fica.
3: A gente vê aí essa destruição parcial em alguns imóveis provocadas só pelo calor, né? Uhum. Nem foram atingidas necessariamente pelas chamas. Imagina a bolha de calor que estava aí, né, Olívio?
8: Nossa. Imagina, né? E olha só, e não só também a questão dessa arborização, também a questão da fiação elétrica. A fiação elétrica, como foi bem explicado pelo Coronel Isídio, e não tem que entrar de qualquer forma, não. Primeiro tem que dar atenção para a fiação elétrica. E a dificuldade é ponte de concreto, que você pode ver, ponte de madeira também. Uhum. E olha, já uma casa destruída. Essa aí, comandante, o telhado, é?
4: Totalmente destruída, né?
5: E Melo?
4: Nossa, eu tô impressionada como é que o corpo de bombeiros conseguiu,
5: olha,
4: né?
5: Olha que a gente observa aqui.
2: Sim.
5: A questão das centrais de ar que o comandante falou. Olha como elas ficam.
4: As casas de madeira, né? Colada na madeira.
3: Na madeira. Qualquer coisa fora do normal aí, né? Superaquecimento, né?
8: Sobrado, né? De altos e baixos.
4: Isso aí são centrais ou ar-condicionado?
3: É, ar-condicionado.
8: Ar-condicionado. Ar-condicionado. Situação realmente delicada aí, estamos sobrevoando já, né, no dia 24 horas praticamente, uhum, após o sinistro, e a gente está mostrando aqui na televisão, aqui no rádio, mostrando no rádio a situação complicada. Comandante, isso é mais próximo, mais próximo, né?
5: A gente observa que tem umas equipes aqui de apoio.
2: Pessoal de verde.
5: Assistência social.
4: Assistência social.
2: Cadastrando famílias desabrigadas.
4: Com certeza.
8: Mas ação foi rápida.
4: Ação foi muito rápida, né?
8: Muito rápido. Tanto no corpo de bombeiro quanto no apoio aí do institucional.
4: Sim.
8: E a gente pode observar também que tá vazio, né? Logicamente que as passarelas destruídas, passarela principalmente a de madeira, totalmente destruída, e foi uma área intensa, a gente vê uma área grande.
4: Mais ou,
8: né,
4: menos o quê? 20 casas, né?
8: Aproximadamente.
3: São isso,
4: aproximadamente,
3: né? Os números.
4: Aproximadamente 20
3: casas, 23 famílias desabrigadas aí.
8: 23 famílias.
2: Com as passarelas destruídas, força as pessoas a enfrentar o fogo, né? Pra sair de lá, porque... Sair por onde?
8: A questão, como foi explicado pelo Coronel Isídio, foi a 9 minutos foi tempo resposta. O problema é que eles também, a população ajudou para poder dar entrada, facilitar a entrada da viatura, porque a viatura chegou. E até eles colocarem a linguagem técnica que se chama no bombeiro é bomba armar, que é tirar as bombas da viatura e já se preparar os militares para combater o incêndio, né? É. E saiu uma fumaça ainda, comandante, aqui? Não, não é, né?
4: Já foi feito, né? Questão do rescaldo.
3: Como as viaturas...
9: Como as viaturas são
3: muito grandes, né? Essa área inacessível, foram muitos metros de mangueira para conseguir debelar o fogo, né? Foi um trabalho.

0: trabalho realmente exaustivo. Tem umas imagens, inclusive, dos militares do Corpo de Bombeiros exaustos, né? É,
1: tem uma imagem impressionante mesmo. Vou mandar aqui essa imagem.
2: De combate a incêndio, com equipamento pesado, aquela... guardamento dele. E essas imagens, coloca exclusivo aí, Ferrari, dá trabalho. Primeira imagem que a gente tá mostrando ao vivo, é exclusivo essas imagens. Nenhum canal de televisão mostrou, estão mostrando aí ao vivo.
3: Até a área da cozinha de uma casa.
4: Olha, os pratos.
2: Olha a pia.
4: Pia.
1: Tem essa imagem aí, Kleber?
0: Estou buscando aqui umas imagens.
2: Olha só. Telhado destruído. Quer dizer, casa 100% destruída aí, a residência. Porque foi efeito dominó, Melo. Efeito dominó. Pegou a primeira, aí vai passando pro restante.
4: É porque são puxadinhos, né?
2: Isso. É, geralmente colado uma na outra.
4: Geralmente são pessoas da mesma família, né?
2: Muitas vezes, né?
4: É, casa colada na outra e tal.
2: Eu tava tentando descer de rapel aqui para ir pro local, mas não foi possível. Eu ia descer de rapel aqui do nosso helicóptero, para descer de rapel para conversar com o pessoal embaixo, mas não está sendo possível não, porque a área ainda requer cuidados ainda. Olha o telhado dessa casa aí.
3: A gente observa alguns baldes, né, usados na hora pela população para apagar o fogo.
1: É, tem mais imagens que eu estou mandando aí, o Ferrari, para você, do momento.
0: Mandei eles também umas fotos pro Ferrari.
1: Eles estavam ainda com as mangueiras, né, agindo para conter todo esse fogo, né, fazendo esse trabalho de rescaldo aí, depois do pior, né, que já tinha passado. Mas é impressionante aí o trabalho, tá de parabéns aí o comando, o Corpo de Bombeiros, né, por esse trabalho aí incansável.
2: E tipo assim, quando eles combateram, já estava praticamente controlado o incêndio, como o coronel Osírio falou, eles continuaram no local aí, para qualquer emergência. Quer dizer, ainda vão retornar para cá, para ver se tem algum foco, alguma coisa aí, para poder combater. Não terminou, na verdade. Olha o pessoal aí.
4: Eles trabalhando
1: aí no momento para fazer esse rescaldo, né? Já o pior já tinha passado, mas as chamas continuam, né?
2: Isso.
1: E o trabalho
4: O fogo fica por debaixo das cinzas.
1: Fica.
2: Já pensou você perder seu bem material em poucos minutos?
1: Esforço físico também, né? Eles estavam. Tem uma imagem impressionante, eu não consegui achar aqui.
2: O pessoal pegando
1: deles muito cansados, assim, numa casa. É impressionante a imagem. Vou ver se eu consigo mostrar aqui.
0: Ferrari, eu te mandei umas imagens aí, umas fotos, né? São fotografias. Essas imagens são do nosso colega, um repórter cinematográfico. O nome dele é Gabriel Ferreira. São as imagens, assim, de muita sensibilidade, né? Do fotógrafo. É um ensaio, praticamente, né? Um cara é um ensaísta. Ele espera um momento, faz umas imagens com muita sensibilidade, se você puder preparar aí, elas são imagens chocantes.
4: Pessoas... É o belo helicóptero.
0: Olha essa imagem aí, Zil.
4: Olha aí.
0: Uma criança lá na Baixada do Ambrósio.
4: Triste, né?
0: Imagem triste, realmente, que reflete muito essa desolação do morador. Olha essa outra, com a fiação. Casa toda chamuscada, né?
1: E a mulher lá dentro, né? E ela lá dentro.
0: E a fiação,
1: impressionante.
0: Gabriel Ferreira, obrigado pelas imagens, parabéns, Gabriel. E essa outra dos bombeiros, ó.
1: Essa foi capa do Jornal Diário da Macaé, eu não sabia, né, que era dele, Thiago. Mas valeu o registro.
0: Feita aí,
1: ainda populares, né? Tentando recuperar alguma coisa aí.
3: Isso, Zilano.
1: Eu não sei o que ele tá tentando pegar aí.
0: Olívio, você viu policiamento por aí hoje ou não?
3: Não.
2: Não tem policiamento. Pelo menos não dá pra, daqui de cima, não dá pra gente verificar imagens se tem algum policiamento. Tem o pessoal da assistência social, o pessoal tá aqui conversando com a comunidade, dando apoio. Isso aí, essas imagens agora de momento é moradores, pessoal que tá verificando aí, olhando aí, ver se alguma coisa não tá por aí, mas são moradores. Olha, estão tirando material aí.

0: acho que é metais, né? Acho que pra sucata, alguma coisa assim.
1: Isso.
2: É possível. Muito bem. Comandante Anderson, Olívio.
3: Achou a imagem? Achou a imagem? Vamos colocar a imagem. Tira aí. Vê, coloca essa imagem aí, o Ferrari, que o Bruno te passou. Acho que é do...
4: Essa palheta. Do nosso...
3: Do Joelson. É ontem...
4: Imagem do Joelson Palheta, eles nosso repórter cinematográfico.
3: Eles todos cansados lá, né? Isso. Exaustos de todo esse trabalho ontem. Soldados do Corpo de Bombeiro, né?
4: O primeiro trabalho é para chegar até o local, devido a todas essas casas aí, dificulta um pouco.
3: Tem a questão da fumaça, que é muito
4: depois
3: grande,
4: conseguir, né? Ei, Kleber.
3: Olha só essa imagem aí.
4: Depois conseguir o ligamento da água. Para que chegue
3: exaustos,
4: até lá.
3: É um trabalho realmente, né, cansativo, né?
0: Cansativo, sem dúvida alguma.
3: Fora a tristeza que dá, né, de ver muita gente aí perdendo tudo, né?
0: Olha, tinha um levantamento 20 anos atrás de 3 mil casas, hoje em torno de 5 mil casas aí no Ambrósio.
4: Uhum. Isso. E aquilo que, como a Zilana disse ainda há pouco, né? Eles são preparados psicologicamente para lidar com esse tipo de situação, para ver essas situações difíceis, né? Mas como o porta-voz Exídio falou ainda há pouco, eles são seres humanos. Uhum. Então eles também ficam sentidos, né, de ver essas famílias perdendo seus bens ali, né? Perdendo suas casas, seus lares. Então, com certeza, dói ali, né, no coração. Mas eles fazem o trabalho e exercem com muita efetividade.
3: Vai histórias de vida. Eu lembro aqui no Perpétuo Socorro, que eu vi um relato de uma senhora, e disse, eu perdi fotos dos meus filhos, eu perdi tudo, né? Quer dizer, você não tem documentos.
4: Coisas têm valores sentimentais.
3: Valores sentimentais.
1: Zilana, e o detalhe, que nesse local aqui, não foi preciso usar a Magira, a escada Magira, como o pessoal conhece. Por causa do local, que era de ressaca. O local não permite. Então, não foi necessário utilizar em virtude do local do sinistro. A escada Magira, viu?
3: A gente percebe aí que tem um local só de concreto que ficou aí no meio, né?
0: Uhum.
3: E o restante, com certeza, todo de madeira. E onde a ponte de concreto ia, né? Ali na ponta.
0: E um dia de forte calor, né? Que fazia ontem, com vento, enfim... Realmente foi providencial a ação do Corpo de Bombeiros.
3: As palmeiras todas ali
4: contribui
3: queimadas
4: para o fogo,
3: praticamente,
4: né?
3: Ali,
4: vento,
3: né?
4: calor e oxigênio, né?
3: Ok, então, comandante Anderson, bom trabalho aí, as imagens impressionantes que o senhor mostrou.
1: Ok, obrigado, Zilana, obrigado mesmo. Antes de encerrar, Zilana, sobre aquela questão da energia aí que o Maneca colocou, coloca o áudio aí, Ferrari, do Maneca. Eu já tenho uma nota da Sé Equatorial. Coloca aí, por gentileza, a reclamação do Maneca aí, Ferrari, na tela, coloca aí.
5: E Olívio, a gente quer comunicar aqui do Mazagão Novo que toda noite, rapaz, toda noite, por volta de 8 horas, assim, dá aquele apaga a luz, assim, 2, 3 vezes, assim, apaga rápido e volta, entendeu? Apaga umas 2 ou 3 vezes, toda noite está acontecendo isso, entendeu? Quando apaga, não demora, volta. Aí de novo apaga, volta. Apaga, volta, assim.
2: Pisca, pisca.
5: Repentinamente.
1: Vamos à nota da companhia, Melo. A Sé Equatorial informa que já está atuando para solucionar as oscilações no fornecimento da energia registradas em Mazagão Novo. As equipes estão trabalhando na cidade e a previsão é de que a situação seja normalizada ainda nesta terça-feira 25, eliminando as ocorrências. A distribuidora lamenta os transtornos e reforça seu compromisso com a qualidade e a continuidade do fornecimento de energia. A Sé Equatorial segue atuando diariamente para aprimorar os serviços e oferecer o melhor atendimento aos seus clientes. Nota já imediatamente da Sé, viu?
2: Ok.
1: Estava ouvindo o programa, mas emitiram nota. Bom, fechando por aqui, no apoio cultural da Ferraz São Sebastião, mês de aniversário, que grande presente é você. 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De Santana, imagem aérea, comandante Anderson, Olívio Fernandes para o Luz Melo Entrevista. Até amanhã, Melo. Até amanhã, comandante.

0: ahora. Oito e cinquenta e dois, eu disse 8:52, hora da hora. 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
1: Levantando a plaquinha do tempo, que ainda tem tempo que passa, tempo que voa. 9:07, eu disse 9:07, hora da hora. Próxima atração. E atenção! Suba!
2: E subir!
1: Nade!
2: De nadar!
1: Corra!
2: De correr!
1: Pedale!
2: De pedalar!
1: Quem aconselha o triatleta Joel Krieger? Aí ele na telinha! 73 anos no costado! Mas com barriga sarada e abdômen tonificado. Vividos e bem vividos. Então, mexa-se!
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5: Oi pessoal, tudo bem? Em nome da Fiat Vectrava eu tô chegando com Mexa-se. Hoje eu começo falando desse brasileiro que é o Márcio Barbosa, o nosso querido Ticotô. O amapaense conquistou o sábado a segunda vitória consecutiva no UFC. O peso pena enfrentou o americano Ryan Kills lá no card preliminar do UFC Sacramento e precisou de poucos golpes para definir o combate ainda no primeiro round, não gastou nem 3 minutos. O americano até que tentou levar a luta para o chão desde os primeiros segundos, mas o Ticotô conseguiu defender as quedas e manteve o confronto em pé. E na sequência, o brasileiro acertou um cruzado de esquerda que derrubou o adversário. O árbitro acabou interrompendo de forma imediata a disputa e confirmou o nocaute técnico. Com o resultado, o Ticotô mantém o início perfeito no UFC. São duas lutas e duas vitórias, ambas por nocaute e ainda no primeiro round. E ó, gente, no MMA profissional, o brasileiro chega agora a 18 vitórias, sendo 15 por nocaute. Além de ter apenas duas derrotas. E depois da luta, o Ticotô, ele destacou que a preparação realizada pela equipe confirmou aí todos os objetivos que vinha sendo traçado e ele vai agora em busca do cinturão mundial. O brasileiro agora, claro, vai começar a se preparar já de olho nas próximas lutas e nos próximos desafios. Mas ó, o Ticotô realmente tem representado o Amapá e o Brasil muito bem.
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5: Vamos mudar de assunto, eu vou falar do Independente e do São Paulo, que estão confirmados na Copa do Brasil Sub-20 de futebol. O Amapá terá dois representantes nesta competição. Isso porque a Confederação Brasileira de Futebol divulgou a tabela básica da competição, que começa na segunda semana de setembro e terá 64 clubes, o dobro do número de participantes da edição anterior. O Independente e o Macapá garantiram as vagas depois de decidirem o Campeonato Amapaense Sub-20. O Independente foi o campeão estadual, enquanto que o São Paulo terminou com o vice-campeonato. E olha, para esse ano, o regulamento apresenta algumas mudanças significativas. A primeira e a segunda fase, elas serão disputadas em jogo único. A partir das oitavas de final, os confrontos passam a ter partidas de ida e volta, incluindo também as quartas de finais e as semifinais. E a decisão será em jogo único. E olha, gente, além do título nacional, essa competição ela terá também uma parte bem importante. O campeão da Copa do Brasil, Sub-20, vai garantir vaga e vai jogar a final da Supercopa do Brasil da mesma categoria. A CBF está retornando aí com essa agenda, com esse calendário nacional, dando muito mais oportunidade e visibilidade para a categoria de base. Vale lembrar que no Brasileirão Sub-20, Palmeiras e Vasco disputam o título. Portanto, quem for campeão do Sub-20 da Copa do Brasil vai enfrentar Palmeiras ou Vasco nessa Supercopa. Boa sorte para os nossos representantes, Independente e Macapá. 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Eu falo.

0: o tempo já passa, passa, passa como sempre, veloz, veloz como ninguém. 9:12, eu disse 9:12, hora da hora. 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
0: Próxima atração. Ei, você aí? 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
0: Já era. No Tribunal de Contas em São Paulo, nessa segunda-feira, 24, o ministro Moraes diz que modelo eleitoral faliu. Simplesmente faliu. Esse modelo eleitoral faliu porque produz candidatos e eleitos que não têm vinculação a partidos, que se preocupam muito mais em ficar fazendo live na Câmara do que discutir o projeto que está sendo votado. Eles enfraquecem o Congresso, disse o ministro Moraes, em solenidade no Tribunal de Contas em São Paulo.
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7: Olha, definidos os nomes dos três novos poços que a Petrobras vai perfurar na costa do Amapá. Os nomes escolhidos seguem uma tradição da estatal de usar referências da biodiversidade brasileira para batizar seus projetos exploratórios. Cada nome é visto como uma identidade simbólica para operações e, ao mesmo tempo, são técnicas e estratégicas. Um primeiro nome é manga, uma fruta tropical amplamente consumida no Brasil, conhecida pelo sabor doce e pela variedade de espécies cultivadas em diferentes regiões. Crotalus é o nome científico de um gênero de serpentes, aí da família das cascavéis. E agora o terceiro poço se chamará Morfo Extensão, que é inspirado no gênero de borboletas morfo, conhecidas pelas asas azul metálicas.
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2: O ministro Flávio Dino, do STF, determinou que a Câmara e o Senado passem a rejeitar qualquer indicação de emenda parlamentar atribuída a presidente de partido. A decisão se apoia nas respostas enviadas pelas 21 legendas com representação no Congresso, todas negando que suas presidências tenham qualquer poder sobre a destinação desses recursos. Segundo a decisão, os dois presidentes das casas legislativas, deputado Hugo Mota e o senador Davi Alcolumbre, devem comunicar a seus órgãos técnicos, assessoria, servidores e demais agentes envolvidos no processamento de emendas de que presidentes de partido não têm competência para indicar, distribuir ou alocar recursos.
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0: De boa! Sem rebuço, sem disfarces. Lula e Alcolumbre, enfim, voltaram a trocar figurinhas. E o Amapá, em especial, agradece.
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7: Olha, em um país marcado por contrastes climáticos, um município do interior do Amapá se destaca por conviver com volumes de precipitação muito acima da média nacional. Calçoene registra mais de 4 mil milímetros de chuva.

0: chuva por ano e é apontada como a cidade mais chuvosa do Brasil, resultado de uma combinação entre a sua posição geográfica e a umidade amazônica, além da circulação de ventos vindos do Atlântico.
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2: Olha essa notícia, o deputado Kim Kataguiri, do Missão de São Paulo, apresentou ontem um projeto de lei para tornar obrigatória a participação de candidatos a cargos majoritários em debates eleitorais transmitidos por emissoras de rádio e televisão. A proposta prevê punições para quem faltar sem apresentar justificativa. O projeto de lei foi protocolado um dia depois do primeiro debate presidencial das eleições de 2026, promovido pela Band. Dos 6 candidatos convidados, apenas Ronaldo Caiado, Renan Santos e Augusto Cury compareceram. Lula, Flávio Bolsonaro e Romeu Zema ficaram de fora. Pela proposta de Kataguiri, a obrigação alcançaria candidatos de partidos com representação mínima de 5 parlamentares no Congresso Nacional que tenham participação assegurada no debate pela legislação eleitoral. O candidato também precisaria ser convidado pela emissora com pelo menos 72 horas de antecedência. A ausência seria permitida mediante justificativa fundamentada. Caso contrário, seriam aplicadas as punições previstas no projeto. O projeto altera o artigo 46 da Lei das Eleições, que estabelece regras para a realização de debates no rádio e na televisão. A proposta acrescenta dispositivos para tornar obrigatório o comparecimento desses candidatos que tenham participação assegurada pela legislação. Uma das sanções previstas é a redução de 15% do tempo de propaganda eleitoral gratuita no rádio e na televisão para cada debate ao qual o candidato deixa de comparecer sem justificativa. O texto também determina a redução de 15% nos valores correspondentes ao fundo partidário destinado à legenda, também a cada ausência justificada. A emissora responsável pelo debate deverá comunicar a falta à Justiça Eleitoral e informar o público sobre a ausência durante a transmissão de maneira objetiva e sem juízo de valor. A Justiça Eleitoral também deverá divulgar as ausências injustificadas em seus canais oficiais.
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3: Prefeitura de Macapá reforça a limpeza urbana com 2 novos caminhões coletores, hein? A Prefeitura, por meio da Secretaria Municipal de Zeladoria Urbana, a SEMZU, recebeu nesta segunda-feira, dia 24, 2 novos caminhões, como vocês estão vendo aí na tela, compactadores, né, para reforçar aí os serviços de limpeza urbana na capital. A entrega integra o conjunto de investimentos realizados pela gestão municipal para ampliar a eficiência da coleta de resíduos e garantir melhor atendimento à população. O prefeito de Macapá, Pedro da Lua, destacou que a chegada dos novos veículos representa mais uma etapa do compromisso da administração municipal com a melhoria dos serviços públicos.
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6: Jovem executada com tiros na cabeça após ter passos rastreados por criminoso. Juliana Gomes dos Anjos, de 29 anos, foi surpreendida por atirador que invadiu residência, ordenou que testemunhas não saíssem e fugiu levando mochila da vítima. DHPP suspeita de acerto de contas entre facções. Viu essa?
5: DHP.com.
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9: Ok, Melo, de volta no líder de audiência ao vivo, destacando aí os resultados da Expofeira 2026. Ontem, coletiva de imprensa no Palácio do Setentrião, 4 bilhões de reais em negócios movimentados na Expofeira e uma aceitação de 98%

0: parte do público que marcou presença. Um dos setores que movimentou, portanto, esse volume de negócios foi exatamente o agronegócio. E quem destaca no Luiz Melo Entrevista é o diretor-presidente da agência Amapá, Vanderberg Pitaluga.
1: A melhor leitura, eu acho que é o reflexo de um resultado, né? Eu acho que tudo que foi iniciado e plantado há 3 anos e meio atrás, eu acho que essa Expofeira de 2026, ela foi a materialização de todo o trabalho que vem acontecendo. Um trabalho que se iniciou de maneira muito técnica, de maneira muito voltada para a gestão, e isso foi demonstrando ano a ano a importância para os empresários e para as empresas poderem contar com uma estrutura de Estado para poder se investir aqui no Amapá. Eu destacaria de maneira muito veemente a questão do agronegócio. A gente vem acompanhando a evolução da soja no Amapá, que é um indicador super importante, e nós temos certeza que esse ano, por conta das questões fundiárias e também pelo olhar das grandes empresas de implementos agrícolas para a feira, para a Expofeira, ela demonstra que o agronegócio já chegou no Amapá, que ele já está instalado no Amapá e que os próximos anos a gente vai ver safras históricas de soja, porque a gente tem questão fundiária com segurança, a gente tem toda a questão ambiental trazendo uma segurança muito grande para os produtores rurais, uma infraestrutura de equipamentos com unidades, infraestruturas de manutenção, não só venda, mas manutenção aqui dentro, grandes operadoras de sementes também, que traz uma estruturação muito grande para esse setor. E ao redor disso, a gente tem também o petróleo, a gente tem também a mineração, a gente tem também o manejo florestal, a gente tem também as economias populares, como o Selamapá. Mas eu acho que o grande foco para esse ano, obviamente que com o resultado da pesquisa do petróleo, isso acabou também trazendo um holofote muito grande para a Expofeira, mas o agronegócio saiu muito gigante desses 9 dias que a gente teve de feira.
0: Portanto, Vanderberg Pitaluga falando com a nossa reportagem, a reportagem do Sistema Diário de Comunicação, e Richard Madureira, que celebrou aí o sucesso da Expofeira, ele como coordenador, e já falando dos preparativos para a Expofeira de 2027.
2: A gente sempre trabalha assim, avalia a experiência anterior e projeta soluções, projeta um ambiente, dialoga com a sociedade. Há de levar em consideração que essa é determinação do governador, tudo que nós vamos fazer, nós dialogamos com os segmentos, dialogamos com a sociedade para encontrar a melhor forma, o melhor método, o melhor caminho. Então, a Expofeira do ano que vem, nós já estamos, por isso nós lançamos hoje, para que todos saibam que a Expofeira do ano que vem já tem data e nós já vamos começar a reunir os segmentos agora, já nos próximos dias, para discutir como é que a gente avança no setor produtivo, no agronegócio, no agroextrativismo, no setor madeireiro, né? O café que será novidade já, não é isso? Café que será novidade, o café do Amapá será novidade na Expofeira do ano que vem. Então, não se constrói algo do dia para a noite. Tudo tem que ser planejado e elaborado. Então, nós já estamos construindo esse ambiente. Vamos dialogar com todos os setores necessários para fazer uma Expofeira. Por mais que o espaço ele não tenha condição de ser maior, ampliado pelo tamanho que está à nossa disposição, mas dentro dele nós vamos procurar organizar da melhor forma possível para dar maior visibilidade, né, e melhores condições para os expositores poderem não só apresentar os seus produtos, mas fazer muito negócio, gerar emprego, gerar renda e melhorar a qualidade de vida do nosso povo.
0: Pois é, a Expofeira do ano que vem, de acordo com a coordenação atual do evento, dia 28 de agosto de 2027 até o dia 6 de setembro. 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Das ruas e com as ruas, Rodrigo Silva para o líder de audiência do Melo Entrevista. Até amanhã, Melo!
3: Até amanhã, Rodrigo!
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4: Nove e vinte e oito. E como nada mais foi dito, nem perguntado. Lamento informar, mas é hora de baixar a cortina do show, porque tudo que a Luiz Melo entrevista dura pouco, muito pouco, pouco mesmo. Mas amanhã, quarta-feira, se Deus quiser, a gente volta com outras notícias, comentários e entrevistas. Vamos indo, vamos com Deus. Obrigado, TV Marco Zero. Obrigado por acolher nosso conteúdo jornalístico de hoje, com menos palavras inúteis e mais ações. Porque quem tem palavras, mas não tem conteúdo, é como um político no palanque. É um discurso bonito, fala fluentemente, promete pra caramba. Mas não tem obras. Não esconda nada. Amanhã vai ser outro dia. Deus quis, Deus quer, e assim será.
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5: Luiz Melo, tá na hora de chamar o netinho.
4: Ok, ok, menina. Vocês venceram chamando então o nosso elétrico, o nosso Bele Bele Netinho.
5: Netinho, seu lindo.
4: Então, seu lindo, que tal um sorriso aberto? Sorria, Netinho. Você dormiu alegre, feliz e acordou, suponho, né? Acordou de bem com a vida. Porque a vida é boa. É, sim, merece ser vivida com presença, gratidão, amor, muito amor. Portanto, Netinho, gargalhe. Gargalhe à toa. Gargalhe à vontade. Gargalhe até cair de costa. Mas mesmo estatelado, caído de costa, continue gargalhando. Isso. De pé ou caído de costa, gargalhe. Gargalhe, Netinha, porque esteja sempre risonho, contente,
6: esperançoso.
4: Sabe por quê?
6: Por quê?
4: Porque Deus, Netinho, acaba de te dar um abençoado novo dia.
6: E
4: já terminar.
6: É sem acabar?
4: Nós acabando.
6: Sim.
4: Vamos embora.
6: Vamos então, né?
4: Tchau.
6: Tchau, tchau.
4: Através das ondas do rio. Obrigado, Macapá.
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3: 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E a hora certa. Manhã da
9: Diário. 9:33.

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0: Fala aí, qual é a nota desse programa, por gentileza, na terça-feira?
1: Nota 10.
0: Galera, tudo legal, tudo bacana, né?
2: Fala, galinho!
0: Tudo certo, rapaziada? Vamos lá para mais uma edição do programa Moneda Diária, sempre no apoio cultural da Amazonas Importados, Sicredi, Norte Home Center, Atacadão Carrefour e Web Flash. A partir de agora, aquelas três horas mágicas do rádio, tocando sempre tudo que é bom. Tá valendo a partir de agora, hein? Tô com você a partir de agora até meio-dia e 30, hein? 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

0: galera de cima, galera do bem, toda ligada e curtindo o programa Morena Diário. E ó, galerinha, seguinte, hein? Seguinte, hoje, terça-feira, é dia de você brincar com a gente no Acerte Nome. Tem um som secreto, tem game da hora também. Essa semana o game da hora tá valendo aí R$150. Tudo isso pra você participar a partir agora com a gente no 991-22-6978, tá bom? 991-22-6978 é o nosso contato pra você participar aqui na programação da Morena Diário até meio-dia e 30. Tô com ele aqui do meu lado esquerdo, que nesse mês agora de agosto bateu aí 1.000 carros vendidos, só a Fiat Metral.
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1: não.
0: 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Bora subir sarrafo, velho.
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1: Não tem, né, Ney?
0: Aí a gente vai falar da Estrada, que é picape também.
1: Puts,
0: mas tá um segmento
1: tem,
0: mais,
1: né,
0: abaixo, mas aí que não tem mesmo.
1: Sem falar nomes pra gente não dar ibope, mas a Toro eu sei que tem concorrente. Mas pra Estrada eu não consigo visualizar agora. Tem?
0: Até tem, mas não aparece.
1: Então é por isso. Tipo assim, tá muito longe.
0: É, olha, tem um concorrente nosso, não é pra falar nome, né?
1: Não, vamos dar moral, vamos dar moral.
0: Eu ia falar.
1: Não.
0: Ah, não vou falar
1: sem
0: então.
1: Sem moral, sem moral.
0: Tem um concorrente nosso que ele primeiro tentou brigar com a Toro.
1: Uhum.
0: E aí ele viu que não dava. E aí ele pulou, aí ele piorou a situação dele, porque ele foi querer brigar com a Estrada. Ficou pior ainda, irmão. Então assim, pra onde o cara pula pra brigar com a Fiat em picape?
1: Fiat é mal, hein, velho?
0: É mal, cara. Ela é muito líder no segmento de picape. É muito, não é pouco, não.
1: 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Já vai saber o que eu vou falar, né? 10 carros com o meu. Sem mentira nenhuma, Ney, 7 carros é da marca Fiat.
0: É,
1: tinha Toro, tinha Estrada, 3 Estradas, tinha Mobi.
0: Se tu pegar o emplacamento, cara, ele vai falar,
1: é absurdo,
0: ele vai,
1: velho,
0: falar muito sobre isso. Vai falar muito sobre isso, né? Sobre essa composição dentro do ranking dos carros mais vendidos. Você vai ver lá de 3 a 5 carros entre os 10 mais vendidos. É esmagador, né? Mas tudo isso porque a gente tem condições, a gente tem produto evoluído tecnologicamente. Não existe mais aquela história de 20, 30 anos atrás que a Fiat era muito atrasada tecnologicamente. Que nada, cara. 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
1: É novidade, né?
0: É novidade.
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1: Bacana. Ei! A gente vai falar muito, até meio-dia e 30.
0: Vamos falar muito, tem muita coisa pra falar aí, cara.
1: WhatsApp, eu quero que você passe o seu.
0: 99 02 4844.
1: 9...
0: Ah, eu ia falar, cara.
1: Fala, pode falar.
0: Que tu falou...

0: Pensei, ah, porque eu fui conferir no estacionamento, aí eu dei um sorrisinho aqui, mas o que que é? Eu criei um hábito de quando eu estou vindo pra cá ou indo pra cá, quando eu estou no trânsito em geral, de ir anotando placas, né, de carros que, de possível troca. E cara, assim, ontem eu vi, eu tava até comentando com uma consultora nossa aqui, que eu passei pra ela as placas, ó, bora, a gente chama, entre aspas, bora perseguir esse cliente aqui. Então assim, eu vou pegando modelos que são mais antigos, que a gente imagina que esteja em período de troca. E aí fui anotando as placas. E eu venho de Santana pra Macapá, cara, eu anotei 26 placas de picape touro. Então assim...
1: Enei, como sempre...
0: Isso é estratégia, tá? Pode copiar aí, não tem problema.
1: Enei, como eu faço aqui praticamente de 5 concessionárias do grupo, eu tenho esse hábito, porque eu preciso ter assunto pra falar aqui no ar. Então, tipo assim, as marcas que eu faço divulgação, eu sempre... Eu tenho esse cuidado, até pra gente ter um papo, pra gente conversar, pra gente resenhar. Então, eu tenho esse cuidado. Mas essa da placa eu não tinha me ligado.
0: Isso aqui,
1: é macete,
0: cara.
1: Hein? Macete. Tu falou isso no ar, velho.
0: Aí, deixa aí, pode correr atrás.
1: É porque tu te garante.
0: Porque eu sei que eu vou ligar pra esse cliente e eu vou oferecer uma condição pra ele espetacular.
1: Opa!
0: Ele vai balançar pra trocar de carro.
1: Ó, aí sim, hein? E olha, Ney,
0: olha só, Neto, bora fazer uma continha rapidinha, assim.
1: Manda.
0: Você já imaginou você continuar pagando o mesmo valor de parcela e sair do seminovo pro novo?
1: É bom.
0: Ah, mas e o prazo? Beleza, mas tu continua com a parcela no mesmo valor que você tá pagando. Ah, mas aumentou em torno de 200, 300 reais. Também é vantagem.
1: Muito.
0: Que mesmo que você pague um pouquinho a mais da parcela que você tá pagando agora. Então assim, cara, é fazer conta pra ver se o sonho é possível. E aqui a gente tá pra realizar sonhos.
1: Só pra gente encerrar esse bloco, né? O pessoal tá atrás, já tá correndo. Atrás de você não fica legal.
0: Não,
1: mas
0: não.
1: O pessoal tá te procurando. Enei, outra coisa é banco com taxa de juros. E,
0: cara,
1: e mais uma do Stellantis, né?
0: Do Stellantis.
1: Cara, nosso espetacular.
0: Banco espetacular.
1: Os juros,
0: olha só,
1: né?
0: Todo mundo fala.
1: Porque...
0: Nós temos também a taxa zero.
1: Uhum.
0: Beleza, nós temos também. Beleza, a taxa zero, ela tem condicionantes. Que às vezes você não consegue preencher esses condicionantes. Ah, eu tenho a taxa zero. É com quanto? Eu tenho que dar 70% de entrada e fazer o restante em 12 meses. Se tu for, vamos voltar para o negócio da conta. Bora fazer conta? Você pode pegar uma taxa melhor, exigindo um percentual de entrada menor e um prazo mais longo. Por exemplo, taxa zero é com 70% de entrada e o restante em 12 meses.
1: Uhum.
0: Pô, você pode pegar uma taxa de 0,99 com 30% de entrada e o prazo em 48 meses. 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
1: Só pra fechar, porque eu te perguntei sobre isso. Depois que nós terminamos a transmissão na sexta-feira, eu fiquei ali batendo papo com o Augusto e mais o Léo. E o Augusto tava fazendo simulações com um cliente.
0: Né? Sim.
1: E ele mostrou lá os bancos e não tinha as taxas imbatíveis do Banco Fiat. Até isso ajuda, né, Ney?
0: Tem alguns mitos de mercado que eles foram muito quebrados, né? Assim, por exemplo, a revisão, a peça na concessionária é muito caro. Pesquisa pra você sair desse mito. Outra coisa, eu vou fazer no meu banco, porque no meu banco meu gerente me oferece uma taxa melhor. Compara. Porque você pode deixar esse seu limite lá no seu banco para uma outra emergência. E você pode conseguir uma taxa até melhor na concessionária e deixar aquela margem reservada para uma outra emergência.
1: Cara, é muito assunto, é muito papo, a gente podia ficar conversando aqui até meio dia e 30.
0: É isso, vamos.
1: Bora, liga. Ney, vou falar, dessa vez eu vou falar teu número, posso?
0: Pode, fala aí.
1: 999-02-4844. Chama o Ney no WhatsApp, 999-02-4844. O Ney, fim de mês, ele tá pra negócio.
0: Tô pra negócio. Olha, a gente nem falou de consórcio, tá?
1: Vamos falar depois.
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1: Qual é a média de venda de consórcio? aqui do grupo, aqui da Fiat.
0: Tô com um cara do consórcio aqui, mede o quê? De volume?
1: Que você vende?
0: A gente bate aí 2, 3 milhões aí.
1: Caramba, então quer dizer que você vende pra mais de 40 pessoas, 50 pessoas?

0: certamente.
1: Por mês.
0: Grupo Betral tá fortíssimo no consórcio. Vende mais de 40 cotas, sim.
1: Tranquilo.
0: Aí tem gente que vai dizer assim, ah, bom, mas a gente vende 80 cotas. Mas com crédito de quanto? De 30 mil? De 20? De 8? 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E não é pra comprar só seminovo. Com esse crédito, você também tira um carro novo.
1: Aí. É muita coisa, hein,
0: Ney? É muita coisa.
1: É louco, velho.
0: A gente tá aqui.
1: Ney, tem que fechar 5 nicks por mês.
0: Não, aí também tu já quer me explorar.
1: 10 e 2, ei! Que som secreto! A gente tenta, né, velho? Não custa nada, né? Vai que cola. Que som secreto é esse, hein? Você sabe?
2: Que som secreto é esse?

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0: Ares, o dia começa sem grandes novidades no céu, mas o seu rendimento no trabalho pode surpreender, hein? É hora de correr atrás do que interessa para tirar o atraso e colocar todas as tarefas em ordem. Seu conceito deve subir com a chefia, aproveita. O número hoje é o 10 e a cor amarelo.
1: Touro, recorra ao seu senso prático e procure ter foco para se concentrar no serviço, sem perder tempo com os outros assuntos. Já à tarde, a sua produtividade vai subir e você pode se destacar. Número 28, cor azul.
0: Agora você, Gêmeos, atenção! As atenções estarão voltadas para o seu bolso, mas se depender da lua, você vai contar com persistência, sabedoria e percepção para administrar bem as suas posses, seus ganhos e os seus recursos. O número hoje é 8 e a cor é o preto.
1: Câncer, se procura emprego, bora atualizar o currículo e participar de processos de seleção, porque hoje há chance de contratação. Família é um assunto sagrado para o seu signo, mas Vênus alerta que picuinhas podem rolar no início do dia. Número 42, cor cinza.
0: E daqui a pouco a gente volta com mais previsões pro seu horóscopo aqui no Bom Astral. Pra quem é Leão, Virgem, Libra e Escorpião.
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serão esquecidas. Ah, ainda tem uma roupagem mais nova, né? Diana Ross, que espetáculo. Ó, galera, tem música nova chegando no álbum Jota Quest e Tim Maia, Dance Enquanto é Tempo. Mais uma das boas, hein? O lançamento é só dia 27, mas a gente pegou com exclusividade. Jota Quest, Tim Maia, Negra Li, descobridor dos sete mares. Pode aumentar o volume, quer ser exclusiva.

0: latinos diferenciados. É isso, então a gente já tá se antecipando ao lançamento, que será dia 27 de agosto, e já tá tocando aqui no programa Amanhã da Diário, hein? Novo álbum aí do Jota Quest, Dança Enquanto É Tempo, né? Jota Quest com várias e várias canções do Tim Maia. A gente vem tocando desde dezembro, né? Acompanhando o lançamento, mas dessa vez a gente deu aquela furada marota nas plataformas. Estamos tocando em primeiríssima mão pra você aí, tá bom? Descobridor de Sete Mares, Jota Quest, Maia e Negra Lip. Rapaziada, 10h22 pra você que tá na sintonia da 90.9. Vamos lá, hein? Vamos lá, que amanhã tem Qual é a Música. Será que alguém vai acertar?
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0: Que alguém vai acertar amanhã, hein? Sei não, hein? O pessoal tá comendo mosca.

0: safra. Sertanejão dos bons, hein? Quem é esse queridão? Você sabe? Amanhã você pode faturar 50 ou mais.
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0: Olha, ele não é do sertanejo. Mas ele é da saúde, velho. É o cara que comanda a CP Saúde. Ele, tu é do sertanejo ou não, hein, garoto?
2: Fale, meu amigão, bom dia. Olha, o sertanejo eu deixo pra quem sabe, né, Netinho? Eu sou do rock.
0: Opa, rock and roll. Tu tem cara de roqueiro, Eli. Tá aí, ó, velho. Tu tem cara de roqueiro. Eli, bom dia, tudo bem, aí, querido?
2: Bom dia, Netinho. Bom dia a todos os amigos da Manhã da Diário. E aí? Excelente terça-feira pra todos nós, Netinho.
0: E olha, Eli, tá só começando a semana. Você tá na terça-feira aqui comigo, porque deve ter novidades, deve ter uma programação aí do consultório do povo CP Saúde. Fala pra mim aí, que eu sei, já vou antecipar, já vou furar aí o que você vai falar pra mim. Mas eu tô sabendo que tem vários exames disponíveis para CP Saúde, para unidade do Jardim Felicidade do Consultório do Povo, para unidade de Santana. Desculpa, eu já tá furando aí a informação antes, mas vambora, conta pra gente.
2: Verdade, Netinho, nós temos aí a nossa semana cheia, né, em todas as clínicas CP Saúde, Consultório do Povo, né? A gente começa sempre aqui pela nossa matriz, Netinho, lembrando que desde janeiro nós já estamos funcionando no novo endereço, né, na Avenida Raimundo Álvares da Costa, 357, bem em frente ao CCTAP, CP Saúde. E por aqui, né, a gente está com a semana cheia de exames cardiológicos, né, que são o quê? 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Nós temos esses exames aí essa semana disponíveis aí para o nosso paciente. Algumas especialidades, né, Tim, também, a gente tem vagas extras, que é no caso o atendimento de pediatria e também de ginecologia e obstetrícia. Então, quem está procurando aí essas especialidades, essa semana nós temos vagas aqui na CP Saúde Matriz. Entre outros, né, clínico geral, a gente tem manhã e tarde, reumatologia, endocrinologia, ortopedia. Então a gente está com esses destaques aqui na nossa matriz, né, Tim?
0: Muito bem, isso na matriz, mas me conta, no consultório do povo, unidade Jardim Felicidade, temos por lá o que, Eli?
2: O Jardim, né, Tim, ele é uma clínica estratégica, porque nós temos muita gente na Zona Norte, se eu não me engano são mais de 200 mil habitantes ali para a Zona Norte. 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A gente sempre recomenda aqui a clínica nossa do São Lázaro, que ela é uma unidade mais calma, dá para dar uma atenção melhor, né? E dá para fazer o exame que a gente já sabe a qualidade do consultório do povo CP Saúde.
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2: 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E a gente está com, amanhã, consulta com endocrinologia, né, neurologia, eu vou ter sexta e sábado, então se eu não conseguir na sexta de manhã, posso ir no sábado. Eu vou voltar a ter essa semana consulta em geriatria, que é a especialidade que cuida da saúde do idoso, né? E exames laboratoriais, a gente tem todos os dias, né, de segunda a sábado, de 7 da manhã às 10, a gente tem, conta aí com o nosso, com a melhor equipe de laboratório, inclusive, Netinho, eu pouco falo aqui contigo, mas o nosso setor de laboratório, ele é avaliado 100% pelo PNCQ.
0: Boa!
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0: cidade que você já conhece.
1: Bacana. Eli, para nós finalizarmos, nós temos uma central de atendimento que vale para todas as unidades, tanto da CP Saúde como do consultório do povo, correto? Bora mandar?
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1: Eli, valeu pelas informações, valeu pela agenda dessa semana aí da CP Saúde e também do Consultório do Povo. Qualquer novidade durante a semana, pode chamar e trazer para os nossos ouvintes, tá bom?
0: Beleza, amigão. Uma boa terça-feira, um bom sertanejo aí para você e para os ouvintes.
1: E um bom rock para você, meu queridão! Valeu! Ah, meu amigo Eli, rock. Rapaz, ele tinha cara de roqueiro, velho. Olha só, sacana, é roqueiro. Eu tenho um ouvinte chamado Edinaldo Santos, também é roqueiro, hein? Cara não nega, hein? Yes, a galera do rock, um grande abraço pra todo mundo, hein? Vamos lá com o Leão, Virgem, Libra e Escorpião. Tô aqui na Fiat Metral. Mostra.
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4: Previsões para hoje, né, Kel?
5: É isso aí, Cido. Bora que tem mais previsões pro seu horóscopo. Chegou a vez de Leão. Leãozinho, hoje as demandas não serão poucas e o dia deve ser de muito trabalho. Mas a Lua garante que não vai faltar perseverança nem disposição para dar duro no serviço. Sua dedicação vai trazer bons frutos. Número hoje 50, cor branco.
4: Virgem, o dia começa com vibes estimulantes da Lua em seu paraíso e tudo deve fluir com mais facilidade, inclusive no ambiente de trabalho. Suas qualidades e seus talentos estarão mais visíveis e você pode receber elogios dos chefes. Número 36, cor vermelho.
5: Agora você, Libra? Olha, Librinha, é hora de se valer dos conhecimentos e da sua experiência que acumula para se sobressair em suas atividades. Mostre o que sabe e faz bem no serviço.

0: e hoje há boas chances de se destacar. Você deve usar palavras e os argumentos certos para convencer as pessoas e tem tudo para garantir um dia harmonioso e produtivo. Número 28, cor amarelo.
1: E daqui a pouco a gente volta com mais previsões para o seu horóscopo, as últimas do dia, para quem é Sagitário, Capricórnio, Aquário e Peixes.
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0: Previsões pra hoje, Kel.
1: Vamos lá, Cido, chegou a vez de Sagitário. Deixa eu te contar, Sagita, hoje você vai dar mais valor pra sua segurança no emprego e deve se empenhar bastante pra garantir o seu lugar e o seu sustento. Pode descobrir uma nova atividade pra reforçar a sua renda e terá mais prudência com grana. O número hoje é o 9 e a cor é o prata.
0: Capricórnio, um dos signos mais privilegiados hoje é o seu. A lua destaca seus talentos e qualidades. Sua competência para administrar as finanças e organizar o orçamento fica em alta. É o momento indicado para investir. Número 54, cor salmão.
1: Agora você, Aquário, atenção. Hoje a dica é cuidar melhor do organismo e ter uma postura mais prudente com o seu corpo. Contratempos podem surgir nas primeiras horas da manhã e talvez seja necessário dobrar o empenho para conseguir se concentrar nas suas tarefas. O número hoje é o 19 e a cor é o cereja.
0: Peixes, o clima fica favorável durante o dia e você conseguirá administrar seus interesses com pulso firme. Projetos podem ser retomados e o serviço vai render. Procure ser mais prudente com seus recursos e dobre a atenção nos contatos logo cedo. Número 43, cor azul.
1: E essas foram as previsões de hoje pra você.
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3: 19, faltando para as 11.

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3: Agora 13, faltando para as 11. Vamos juntos aqui para a sua 90.9.

0: mensagem. Fala comigo, bom dia.
1: Bom dia, bom dia, bom dia, Tele, Tele. Aqui, Elizabeth Pantoja, falando diretamente da JP Comércio de Variedade.
0: Boa!
1: Avenida Mãe Lucia, Laguinho. Terço. Manhã da Diário, sempre ligado em você. Aqui, toca tudo que é bom. Uhul, vou pra cima, bora trabalhar.
0: Bora, bora, bora, bora. E aí, fala comigo, bom dia, bom dia.
2: Bom dia, meu amigo Netinho, Bele Bele, meu brother. Bele Bele. Carlos Paiva na escuta.
0: Tudo bem, Carlão?
2: Tamo junto e misturado até depois do fim.
0: Valeu, meu amigo Cabeça Branca.
3: Da galera.
0: Eita.
4: Eu tô ouvindo Manhã da Diário e você. Tá ouvindo? Então vamos que vamos com a Manhã da Diário, que é sempre ligada em você. Eu tô aqui, Laranjal do Jari, sul do Amapá, e eu sou a Josiane Trindade. Vamos que vamos!
0: Bora, bora, bora, bora, bora, meu amigo, tem mensagem?
5: Olha a mensagem.
0: Deixa eu mandar um grande abraço pra minha amiga Dora Valadares, Cidade Nova, Leonila Diniz também tá ligado, minha amiga Jerusa também tá ouvindo, Jonathan Mello tá na parada, tem Aldinho, tem mais Aldinho, tem...
6: Bom dia, meu amigo Bele Bele. Rosinete Rocha da Ilha Rava, saudade de você, meu amigo.
0: Rosinete Rocha, aquele abraço pra você, minha querida.
7: Bom dia, bom dia, bom dia, meu Bele Bele.
0: Bom dia, bom dia.
7: Sou, e eu estou ligadinha no Manhã da Diário, mas ralando. Diretamente do restaurante Cantinho da Lidiane, Rodovia do Curiaú. Uma maravilhosa terça-feira para todos nós. Lidiane, Lidiane Fernandes, tem uma mala aqui.
0: Tem uma mala? Manda o nome da mala aí, vai. Oh, manda o nome da mala, eu quero saber quem é o mala. Quem foi que mandou? Foi a Lidiane. Lidiane, manda o nome do mala pra mim, por favor.
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0: Fala comigo, bom dia.
8: Bom dia, bom dia, bom dia, meu amigo Netinho, meu queridão.
0: Tudo bem?
8: Uma excelente terça-feira pra você.
0: Obrigado.
8: Pra todos que estão na escuta. E vamos que vamos com o nosso Manhã da Diário. Sempre ligado em você. Vamos que vamos, meu Bele Bele.
5: Mensagem.
0: Olha, tem mensagem aqui chegando, amiga Elis Regina, se preparando para entrar na terapia e ouvindo Manhã da Diário. Opa, esse programa já é uma terapia, aí você vai pra terapia, vai ficar tudo bacana, minha amiga Elis Regina. Grande abraço.

0: Tudo de bom, Ana Cléia, tudo bem, Ana? Tudo certo por aí pela escola, trabalhando, ralando o peito, ligado na programação da Diário FM, meu amigo williambrasil.com.br by O Locutor Panda, lá no Igarapé da Fortaleza, sua panificadora, Nova União, um abraço, meu amigo, valeu pela audiência sempre. Eliana Neri, tem mensagens, hein?
1: Olha a mensagem, hein?
0: Fala bem alto, minha querida.
2: Bom dia, seres de luz, uma excelente terça-feira para todos. E ó, aquilo que não te mata, com certeza te deixa mais forte.
0: Boa.
2: Beijos de luz a todos. Eliana Nery, direto aqui da Nery Glow, perfumes e cosméticos Novo Horizonte.
0: Valeu, minha querida, tudo de bom, Eliana. De Oliveira, tudo legal, tudo bacana, abraço pra você, beijão, obrigado pela audiência. Lília Regina, tudo bem, Lília? Abraço pra você, queridona. Taxista, o negociador tá na parada, hein? Valeu, meu amigo TX.
1: Olha a mensagem, hein?
0: Edilson

do Belê Belê. Fala, Carlinhos! O cara do TX. Um abraço pra você, meu amigo Carlinhos. Obrigado pela moral de sempre aqui curtindo o programa Manhã da Diário. Breno César também tá ligado aqui com a gente. Hugo Trindade também tá vendo o programa Manhã da Diário. O Ítalo Júnior também tá ligado com a gente. O Elielson Albuquerque também tá ligado aqui na programação. Renan Lacerda também tá ouvindo a gente. João Flamenguista.

0: Dona Denise, aquele alô maroto pra você, minha queridona.
1: Olha a mensagem, hein?
0: Tem mais mensagem? Tem o Washington. Fala, Washington, legal. Minha amiga Dona Leonora, mãe do meu amigo DJ Reinaldex. Dona Sultana, tô sabendo que agora tem um som aí na sua sala. Finalmente, né, Romulo Cunha, né, bicho? Finalmente, né, cara? Comprou um som 3 em 1 pra mãe dele.

A Paola também tá ligado, o Felipe, o Odair, o Eduardo, o Adriel e a Jéssica também tá ligado com a gente no Centro Comercial de Macapá. Andréa também tá ligado com a gente, Lucas Santos também tá ligado aqui na programação, Maurício, Jefferson e a Catilene, dão no trampo, hein? Meu amigo João tá ligado com a gente, Juliette, Deise e Albuquerque também tá ligado aqui na programação. Meu amigo Harris, fala Harrison!

0: Claudilei e Guaracira. Guaracira, beijo pra você, minha amiga. Eu sei que todas as manhãs você tá aí sintonizado aqui nos 90.9. Grande abraço. Grande abraço pra você, professor Edilei. Um grande abraço, hein? Olha quem tá nessa audiência qualificada. Dona Maria Clara Rocha, minha filha. Beijão pra você, papai te ama. É isso, galera. Ei, pensa nem consegue vir aqui. Bom, depois tem mais um WhatsApp, hein? Depois tem mais um WhatsApp da galera aqui no programa Manhã da Diário.
1: WhatsApp da galera.

0: seguinte, semana que vem vamos estrear um quadro novo aqui no programa Manhã Diário. Ele vai se chamar Envelope Premiado. Anota aí, vai se chamar Envelope Premiado, tá bom? Você, três envelopes, um verde, um azul e um laranja, tá? Você vai se cadastrar no WhatsApp da radinha aqui do programa, né? E todo dia a gente vai colocar alguém pra brincar comigo. Ah, Netinho, como é que é? É simples. Tem um envelope que vai estar premiado. Tem outros dois, não vai ter nada. Pode ter alguma coisinha, mas nada de relevante. Mas um vai estar sempre premiado, hein? Ah, Netinho, tá. E aí, como é que eu sei que você não vai me enrolar? Quem participa comigo nos links, por exemplo, aqui na Fiat Betrá, o Ney participa, ele vai ser o auditor. Ele vai estar do seu lado, porque ele vai saber o envelope premiado, beleza? Tipo assim, tu escolheu o envelope laranja. Envelope laranja é o premiado. Então, quem vai estar fazendo o link comigo, porque sempre tem alguém fazendo as transmissões, essa pessoa vai ser a pessoa, vai ser o auditor do quadro, entendeu? Pra ser bem transparente e tudo mais, né? Então, entendeu, né? Ah, o que, que vai ter de prêmios, né, Tira? Eu gosto de saber, velho. Ah, vai ter muita grana, vai ter prêmios. Então, assim, envelope premiado chega a partir da semana que vem. Todo dia alguém vai brincar comigo e todo dia você corre o risco de faturar uma grana ou algum prêmio com a gente, tá bom? Entendeu, né? Envelope premiado tá aqui na minha mão. O laranja, o azul e o verde. Verde chama dinheiro. É, isso é bom, né? Isso é bom, né? Galera, então anota aí, hein? Anota aí, tá bom? Semana que vem tem estreia desse novo quadro que eu tava falando já fazia um tempão pra vocês, né? Envelope premiado. Ei, Wagner, escolhe aqui o envelope. Senta aqui, fala aqui, pai. Escolhe. Somente o envelope aqui tem R$100. R$100 nesse envelope. Escolhe um aí. Só fala. Fala, verde, azul ou laranja?
1: Verde.
0: Verde?
1: É.
0: Ih, perdeu.

tava no laranja, os 100 reais, velho. Então vai ser assim, tá? Vai ser assim. 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

0: Olha, tá valendo R$90 essa semana se alguém acertar o som secreto, hein? 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
0: Muito bom dia, 11 e 11.

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0: 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Tem mensagens, é? Então vai lá, joga.
1: Olha a mensagem, hein?
0: Fala.
1: Fala, Netinho, bom dia pra você, bom dia, ouvintes do programa Manhã da Diário. Um pouco atrasado, é verdade, correria do trabalho, mas tô sempre ligado no Manhã da Diário. Jonathan Mello, do bairro Novo Horizonte, o John, certamente aqui da Rodovia do Cuiaú, ligadinho aqui no programa. Tamo junto e misturado em Manhã da Diário, sempre ligado em você.
0: Olha a mensagem, hein? Marlon Lustosa tá na área. Marlon, um abraço pra você, meu querido. Tudo de bom, bom dia. Obrigado sempre pela sua participação com a gente aqui no 991-22-6978. Manda um abraço aqui pro amigo Caio Matias. Fala, Caio! Belê, belê por aí? Tem uma galera super bacana ligada com a gente lá na Gráfica Vieira, hein? Manda um alô aqui pro Frank, pro Rangel, pro Daniel, pro Fábio, pro João Paulo, pro Zica do Muca, Sidney Vieira e Caio Matias. Abraço a todos vocês. Obrigado sempre pela audiência, hein, galera?
1: Olha a mensagem, hein?
0: Fala comigo!
2: Bom dia, Netinho. A galera está sempre ligada com você no Manhã da Diário. Adriano Augusto aqui no centro. Valeu, Adriano. Valeu, valeu.
0: Valeu!
1: Olha a mensagem, hein?
0: Manda!
3: Fala, Belê! Tô aqui, sempre aqui, por aqui, ligada em você. Beijo da Lília Regina, mais do trem. Meu fogo apagou.
0: Rapaz, o fogo quase recupera, né? Eu tava assistindo, tava 3-0. Eu disse, rapaz, se vai ser uns 5 ou 6. Quando foi agora de manhã, eu fui ver o resultado, né? 3-2, quase o fogão empata lá, hein? Domingo tem fogo e Mengão, hein? Mengão e Botafogo, hein? Ó, 991-22-6978 é o nosso contato, você vai participando com a gente. Galera, antes de eu falar aqui da mais uma vez da Fiat Vetral, quero te falar que tem quadro novo chegando a partir de segunda-feira aqui no Manhã da Diária, tá bom? Envelope secreto. Envelope secreto, hein? Você vai poder brincar com a gente. Todo dia a gente vai estar colocando ouvinte pra brincar, hein? São 3 envelopes. Laranja, azul e verde. Verde, laranja e azul. E claro, todo dia a gente vai estar com um prêmio diferenciado, um valor diferenciado. 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E quem vai ser o seu auditor é sempre a pessoa que estiver participando com a gente aqui nos links, né? 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

0: 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Valério Mendonça, tudo bem contigo, cara? Um abraço, meu querido, obrigado pela moral de sempre, hein? Agora 25 minutinhos faltando pro meio-dia. 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

0: pra você curtir de montão por aqui, além das informações, né, Kel?
1: Que isso, Cido, você tá hoje assim, ó, fez caprichado, hein?
0: Eu tô empolgado, Kel. Hoje.
1: Oh, nem parece que é terça.
0: Passou a segunda-feira, já, ó.
1: Engata, né?
0: Ah, já era, já era. Engata ontem, né?
1: Engatou.

0: Duquesa de Sussex, esposa do príncipe, ex-príncipe, sei lá, porque eu não sei nem mais qual que é o negócio dele. Harry.
1: É o Harry. Mas eu não sei o número dele, não.
0: Ele agora é duque? Não, não é mais, porque eles saíram da realidade.
1: É, rolou a treta, ele saiu, é uma pessoa comum, né?
0: Mas eu tô confusa, eu sei que a Meghan Markle, sabe, ela tá cogitando, pensando, se preparando pra voltar à atuação. Porque pra quem não sabe, gente, ela era atriz, inclusive ela brilhou naquela série Suits, né?
1: Certo.
0: Na televisão, enfim. Ela tá se preparando pra voltar à atuação, depois de anos longe das telas. E segundo a imprensa britânica, ela estaria em conversas pra participar da terceira temporada da série The Gentleman. É uma série da Netflix, que é dirigida por Guy Ritchie. Bom, a personagem cogitava pra Meghan aí, é uma personagem que se envolveria com um aristocrata britânico que é conhecido, que é contracenado. Ah, eu

0: é um pouco a volta deles a Londres, né?
1: Então...
0: É, aliás, a Londres não, ao Reino Unido, né?
1: É, mas será que a família real vai encanar? Falar, meu, já vou voltar pro cinema.
0: Já encanaram com ele casando com ela,
1: então,
0: né?
1: Imagina já é,
0: ela
1: voltando então, porque ela era aí pra atriz, fazer... não era da realeza, agora volta, vai trabalhar.
0: O bom de tudo isso, Cido, é que tem pauta pra gente contar aqui no Conta Tudo, entendeu?
1: Ah, verdade, né?
0: Coisa boa!
1: É, então, tem o lado bom mesmo.
0: Aí tomara, né, que ela vá pra série mesmo.
1: A gente vai assuntar, é verdade. E aí o Rebu deixa por nós.

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3: Bora lá pro nosso milkshake nas produções mixagens do DJ Romulo Cunha, hein? 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

0: 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Amanhã na quarta-feira tem mais, hein?
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0: E chegamos à

0: foi lá negociar o negócio das joias?
1: Sim.
0: E mentiu pro Pedro, né?
1: Pra variar, né?
0: É, e aí ele ficou desconfiado e aí ele falou, ah, é? Peraí. Aí, só que a Adriana tá lá, tentando negociar as joias, e ela vai conseguir, ela vai vender as joias pro tal do Sheik. Só que a Adriana vai chegar em casa, vai estar lá, Pedrão, esperando. E aí ela vai...

0: filho dos planos de vingança dela.
1: Até que enfim, né? Né? Tava enrolando até pra chegar nesse
0: tava
1: ponto.
0: Tava vivendo só os dois de amor lá, achando que não ia ter vingança.
1: Bem,
0: mas se vingasse. Ó, a Carmita vai contar pro Thiago que a Bruna vai se separar do Pedro, ele vai ficar todo felizinho. E a Adriana vai prever que a Bruna possa usar sua doença pra evitar a separação. Ih, essa menina é evidente, né? Ó, o André vai avisar a Dora que saiu a data do julgamento do Ademir. E a Dora e o André vão se beijar de novo. Ai, esses ai, dois ai, aí,
1: esse
0: tá um negócio.
1: Clima, viu?
0: Ai. Bom, já o Pedro vai ficar super surpreso com a visita da Pilar e a Adriana vai procurar a Bruna, sim!
1: Vai!
0: Eita, nós!
1: Tudo o que acontece hoje em Quem Ama Cuida.
0: Conta!

0: Silvia Pereira. Tudo bem, querida? Bom dia.
1: Bom dia, Netinho. Tudo bem?
0: Você tá bem?
1: Tô, filho. Você tá melhorando bem,
0: né? Muito bem. Eu tô sentindo um pouquinho a ligação ruim. Você tá falando viva voz?
1: Deixa eu tirar, então.
0: Por gentileza.
1: Tirei.
0: Agora estou ouvindo a sua voz bonita. Bem definida agora no meu fone de ouvido. Você sabe que eu tenho ouvido que não me engana nunca, né?
1: É verdade, né, Tim? É um pouquinho bruxo.

0: Adivinha tudo.
1: É, olha, eu acho que é isso, meu ouvido é um pouquinho bruxo. Ô, dona Silvia.
0: É, com certeza.
1: Dona Silvia, é o seguinte.
0: Quer almoçar galinha caipira?
1: Galinha caipira é bom, hein? Mas tá muito temperada?
0: Foi?
1: Tá muito temperada?
0: Bastante.
1: Então, obrigado. Fica pra uma próxima. Ei, Silvia, vambora! Vambora! Vambora! Vambora! Vambora! Vambora!
0: Vamos!
1: 250 conto aqui, tá bom pra você?
0: Lá.
1: Desbloquear de uma única vez essa lista, beleza?
0: Beleza.
1: Tá concentrada, tá preparada? Desligou aí o fogão?
0: Sim, o fogão tá pronto.
1: Vambora que vai começar.
2: Manhã. Acerte o nome.
1: Primeiro nome, Aline.
0: Moraes.
1: Calandrini, voltei pro primeiro nome, hein? Aline.
0: Calandrini.
1: Sasha.
0: Meneghel.
1: Jonathan
0: Mello.
1: Faro, voltei pro início, hein? Anotou aí, né? Aline.
0: Não.
1: Aline.
0: Tchau. Aline. Esqueci,
1: né, gente? Aline Calandrini. Aline Calandrini.
0: Calandrini. Ah, é difícil. Pra apertar de primeira, tem que ter fera, né?
1: Mas já teve gente que já acertou. Essa lista aqui, eu tô olhando.
0: Eu tô
1: olhando ela agora. Tá miserável, hein? Já sei que eu vou ficar nessa
0: pena,
1: lista.
0: Gente.
1: Já sei que eu vou ficar.
0: Já tem duas que acertaram de primeira, né?
1: Acho que teve mais gente. Mas enfim. Bom, não deu, hein? Bom almoço.
0: Não deu.
1: Bom almoço. Você vai almoçar uma galinha caipira com quem? Qual é o acompanhamento?
0: Arroz e salada.
1: Boa, bem fitness, né?
0: Netinho.
1: Tá bom, minha
0: amiga. Obrigada, tá, Netinho? Prazer sempre.
1: Se cuide.
0: Maravilhoso.
1: Prazer é nosso. Tá. Um abraço, querida. Tchau. Tá. Valeu, valeu, tá. Valeu.
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1: Game over. 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
2: Fala, Dora, Cidade Nova. Tudo bem, querida? Bom dia.
3: Tudo bem, bom dia.
2: Só de boa?
3: Só de boa.
2: O almoço já está pronto?
3: Já.
2: Rango, qual o rango aí na sua residência?
3: Bife, salada, arroz.
2: Muito bem. Tem feijãozinho, não?
3: Não.
2: Tá caro o feijão, tá, amiga?
3: Tá caro o feijão.
2: Tá dando pra comer o quê? Uma vez ou outra ou uma vez por semana?
3: Não, comi umas três vezes por semana.
2: É o que dá, né?
3: É.
2: Tá bom. Bora. Dora! Prepara aí que nós vamos começar o game da hora. Quem fez mais fez 8.000 pontos, beleza?
3: Beleza.
2: Vambora que começou. Agora.
4: Fase 1. Valendo 2.000 pontos.
5: Qual músculo é o principal responsável pela extensão do joelho? Quadríceps femoral ou rótula?
3: Rótula.
5: Quadríceps femoral.
3: Ai, já foi.
4: Fase 2. Valendo 3.000 pontos.
5: Qual vitamina é sintetizada na pele pela ação da luz solar? Vitamina D ou vitamina K?
3: Vitamina K.
5: Vitamina D.
4: Fase 3. Valendo 5.000 pontos.
5: Em qual país está localizado a estação de esqui de Aspen? Chile ou Estados Unidos?
3: Estados Unidos.
5: Estados Unidos. Pontuação.
3: Tirei o zero, mano.
2: Eu já tinha preparado aquela música sacana. Ô, Dora!
3: Ralada, mano. Olha, esse ano tá meio difícil pra mim ganhar. Não ganhei mais nenhuma.
2: O que que você não ganhou aqui no game da hora?
3: Eu não ganhei mais nenhuma.
2: Nossa, velho, é porque a galera botou pra esculachar aqui no game da hora, hein? Dora!
3: O negócio tá difícil.
2: Tá difícil. Dora! Dora!
3: Oi!
2: Bom almoço pra senhora, tá bom?
3: Tá bom, obrigado. Importante a gente brincar, né?
2: É isso. Eu vou fazendo companhia pra você aqui nas manhãs, tá bom?
3: Tá bom, obrigado.
2: Beijão, tchau.
3: Outro, tchau.
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2: 5.000 pontos. Bom, galera, tem uma galerinha com 8.000, né? O Isla Batista, tem mais um queridão da tarde, ou uma queridona, né? Não fiz o dever de casa, não peguei o nome aqui da pessoa. Ah, galera aqui fica brava comigo, né? Perdão por ter feito o dever de casa. Tá aqui, ó, o Alexandre Senna e o Isla Batista, cada um com 8.000 pontos. Muito bem, ó, seguinte. Daqui a pouquinho tem mais, hein? No Show da Diário!
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2: 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Ah, galera. Um abraço pra galera de Santana, sempre curtindo aqui a gente, cara. Tem uma galera lá de Santana, né? Que eu falo, que eu fico brincando, né? São futuros prefeitos de Santana. Tem meu amigo Harrison, tem meu amigo Panda, tem meu amigo Ney.

0: Um abraço pra essa galera, claro que é uma brincadeira, tá vendo, gente? Ó, vambora, né? Vamos seguindo em frente, né? Até meio-dia e 30, hein?
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3: Drops do Pet chegando com uma cena que parece até engraçada. O gato cheira um sapato, um objeto novo ou algum cantinho da casa e de repente fica parado com a boca entreaberta e uma expressão que parece dizer: que cheiro é esse? Mas ele não está chocado de fato. Esse comportamento é chamado de resposta de Fleming. Ao fazer isso, o felino consegue direcionar determinadas substâncias presentes no ambiente para uma estrutura sensorial chamada órgão vemeronasal, que ajuda na detecção de sinais químicos. É uma forma muito mais detalhada de investigar aquele cheiro. Então, quando seu gato fizer essa carinha estranha, não se preocupe, ele não está julgando a sua casa. Está apenas fazendo uma análise química do ambiente, do jeitinho felino de ser.
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0: Meio-dia.

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aí ainda não foi lançada, hein? Vai ser lançada agora dia 27 nas principais plataformas. E claro, como nós temos muitos contatinhos, já conseguimos essa canção, mais uma das boas, hein, cara? Esse álbum tá um espetáculo, ainda vai sair mais coisas legais aí. JQuest, Maia, e, enfim, bem bacana mesmo, hein? Bom, por enquanto você vai ouvindo com

0: esse lançamento que vai ser dia 27 agora, tá bom? 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
0: Meio dia 26, boa tarde.

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0: sexta-feira, diretamente aqui da Fiat Betrão, hein? Ó, incrível fecha-mês aqui da Fiat Betrão. Eu gosto, já virou vinheta na voz do Rodrigo Silva. Como é que é aí o nome do nosso gerente, Rodrigo? Cadê o Rodrigo?
1: Oi, Natinho. Repita, Natinho.
0: Tu não tava me prestando atenção, né?
1: Não, eu tava finalizando uma ligação. Foi exatamente na hora aqui que você fez a pergunta. Só ouvi você falando.
0: Pronto. Eu acho que é verdade. Eu senti pela sua voz que você não tava mentindo pra mim.
1: Não. Estava ao telefone. Mas diga lá, Netinho.
0: Eu quero que você jogue aquela vinheta no ar. Ah. O cara que mais vende carro no Amapá, quem é?
1: É ele. O cara que mais vende carros no estado do Amapá. Só esse ano já foram mais de 1000. O nome dele é Ney Oliveira.
0: Boa.
1: A fera.
0: É isso. Tudo bem contigo, Rodrigo?
1: Tudo tranquilo, tudo beleza, tudo
0: na paz.
1: Moralizado e na paz.
0: E o nosso amigo Assunção,
1: tá bem? Aqui na área,
2: tá de folga aqui. Hoje. Ah, não, tô aqui.
1: Tá na área.
0: Fim de mês chegando, tu não tá de folga jamais.
2: Te falei ontem isso, Netinho, te falei.
0: O que você falou?
2: Olha, vem outra segunda-feira, pai. Fim de mês. Pô.
0: Acho. Mas você recebe dia 28 ou dia 31?
2: Não, dia 30. Nem 28, nem dia 31, é dia 30.
0: Ei, Wagner,
2: papai,
0: tu recebe.
2: Paga.
0: Tu recebe qual dia aqui no programa?
3: Dia
0: 10. Ah, tá.
2: Não, desculpa aí, Netinho, tá? Não, desculpa aí, cara. Ei, Wagner, vem cá, desculpa aí, mano. Foi mal, tá? Desculpa.
1: Ei, Wagner!
2: Tá, Wagner. Mas eu quero dizer que
1: bora tomar uma aí. Bora tomar uma.
0: Fala aí, fala, Rodrigo, fala.
1: Bora tomar uma, Wagner.
0: Ele tá falando contigo.
1: Ah. Bora tomar uma.
3: Bora.
2: Chega aí. Essa vinhetinha dele já é famosa já. Ele só fala bora.
0: Bora. É, vambora. Ei, Rodrigo, depois dessa sessão, bora voltar fazendo churrasco, mano.
1: Bora.
0: Bora.
1: A primeira quinta-feira de setembro a gente vai fazer.
0: Não, vai ter muita nas eleições aí.
1: Não, a primeira quinta-feira de setembro. Você é candidato?
0: Outubro.
1: Você é candidato?
0: Não, não tenho tempo da transição. Vai ter esse horário. Vou deixar pra outubro. Bora. Na primeira semana ali, quando é o primeiro turno, Rodrigo?
1: Primeiro turno, 4 de outubro.
0: 4 de outubro. Pronto. É. Nessa semana, dia 4. Bora logo deixar agendado aqui, pai. Bora. Dia 4 de outubro,
1: né? Isso, dia 4 de outubro.
0: Domingo, né?
2: Isso.
0: Dia 7, pode ser?
1: Dia 7, fechou então.
0: Tá bom pra ti, Sammy?
2: Tá ótimo.
0: Tá bom pra ti, Rodrigo?
1: Combinado, fechado.
0: Todo mundo vai estar com grana dia 7?
2: Olha, e Netinho, e de preferência tem que ser esse tempo agora, porque, cara, o açaí tá muito barato, cara. Tá maravilhoso esse tempo agora.
0: Não, é churrasco.
2: Tem açaí de qualidade.
0: Mano,
2: não, mas vai churrasco. Ter o açaí, cara. Ei, Netinho, tem que ter, Netinho.
0: Não misturo.
2: Poxa vida, cara.
0: Eu gosto de misturar leite com açaí, churrasco com açaí, não.
2: Vai sim, cara. Você é muito Nutella, Netinho, eu esqueço às vezes.
0: Tá rindo, né, Rodrigo?
1: Demais.
2: Tá, viu, cara?
0: Ei, Rodrigão!
1: Esse pessoal do Vasco ainda vai morrer do coração.
0: Vai, coitado, deixa eles, mano. Deixa
2: aí, detalhe, viu? E Netinho, dia 7 de setembro é feriado também, né?
0: 7 de setembro?
2: É.
0: Feriado, isso, feriado, né? Pô. Ei, Rodrigo, tu já tá dando desar, né? 7 de setembro, bicho.
1: Quando é que vai feriado, ser?
2: Mano. Vai dar uma segunda-feira.
1: Mas o churrasco é tradicionalmente na quinta, né?
0: É na quinta. Ou quarta.
1: É, ou quarta-feira, onde
2: quarta-feira,
1: é melhor,
2: dia 9, abertura
1: onde
2: da
1: é melhor
2: Expo Agro.
1: E onde fica mais perto pro Netinho.
0: E aí, o Alisson, abertura vai ou não? O Alisson não, vai ou não?
1: O Alisson, a gente tá querendo levar o Alisson. Já estamos organizando. Estamos organizando toda uma logística, mas o problema é a Zilana, né, cara?
0: O que a diretora falou?
1: É.
0: O que a diretora falou aí?
1: Ela falou.
4: Não faz isso, não leva o Alisson pra perdição, deixa o Alisson no cantinho dele. Vão inventar de levar ele lá pra Expo Agro. Não façam isso, não.
0: É difícil, hein?
4: Rapaz, tá quieto, né? Com a senhora dele, né? E aí vocês vão querer levar ele pra perdição, façam isso, não.
1: Que aí, o
4: Alisson?
0: Tá difícil, hein? Não vai não, hein?
5: Não vai não! Ele não vai não!
1: Não vai.
0: Já foi barrado.
1: Qualquer hora tá aterrissando o áudio da dona Mara aqui. Rapaz. Vetando sua ida.
0: Sabe se ela não tá no trabalho uma hora dessa? Ainda bem que ela não ouve a rádio nesse horário, né?
1: Ela tá no trabalho agora, esse horário? Tá ouvindo a rádio lá, ela? Ela ouve a rádio, olha.
0: Putz, velho.
1: Dona Mara, mande um áudio pra gente aí, se

0: Tô ouvindo, 984-35-3121.
1: Se você autoriza 981-02-4043
0: para dizer se o Alisson está liberado ou não.
1: Pronto, pronto.
0: É, ele disse que ele, ele disse que é um menino muito obediente. A chefa dele, a Zilana, já não quer que ele vá, né?
1: Então pronto.
0: Mas se ela soubesse que é ele que tá articulando toda a ida para lá.
2: Ele tá mentira, rapaz.
1: Rodrigão!
0: Ah.
1: Vamos embora, tudo tranquilo, me
0: conta. Tudo tranquilo, tem palpite premiado quarta, viu, Natinho?
1: Quarta-feira?
0: Qual é, seisão, seisão.
1: Qual jogo? Qual jogo?
0: Vasco e Vitória. Vasco. Copa do Brasil, quartas de final da Copa Vasco do Brasil.
1: Vasco versus Vitória.
0: É, amanhã
1: o jogo vai ser, o primeiro jogo aonde?
0: São Januário.
1: São Januário.
0: É, amanhã eu vou dar o meu palpite.
1: Amanhã a gente faz transição ainda?
0: Faz, até quinta, quinta é o último dia. Pronto. Então nós temos que aproveitar, aí, Rômulo, dá um tempo aí, Rômulo, tá? Dá um tempo aí, deixa a gente aproveitar aí. Dá uma segurada aí.
1: Dá uma segurada.
0: Dá uma segurada.
1: Rodrigo, quanto é que é o palpite?
0: R$100, cenzão.
1: Bora botar mais 100, então.
0: Opa, duzentão?
1: Bora.
0: Tá aí, então, fechou.
3: Ai, ai.
0: Oferecimento manhã da Diário, né, Tinho?
1: Pronto, duzentão. Netinho.
0: Então tem 100, 100 da Farol e Cia.
1: Pronto.
0: Na sexta-feira não tivemos o programa. Uhum. Então, aí a gente vai pegar os R$100 do Pix premiado, vitalício da Farol e Cia, pra fazer o sorteio do palpite premiado quarta-feira.
1: Duzentão,
0: o jogo.
1: Duzentão.
0: Aliás, o sorteio vai ser na quinta, né? É. Então tem 100 da Farol e Cia e 100 do Manhã da Diário.
1: Pronto.
0: Netinho, tá aí, olha. Tá vendo só como o Netinho gosta do Vasco? Rapaz? Ele vai colocar no jogo do Vasco.
3: Eu sei que no fundo ele gosta, cara. É. Ele gosta. Ele não aposta no time dele.
1: No
3: time dele.
1: No Flamengo, mas no Vasco. Isso. Amanhã eu vou dar meu palpite, hein,
0: eu Rodrigo? Também vou dar o meu. Já tenho aqui, tô desde ontem já coçando a língua pra dar meu palpite. E
1: Netinho? O meu também.
0: E já vou logo adiantando, os vascaínos não vão gostar do meu palpite
3: também
0: amanhã.
3: Também do meu não. Aí é que você se engana. Enetinho, nós já estamos aguardando ansiosamente o placar do seu Rodrigo Silva. Entendeu? Porque ele é muito emocionado. Então toda vez que ele torce a favor, aliás, toda vez que ele dá o palpite dele,
0: mas vocês vão se surpreender com o meu palpite amanhã. Tá bom?
3: Não,
0: vocês vão se surpreender.
1: Tem que falar agora, mas vou segurar.
3: Não vem com o negócio de falar que
0: eu vou fazer o seguinte. Então eu vou fazer o seguinte.
1: Não fala. Não,
3: tu tem que torcer pra cá favorável pro Vitória. Pelo amor de Deus, o negócio de vir torcer pelo Vasco, não.
1: Mas quem aceita? A gente vai torcer pro Vasco.
0: Eu aposto. Eu aposto na classificação do Vitória.
3: É a aposta tática aqui, olha, né?
0: Eu aposto.
1: Vai dar vitória.
0: Rapaz, o Vitória não perde pro Vasco.
3: No fundo, vocês são
0: o Vitória eliminou o Flamengo e eliminou o Atlético Paranaense.
3: Segundo e terceiro lugar do Brasileirão.
1: Botafogo, né?
0: Aí tu acha que vai.
3: Ontem veio o Botafogo, terceiro colocado, briga pelo título.
0: Tu acha que vai perder pro Vasco? Quem é o Vasco na fila do pão?
1: E o Vasco que tá. Aonde o Vasco tá? Onde é que tá o Vasco?
0: Quem é o Vasco na fila do pão?
3: Ao contrário.
0: Quem é o Vasco? Vocês vão pegar taca, te prepara que lá no Barradão vocês não passam. Mano.
3: Peço desculpas porque eu achei que nós iríamos jogar. Eu tava confundido a Vitória com o Atlético Paranaense. Não. A gente joga contra o Vitória. Eu tô falando aqui terceiro lugar, loucura da minha parte. Mas,
0: quem é Bruno? Fala, disso, Bruno. Fala, Bruno.
3: Vamos ganhar amanhã.
0: Fala, Bruno.
1: Fala.
4: Ei, Rodrigo.
0: Ah.
4: Quanto é que tô te pagando pra tu falar besteira ao vivo assim?
0: Ah. Ah, vem cá, tu tá me ligando só pra me escrotear no ar?
3: Ligando ao vivo.
4: Não vem dizer que só porque o Vitória ganhou da imundice do Flamengo é que o Vasco vai perder. Eu não tenho culpa se o time é ruim e perdeu.
0: Já falou já?
1: Já falou?
3: Direito de resposta agora, vai.
0: Não, vocês resposta. Ganharam do Olímpia, agora vocês acham que direito já vão ganhar resposta. O título, né?
3: E a gente só perdeu pro Palmeiras porque é nosso primo, Rico.
0: Ah, entendi. Tá bom.
1: Não.
0: É.
1: Não tem como, né?
0: É. Ah, tá bom, Bruno, tá bom.
1: Tá bom,
5: entendeu? Tchau, tchau.
0: Tchau pra ti. Não, porque é o seguinte.
1: Cara, liga só pra esculhambar com o Rodrigo.
3: Só isso, cara. Já pensou?
1: Velho.
3: Imagina se o Vasco rapaz, eu fico com medo do Bruno assim quando o Vasco tiver no áudio que a gente voltar a disputar grandes títulos, cara. Olha.
0: É o torcedor do Vasco.
1: Vai demorar isso,
0: hein? É o torcedor do Vasco.
3: Podemos perder nossa humildade, gente.
0: É o torcedor do Vasco, rapaz, que pouco viu o time ser campeão, olha.
1: Quase nada.
0: Quase nada. Esse rapaz aí sofre.
1: Ele sofre, bicho. Olha, um amigo meu disse assim, Netinho, agora eu sei o que é torcer pro Vasco. Eu disse, olha, essa frase o meu amigo Rodrigo lá da rádio também já falou.
0: Não, já torci pro Vasco uma vez, cara.
3: Ah, já, Rodrigo?
0: Contra o Palmeiras.
3: Ah, Deus o livre.
0: É doido, meu irmão.
3: Não, a gente dispensa a tua torcida.
0: Olha, sai pra lá, mano. Então, eu não sou masoquista pra gostar de sofrer, tá doido?
1: Rodrigo, então pronto, 200 conto, não é isso?
0: 200 contos.
1: Fechou.
0: Mande o seu palpite, 984

0: 9:35.
1: Vou falar o meu, hein?
0: Amanhã eu vou falar o meu também. 9:35, 31, 21.
1: O jogo é amanhã ou é quinta?
0: 9:8102, 40:43. Amanhã. Amanhã. Amanhã. Tem uma mensagem aqui, chegou uma mensagem aí da patroa.
1: Joga no ar, vai.
0: Da patroa lá. Será que ela vai liberar?
1: É a patroa, é?
0: Será que ela vai deixar o homem ir ou não vai?
2: Bora, atenção. Peraí.
1: Vou tirar o BG.
0: Tá. Vai. Ele vai ou não vai, dona Mara?
3: Ele não vai, não. Eu não deixo ele ir.
0: Rapaz, vai. Para.
4: Tchau, tchau, amor.
5: Netinho.
4: Eu vou embora.
5: Termina aqui o programa Manhã da Diário.
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3: Na Diário 12:48.

0: Hoje é terça-feira! Terça-feira, dia 25 de agosto de 2026. Está começando agora mais uma audição do meu, do seu, do nosso! Na emissora número 1 do seu rádio! Diário E! A frequência que todo mundo sabe, todo mundo conhece. 90,9. Na técnica está ele, o Alisson Brito.
1: Olá,
0: tudo beleza, Alisson?
2: Sim.
0: Tudo tranquilo?
2: Sim.
0: Tudo bacana?
2: Sim.
0: Vai pra Tartarugalzinho? Hein? Vai ou não vai?
3: Já disseram que não.
0: Não vai, né? Barrado no baile pela patroa, é, meu
4: vai,
0: patrão.
4: Ele não vai, não, eu não deixo ele
0: não.
4: Ir.
0: Pois é, ele foi barrado em dose dupla, até a patroa dele barrou ali.
3: É muito couro pedindo aí, Rodrigo.
0: Ela mandou uma mensagem. Como é que ela falou aí? O que é, chefa, que é pra fazer com ele? Ele vai pra Expo Agro ou não?
5: Não faz isso, não leva o Alisson pra perdição, deixa o Alisson no cantinho dele.
0: É, o Alisson.
5: Não vão inventar de levar ele lá pra Expo Agro.
0: Não dá pra ti, o Alisson. Bora esperar ano que vem, quem sabe as meninas não mudam aí de ideia. Ele tá feio, tá, não dá, mano.
3: Não força, né?
0: É, 12 horas e 51 minutos, é a apresentação do Vem Que Tem, é minha!
6: Rodrigo Silva.
0: E dele! Completa aí, Tia Maria.
1: Ele é bonito da Xuxa.
0: Completa, Tia Maria.
1: Ele é bonito da Xuxa.
0: Boa tarde, Sammy.
3: Fala, Rodrigo Silva. Boa tarde pra você. Boa tarde, Tia Maria. Boa tarde pro barrado, o Alisson Brito. Boa tarde pra todo mundo já ligado e acompanhando o nosso Vem Que Tem especial desta terça-feira. Hoje, deixa eu olhar aqui, rapaz, hoje já é dia... dia 25 de agosto.
0: 25 dias de agosto.
3: Meu Deus do céu, hein? Já vai embora.
0: O mês de agosto já tá indo embora, mano.
3: Exatamente, Rodrigo Silva. Daqui a pouquinho tá chegando aí setembro. Vai ter aí o tradicional feriado de 7 de setembro.
0: E 13 de setembro, só que era no domingo, né?
3: É verdade, esse ano no Arará, viu, André?
0: No domingo.
3: E dia 9 começa a Expo Agro lá no município de Tartarugalzinho.
0: Tá chegando.
3: Coisa boa, coisa legal, hein? Ou seja, setembro tá chegando com um montão de programações bem bacana. Vai ter também o Festival do Abacaxi lá no município de Porto Grande. Enfim, meu patrão, minha patroa, estamos chegando, já liberando aqui o telefone para que você possa ligar, 984-35-3121 e o 981-02-4043. 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É R$200 pra você que acertar o placar da vitória, do Vasco, do jogo do Vasco contra o Vitória na quarta-feira, portanto amanhã, participe junto com a gente e a partir de agora tá no ar o Vem Que Tem aqui na 90.9.
0: Olha, já agradecendo a galera que tá ligada aqui no programa Vem Que Tem, manda abraço ao meu grande amigo Zé Antônio, rapaz, tá ligado aí acompanhando o programa, ele mandou um áudio, deixa eu mandar aí pro Alisson colocar, ele já tá mandando o palpite dele aqui, meu amigo Zé Antônio, funcionário lá da Assembleia Legislativa do Estado do Amapá, locutor, radialista também, lá do município de Afoá, grande Zé Antônio, ele mandou um áudio, fala aí, Zé.
7: E Rodrigo?
0: Ah.
7: Vasco 2-0, viu?
0: É, né?
7: 2-0 Vascão aí.
0: Vai ser 2.
7: Forte abraço aí.
0: Valeu.
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0: Valeu, meu amigo Zé Antônio, um abraço, grande Zé, afoaense, rapaz, lá da Veneza Marajoara, comunicador também. Olha, minha amiga Eliana Nery tá dizendo que amanhã ela vai mandar o palpite. R$200, valendo aí R$200. 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E R$100 oferecimento do Manhã da Diário, Netinho. Rapaz, o Netinho mandando aí, tá patrocinando R$100 aí.
3: Baludo, meu patrão.
0: Tem. Meu patrão. Isso é só uma sobrinha lá do Manhã da Diário, né? Só pra fazer uma gracinha aí com o pessoal ficar, pra aumentar o nosso palpite premiado aí.
3: Sobrou aqui, eu vou dar pra esse rapaz aí.
0: O homem é Fortaleza, meu patrão. Olha, um abraço também pra minha amiga Lília Regina. E Rodrigão, fala pra CSA liberar água, tá feio aqui no trem, moço. Ei, CSA! Bora colocar uma águazinha lá, que a Lília já deve estar cansada de estar tomando banho tcheco. Sabe como é o banho tcheco? É o banho tcheco, meu patrão. A Lilia

0: sabe como é, tá sem água, mano. Tá sem água lá. Vamos lá resolver o problema aí da nossa querida Lília Regina.
1: Ô, Rodrigo.
0: Que ela tá aí querendo tomar banho e o negócio lá tá feio, pegando, lá no bairro, né, do trem.
1: E olha, e falar nessa questão, lá no bairro Freiro 2, lá onde eu moro, Rodrigo, a questão é por conta dos poços, né? Começaram a secar, meu amigo, e é uma verdadeira luta, uma verdadeira guerra, uma grande dificuldade que a gente tem também. Chega essa época do ano, as chuvas vão embora, diminui um pouquinho mais, os poços começam a secar, muitas casas, muitos moradores por lá. Mas também tem essa situação justamente de acabar dependendo, né, da água da CSA e infelizmente não chega nas torneiras. E aí a população acaba de fato sofrendo e sofrendo bastante.
0: É verdade. E a Lília tá lá, tá mandando aí a água, tá mandando aí o pedido, fazendo o pedido. Fala aí, fala, Lília! Já tomou banho tcheco, Lília?
2: Ah, tá difícil, mano. Tomar banho. Tá difícil. Só a Leila consegue.
0: Valeu, um abraço aí, minha amiga Lília Regina. Tem mais mensagem aqui da turma que tá ligada à companhia do Vic. Tem. Alô, boa tarde. Oi, boa tarde.
2: Boa, mas muito boa tarde, Rodrigo, Samer e o Alisson. Estou ligadinho no Vem Que Tem. Coloca meu nome aí na promoção.
0: Aí.
2: O placar aí, 2-1 por Vitória.
0: Olha.
2: Taca no baixinho da Gama.
0: E só tá mandando.
2: E Gianni Fernandes.
0: Olha aí, essa. Só tá.
2: É. Boa, mas muito boa tarde.
0: Já foi, já, né? Aí, valeu. Olha, mandar um abraço também a Beira Nogueira, lá de Santana. Sempre tá ligada conosco. Mande seu palpite, olha o Valdir. A lenda. É, em junho nasce as lendas. Vasco 1, Vitória 3, o palpite dele.
3: É verdade.
0: É, o palpite dele.
1: É, vão secando. Aí. Quando você falou Vasco, eu pensei que ele ia torcer pro Vasco, ainda bem. O Valdir tá torcendo pro Vitória, não tem problema. Não, eu até parei aqui, ó, atentamente.
0: Vasco 1, Vitória 3, foi esse o palpite aí do meu amigo Valdir Lima, rapaz. É porque é o mando de campo, ele obedece o mando de campo, né? Não é do Vasco o mando de campo?
1: Amanhã é São Januário. Inclusive,
0: amanhã eu dou meu palpite. Amanhã.
1: Detalhe é o seguinte, dessa torcida aqui, há 25 anos não conquista um grande título de expressão.
0: Eu vou dar o meu palpite e é o seguinte, se eu acertar, eu quero que eu vou colocar.
1: Tá,
0: beleza. E você também, se você acertar.
1: Tranquilo.
0: O Alisson manda o teu palpite também. Todos nós vamos concorrer aqui.
1: Olha, bora só, ver quem é bom de palpite. Olha só, Rodrigo Silva. É. São 25 anos sem ganhar um grande título de expressão. São 25 anos que a torcida nunca abandona. É uma torcida raiz. Tem alguns torcedores que eu volto a dizer, o Flamengo é no teto. Se perder, não aparece. Então, aí o que acontece, Rodrigo Silva? Cara, as vendas dos ingressos começaram hoje, terça-feira. E em 20 minutos, a torcida do Vasco da Gama esgotou todos os ingressos.
0: Só 15 mil também, né?
1: Não, é 23 mil.
0: Ah, é 23?
1: E o Flamengo que nem isso tem estádio pra dizer que é seu.
0: Cara,
1: tá segurado, Rodrigo.
0: Eu já te falei, pô,
1: não é do Flamengo.
0: Já vai começar de novo a discussão. O Flamengo paga aluguel, meu patrão. Se você paga o aluguel, a casa é sua responsabilidade.
1: Tá, paga aluguel, aí qualquer um pode jogar lá. Poxa, o Vasco tem estádio pra chamar de seu. É um grande título que nós temos. Pronto. Entendeu? 20 minutos e os ingressos, eles foram todos vendidos. Então amanhã vai ser casa cheia. Você manda seu palpite pra cá, 984-35-3121, 98102-4043. E sendo seu amigo, ó, você que é o nosso ouvinte, sendo seu amigo. Amanhã o Vasco vai vencer. Tô te falando. Cola em mim, cola no Vasco, que amanhã o Vasco ganha. 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

0: 13 horas e 1 minuto, hora certa pra você ligado aqui no programa Vem Que Tem, ao som de Ivete Sangalo. É, alegria, alegria, alegria. Alegria, alegria, alegria. Pra você que está ligado, acompanhando aqui a nossa programação em 90,9. 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
1: Maravilha, Mário, bombou lá o Vila Country, né? Foi um sucesso mais uma vez, né, Mário?
0: Verdade, Vila Country arrebentou na Expofeira, mais um ano arrebentou. Foi a área VIP mais frequentada e a galera que dançou demais. Era o buchicho de toda a Expofeira, porque a galera, antes de pós-show, ficava na nossa vibe ali, na nossa balada, com o DJ Alan Christophe, DJ Clay Barros, DJ Márcio Coutinho, né, e Reinaldo, curtindo muito a balada. Coisa boa, né? De novo, na arte, no nosso... Chico, Tissu, e os drinks era de recepção, né?
1: Tinha
0: Mário Brandão, também do Alan Christophe, Marte, tá recepcionando todo mundo. Isso que é importante, acolher, fazer coisa boa. E o público gostou demais, a galera top gostou demais. A gente lançou, nem lançou, né? Foi o buchinho, explodiu de novo todos os camarotes. Todo mundo que foi pra... E já tá todo mundo pra... 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Se você... Né? A música pra galera...
1: Tocando já aqui, meu.
0: Sayonara é contigo, bebê.
1: Já tá tocando. Valeu, Mário. Um abraço.
0: Tchau, Rodrigo. Sábado.
1: Valeu. 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Alô, Santana! Mais uma vez, Sayonara, banda Sayonara desembarcando pra fazer esse grande show, Alisson.

0: Agora são 13 horas e 8 minutos, 13 e 8. Hora certa pra você ligado aqui no programa Vem Que Tem, no clima da banda Sayonara. 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Você não pode ficar de fora. Olha, a galera pode mandar o palpite premiado aqui no programa Vem Que Tem. 13 e 8 984 35 31 21 981 02 40 43. Boa tarde, Rodrigo Silva. Coloca o meu nome no sorteio. Dora Valadares, do Cidade Nova. Meu palpite 2-0 para o Vitória. Tem áudio aí da turma que tá participando conosco aqui também no nosso palpite premiado. Libera aí, alô, boa tarde.
1: Fala, Rodrigo, meu amigo. Boa tarde. E Rodrigo, esse jogo aí, Vasco e Vitória, vai ser um jogo muito difícil pro Vitória.
0: Uhum.
1: Então, meu amigo, meu palpite vai ser Vasco 1, Vitória 4.
2: Rapaz, boa tarde, meu amigo Rodrigo Silva. Boa tarde, meu amigão Elson Summer. Boa tarde, Alisson Silva, o cara que não vai pra segunda-feira. Oh, meu Deus do céu.
0: Não vai,
2: Rodrigo. 2-1 Vascão, meu irmão. Carlos Paiva na escuta do melhor programa da tarde, Amapaense.
0: Valeu, Paiva. Um abraço. Meu amigo Fredson, que também participou aqui do programa. Quem mais? A Bena Nogueira mandou o palpite dela também, dizendo que vai ser... Cadê o palpite dela aí da Bena, rapaz? Agora há pouco eu vi aqui, ela mandou o palpite 3-0 para o Vitória. O pessoal vai secar mesmo, hein? Olha, eu pensava que era só eu que ia secar o Vasco, mas não é só eu, não. Vai ser o pessoal aí que vai estar secando. Mais uma mensagem aí, o Alisson.
3: Boa tarde, Rodrigo Silva, Alisson Brito, Elson Sami, na escuta do programa Vem Que Tem. Coloque meu nome para concorrer aos sorteios e promoções. O resultado de Vasco e Vitória vai ser 3-2 por Vitória. Grande abraço, Jorton Carvalho, motorista por aplicativo.
0: Tá aí a galera ligada aqui, acompanhando o programa Vem Que Tem. Olha, a Lília dizendo que vai ser 2-0 para o Vasco da Gama. Valendo R$200. 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
4: 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Vem Que
0: Tem! Rodrigo Silva. De volta, 13 horas e 12 minutos, 13 e 12. Coloca o meu palpite, 2-0 Vitória, com muito choro do Summer, Bruno Ferreira. Boa tarde, Rodrigo Silva, sou o Robert Valdino, motorista por aplicativo. Gostaria de participar da premiação do programa. Meu placar, Vasco 2, Vitória 1. 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

0: tem Vasco e Vitória, valendo R$200. 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E manhã da Diário, apresentação Netinho. Bora pro apoio. Apoio Cultural, 13h15. Já já a gente volta. Fique ligado. Vem que tem.
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0: 13:26, 13:26. Olha, as mensagens continuam chegando por aqui pra você que tá participando. Minha amiga Elizabeth, boa tarde, meninos. Elizabeth Pantoja na escuta do Vem Que Tem. Meu palpite é 2 pro Vasco, 1 pro Vitória. Quero participar das promoções. Elizabeth Pantoja, pronto, devidamente cadastrado. A nossa ouvinte aqui, a Lília Regina, tá mandando pra tua torcida aí, viu, Rodrigo Silva? Domingo, o Urubu vai levar muita surra do fogão. E ela tá dizendo que vai ser 2-0 pro Vasco.
1: É, Sônia. Ela tá torcendo pro Vasco, ela.
0: Bom, então é isso, né? Meu amigo Ney Oliveira, um abraço, Ney! Grande Ney Oliveira, acompanhando aqui a programação da 90.9, lá da Fiat Letral. Minha amiga Marina Oliveira também, lá da Secretaria. A Marina Oliveira, da Secretaria Estadual de Cultura. Alô, Marina, aquele abraço. Gente da gente, grande parceira. Tá acompanhando, tá ouvindo também a programação aqui da 90.9 do Sistema Diário de Comunicação. Ó, amanhã, hein, tem o palpite premiado valendo R$200. 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E a parceria também, mais uma vez, que já é tradicional com a Manhã da Diário com o meu amigo rico locutor Netinho Rodrigo Silva.
1: Meu amigo rico, é?
0: É,
1: locutor rico.
0: É, ele gosta de ser chamado.
1: Olha assim. Aí, Netinho. Mas, rapaz, olha.
0: Meu amigo rico.
1: Meu amigo rico locutor, é. Olha, um abraço pro Naldo Soares, lá no Marabaixo 2. Tá dizendo que vai ser Vitória 3, Vasco 1. E tem um áudio aí, o Alisson. Libera o áudio aí do ouvinte. Alô, boa tarde.
2: Fala, Rodrigo, boa tarde. Alexandre Senna, motorista de aplicativo, tá ligado por aqui. Bota meu nome no sorteio aí, Rodrigo. É Rodrigo, no palpite premiado aí. Vai ser 1-1 o jogo do Vitória com o Vasco aí.
1: É, né?
0: Não, foi o seguinte.
1: 1-1.
0: Dá.
1: Aí lá não ganha, Alisson.
0: Dá.
1: Mais um áudio aí. Alô, boa tarde. Acorda com o pessoal.
3: Salve, salve, Rodrigo.
1: Salve.
3: Meu palpite aí é 2-1 para o Vitória aí. Vou secar o Vasco.
0: Continue secando. Eu só queria dizer o seguinte. Sequem bastante. Mas amanhã é 3-1 para o Vasco da Gama.
1: E é?
0: 3-1 para o Vasco. Cone em mim, viu, Rodrigo Silva?
1: Olha, mandar um abraço para minha grande amiga pintante, Elísia Congó, tá ligada, acompanhando aqui o programa. Grande Elísia, boa tarde pra você, Elísia. Tudo de bom, querida? Salve, salve aí, um abraço, saudações. Marabaixeiras, a essa grande amiga, grande parceira. Pita, saudade da Elísia, rapaz. Faz tempo que ela não dá o ar da graça.
0: Exatamente.
1: Mas ela tá ouvindo, ela tá em missão. Mas ela tá em missão, mano. Uma mulher boa de missão.
4: Pensa, minha santíssima trindade. 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
1: É.
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Instante. Elísia Congó, tá ligada aqui acompanhando o programa. Simbora! Alô, Elísia! Alô, Pintante! Aquele abraço! Olha, 13 horas e mais 30 minutos. 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

0: 13 horas e 32 minutos. Eu acho que ainda agora há pouco falei 12, não foi, Olis? Mas é 13, viu, gente? 13 horas e 32
1: minutos. A hora voa, meu patrão.
0: Rapidinho, já estamos já nos encaminhando daqui a pouquinho pro final de mais uma edição aqui do nosso Vem Que Tem. 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
1: Boa tarde, meu amigo Rodrigo Silva. Eu, como um bom flamenguista, que não torço para outros times, mesmo que o meu time depender de pontuação de outros, hoje vai ser 5-5 para o Vitória e 0 para o Vasco. Tá bom assim?
2: Opa, tá aí nesse ritmo bacana. Já chegando. Valeu, Felipe. Um abraço aí para você, garoto.
3: Me falou.
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0: Agora 13 horas e 38 minutos, 13h38. Já pra você entrar no clima aí da super programação da Expo Agro 2026. Meu amigo Efraim Reis, boa tarde, tá ligado aqui no programa também. Alô, Efraim. Minha amiga Marta Maria. Alô, Marta. Salve, salve. Boa tarde aí também. Pra você que tá ligado, acompanhando. Vou dar mais uma mensagem aqui, o Alisson. O pessoal que tá ligando aqui, mandando mensagem, participando conosco. Alô, você. Alô, boa tarde.
1: Fala, Rodrigo, meu brother.
0: Fala, mano.
1: Cara, esse jogo vai estar calo no olho pra assistir. Esse jogo vai ser 0x0 esse jogo.
0: 0x0,
1: é? Tô te falando, Rodrigo.
0: Ah, tá. Tamo bom.
1: Tamo junto.
0: Beleza.
1: Aqui do Conjunto do Amor.
2: Tá bom.
1: Ramonzinho.
2: Não,
1: valeu. Vai, Corinthians.
2: Não, Ramon. Tá bom. Fala o seguinte.
0: Ramonzinho.
2: Calo no olho quando a gente olha pro Corinthians.
0: Hein? Onde é o Conjunto do Amor que ele fala?
2: É no Mucajá.
0: É no Mucajá?
2: É.
0: Um abraço aí pra ele. Valeu. Obrigado aí pela... pelo carinho, pela audiência. Olha, essa época tá magnífico, né? Ai, ai, papai.
3: Acertou.
0: Vai, vai, vai, vai, vai. Ah, e aí?
2: Esse é bom, esse é bom, esse é bom.
0: Pula, sai do chão. Pula, sai do chão. É o bonde do Mengão. Vai, vai, vai.
2: Corre, não vai descer a perna.
0: Doido, é, mano?
4: Esquisito, né?
0: É muita onda, né, Douglas? Ei, Douglas? Ei, Douglas?
3: É

0: inauguração mais do que confirmando a Expo Agro 2026, hein?
1: E a galera mandando mensagem. 9, 10.
0: Dia 11. E a Magnífico é no dia 12.
1: Dia 12.
0: Do, é, no sabadão.
1: No sábado.
0: Sábado.
1: Vai ser muito Magnífico. Forró, mano, velho. E a galera mandando mensagem. Alô, boa tarde.
2: Olha, Rodrigo, boa tarde, Rodrigo. Sobre o resultado do jogo Vasco e Vitória. O jogo vai ser 4-1 pro Vasco.
1: Aí.
2: Rapaz, eu falo, é o Zeca do novo Buritizal.
0: Alô, Zeca! Olha, eu vou pra cá, viu, Zeca? Você tem altas e sérias chances de acertar esse
1: se
0: placar.
1: Se for esse placar, vai ser 3-0 no Barradão pro Vitória e Vitória se classifica do
0: então,
1: pênalti.
0: Então fala o seguinte, Rodrigo, me dá o número da Mega Sena aí, mano. Ah, não. Mas torce pro Vitória. Torce pro Vitória. Torce pro Vitória.
1: Olha, eu tô achando que vai faltar energia. Pelo jeito, é muita secação pro time do meu amigo Samir.
0: Aí, tá falando?
1: É. É. O pessoal tá mandando aqui, olha. Solidário a você, Samir.
0: Pois não é? Já me falaram. É.
1: Olha, 13 horas e mais 41 minutos. Bora passear no portal, o melhor portal de notícias, diariodamapá.com.br. Pra você que está ligado aqui acompanhando o programa, vem que tem o seu... 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
1: Olha, destaque pra você no clima aí do portal diariodamapá.com.br, hein? Blog atualizado, blog devidamente atualizado, e olha só... Tá lá no portal Diário da Amapá. Polícia. Perícia revela que vítima de atacarejo em Macapá morreu por asfixia. Polícia Civil deflagra ação contra esquema milionário de desvio de armas da justiça para facção criminosa no Amapá. Tu é doido, meu patrão? É, não tem jeito. É notícia aí. Onde você menos imagina, a coisa tá acontecendo. Macapá garante repactuação de obra educacional de R$1.800.000 junto ao FNDE. Incêndio no Ambrósio afeta 31 famílias, no total de 154 pessoas, mas sem vítimas, segundo fonte oficial. Expofeira 2026 foi um sucesso absoluto. Celebra Richard Madureira. Já tem, inclusive, até marcada pelo cronograma da atual gestão.
0: Exatamente, né? Rodrigo.
1: Dia 20...
0: De 28...
1: 28 a 5 de setembro. Isso,
0: de 28 de agosto a 5 de setembro.
1: Pelo planejamento da atual gestão. Já tem aí a data, vai ser no final do mês de agosto. Voltando aí, tradicionalmente, para o final do mês de agosto. Início do mês de setembro. Dito ontem pelo coordenador Richard Madureira, no balanço, R$4 bilhões em investimentos em negócios, desde o micro e pequeno empreendedor até as indústrias aí que estão já no clima aí da chegada do petróleo, da descoberta do petróleo aqui no Amapá. Tem mais destaque para você aí, hein? Governo do Estado e Prefeitura de Santana atuam no combate a incêndio na Baixada do Ambrósio. No portal diariodamapá.com.br você tem as melhores, os melhores blogs, colunas e artigos. Tem Luiz Melo, tem José Sarney, Paulo Silva, Kleber Barbosa, Heraldo Almeida, Wellington Silva e Zilana Melo. TRE Amapá recebe cadernos de votação para preparação do pleito eleições 2026. É, tem também o caderno de polícia, caderno de política. Randolph destaca mobilização pelo fim da escala 6x1 e prevê votação em setembro. No caderno de esportes, Corrida da Juventude reúne 5 mil participantes em noite de esporte, cultura e inclusão em Macapá. Foi quando aí, Sammy?
0: No final de semana agora, no final de semana, sábado. Né?
1: Muita gente participando,
0: muita gente,
1: né?
0: Ali na Rodovia Norte-Sul, foi um sucesso aí a segunda edição da Corrida da Juventude.
1: Olha, tem caderno nota 10, governo do estado dá início à 14ª Feira de Ciências e Engenharia do Amapá. Tem também a TV Diário, governo do estado e prefeitura de Santana atuam no combate a incêndio na comunidade do Ambrósio. O pessoal até agora está trabalhando por lá ainda para que o fogo não volte, né, Sammy? Hoje o Sammy foi lá, ouviu... É o porta-voz do Corpo de Bombeiros Militar. do Amapá, justamente falando um pouco desse trabalho que foi feito aí. E muito trabalho, né?
0: Exatamente. Olha, hoje pela manhã no programa Luz Mela Entrevista, nós falávamos ali com o porta-voz oficial do Corpo de Bombeiros, o Tenente Coronel Isidio Júnior, e ele justamente falava sobre esse trabalho, né? O trabalho que foi feito rápido, de maneira rápida, célere, pelo Corpo de Bombeiros ontem, desde o primeiro acionamento, do primeiro chamamento, 9 minutos foi o tempo que o Corpo de Bombeiros levou para chegar até o local do sinistro, e ele explicou muito sobre a questão da dificuldade. Agora nós estamos acompanhando aqui no diariodamapá.com.br, nosso site aqui, tem uma foto, a imagem aérea hoje feita, capturada pelo helicóptero, que mostra justamente como ficou, né, a situação após o sinistro. E mostra também, Rodrigo Silva, como é a dificuldade para chegar até esse local, né? A dificuldade do acesso, principalmente dos profissionais do Corpo de Bombeiros, mas que rapidamente eles agiram e de forma rápida conseguiram ali debelar.

e controlar a situação do incêndio. Agora, o que chama a atenção justamente foi a chegada, a dificuldade da chegada, mas segundo o porta-voz do Corpo de Bombeiros, foi cerca de 20 a 30 minutos para controlar toda essa situação. E agora vamos ficar claro naquela situação de ficar monitorando, de ficar todo tempo ali olhando, ver se realmente as chamas não queiram voltar, para justamente tomar conta e deixar a situação controlada. Um outro trabalho fundamental foi a Secretaria de Assistência Social. Hoje o secretário Hugo Parandi também confirmou justamente esse número, né? Foram 30 mil famílias no total de 154 pessoas que foram que tiveram aí as suas casas destruídas, mas sem vítimas, segundo essa fonte oficial, que é o secretário Hugo Paranhos. E o trabalho também do governo do estado, através da secretaria, que vai permanecer, que vai colocar todo o seu aparato à disposição dessas famílias, para que eles possam seguir a vida, retornar, claro que não com sua normalidade, mas diante dessa situação aí, mas estão recebendo toda a atenção necessária por parte do governo do estado. E todas essas informações tá dentro do site Diário.

0: Maravilha, tivemos uma queda de energia no nosso parque transmissor, mas já sinal restabelecido. Para você que está ligado conosco aqui no programa Vem Que Tem, programa Vem Que Tem para você aqui na 90,9, destacando aí o portal diariodoamapá.com.br para você acessar e ficar muito bem informado.
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1: Esperar muita proposta, né? Sem baixaria. Pô, negócio de baixaria não dá certo.
2: Tem muita gente indo para outros estados, né, atrás de uma vida melhor. Sendo que aqui, né, tem tudo para dar certo. Só falta trabalhar mais essa questão de desemprego aí.
3: Torcemos para que as nossas rodovias, né, sejam devidamente pavimentadas e a BR-156 e 210, elas não podem ficar fora do debate.
4: Nós precisamos de políticos que olhem com mais carinho para a saúde pública, melhorando os nossos hospitais, investindo em equipamentos mais modernos.
1: O povo tá ansioso aí com essa questão do petróleo. 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
7: São 13 horas e mais 50 minutos, 13h50. Deixa eu mandar um abraço aí pra galera lá do Mazagão Notícias, Grupo Mazagão Notícias. A turma que tá ligada, sempre acompanhando aqui o programa Vem Que Tem. Um abraço aí ao meu amigo, administrador Lula Fábricas. Um abraço aí pro meu amigo Lula. Alô, Alex, um abraço aí, meu amigo Alex, parente Arizinho, com muito amor e carinho, meu amigo Brasil. Cadê a vinheta do Brasil aí? Coloca aí a vinheta do Brasil. Alô, Brasil!
8: Brasil!
7: Um abraço aí, meu amigo Júnior Baiano também, torcedor do Flamengo, tá ligado, acompanhando aqui a nossa programação. Quem mais aqui? Mandar um abraço, meu amigo Rony. Alô, Rony, lá do bloco Urubu Folião, lá do município de Mazagão. Um abraço aí pra essa turma maravilhosa que sempre se liga. Meu amigo Thiago Spiker também tá sintonizado aqui, ligado na programação da Diário FM. A toda essa galera maravilhosa aí desse grupo. Alô, meu amigo Valmir. Acalma teu coração, Valmir. Um abraço, meu amigo Valmir. Tá ligado, acompanhando. Maico Gugel, meu amigo Tony das Pepecas. Alô, Tony. Um abraço. Obrigado aí pelo carinho, pela audiência. Tony das Pepecas. É um bloco.
9: Ah,
7: que
9: é?
7: Tem lá, Tony das Pepecas. Ah.

0: lanche pepequeiro. Você quer ser pepequeiro, não? Tu não sabe, rapaz, lá em Mazagão tem tudo isso,
1: é
0: mano.
1: É mesmo?
0: Tô te falando, é.
1: Sabia
0: tô
1: não,
0: te falando. Um abraço aí pra essa galera, meu amigo Jadru. Alô, Jadru! Um abraço, meu amigo Sabá Jacarandá, essa galera aí do Mazagão Notícias, o grupo mais fofoqueiro e que rola treta lá no município de Mazagão. Volta e meia tá rolando uma treta lá.
1: É mesmo?
0: Cabe até aquela vinheta lá, dá pra colocar aquela vinheta. Hoje o programa tá só confusão. Tem vezes que o dia lá no grupo lá, meu patrão, é só confusão.
2: O programa hoje é só confusão, é?
0: É, o Negão que gosta lá. Ê, Negão, acalma o teu coração, Negão. Vocês ainda vão matar o Valmir do coração. 13h52, bora pro apoio, já já a gente volta.
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0: som da banda Magníficos, 14 horas em ponto em Macapá. Bora cantar pra subir, né, Sandro?
1: Vamos embora. Bora, né? Vamos remar pra beira, mano.
0: É, qual é o nome da série lá, é, Sandro?
1: É.
0: O meu nome lá.
1: Calma aí. Eu sei que o vídeo não tá entendendo aqui.
0: É. Mas como é o nome da série que você me recomendou assistir? Eu vou assistir lá. Como é o nome lá da. Que tem que falar jogador de futebol, né?
1: Jogada
0: de risco.
1: Não, jogada de risco.
0: Jogada de risco, é. Na Netflix, né?
1: Não, é na Globoplay.
0: Ah, na Globoplay, é. Vamos assistir. Série Zona. Jogada bora. De risco, é?
1: Depois,
0: como é o nome da atriz lá? Bruna.
1: Não. Olha, escuta o microfone dessa fase aqui.

0: embora, valeu, valeu, gente. Obrigado aí pela audiência.
1: Você cancelado. Tirado do ar.
0: É, jogada de risco, é? Hein? Será? Como diz o meu amigo Caxias, hein?
1: Eu não comento mais nada com o Bruno.
0: Bruno é gripão, é? Valeu, gente! Obrigado a todos pelo carinho.
1: Não, depois dessa não. Não falo mais nada que se acabou.
0: 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Sabadão agora. Banda Sayonara. 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
2: Valeu, gente. Um abraço todo especial, meu amigo Antônio Marcos, lá no Palácio dos Esportes, marca de campeão. 40 anos vendendo artigo esportivo de qualidade. E também meu amigo Jorginho Leite, lá da JL Multimarcas. Amanhã, quarta-feira, a gente volta, hein? Com o nosso palpite premiado valendo R$200 no Pix. 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Um abraço pra todo mundo e até amanhã. Valeu todo mundo aí.
0: Valeu, tchau, tchau. Vem aí ele, o locutor Panda Underline Oficial, Célio Santiago, pra comandar o show da Diário. Tchau, tchau, Maria.
3: Tchau.
0: Valeu, tchau, tchau, Alisson.
3: Tchau.
0: Valeu, gente. Um abraço. Até amanhã, 12h30. Coladinho com Netinho.

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5: Olá, pessoal. Agora 2:06. Vamos nessa, rapaziada. Aproveitando muito bem essa

0: super festa incrível aqui na 90.9 Diário FM. Ó, terça-feira incrível, 25 de agosto. Sejam bem-vindos, bem-vindas. Prazer, o Pandão tá na área mais uma vez aqui na Diário número 1. Diário FM.
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0: Gente, salve, salve, muito boa tarde pra você ligado na sintonia da YS453 90,9 Diário FM Macapá. Hoje, terça-feira maravilhosa, dia 25 de agosto de 2026. Que satisfação, bom em ter você em nossa companhia a partir de agora para todo o Brasil e o mundo. E trazendo também, lógico, muita música, muita interatividade. Sua participação também muito importante através do 991-22-6978. É o nosso contato via WhatsApp para você participar à vontade com a gente, mandar teu beijo, mandar teu abraço, mandar teu cheiro para quem você quiser agora. Muito prazer, eu me chamo Célio Santiago, o Panda tá na área, segue lá a gente nas redes sociais, arroba Show da Diário Oficial no Facebook e Instagram, Facebook e Instagram, arroba Show da Diário Oficial. Agora, se você quiser me seguir também por lá, segue lá a gente também lá no Instagram, arroba Locutor Panda _ Oficial, arroba Locutor Panda _ Oficial, com apoio cultural da rede de lojas Tudo 18, a maior e melhor rede de lojas de preço único do Brasil. E também, lógico, para você que tá ligado na nossa sintonia, se liga, porque a partir desse momento, o nosso Show da Diário tá no ar!
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0: Muito bem, quem tá aniversariando hoje, Celhão, é o nosso queridíssimo Tony Ramos. O nosso Tony Ramos, 78 anos, um dos maiores e mais respeitados e queridos e consagrados atores da história da televisão, do cinema e do teatro brasileiro, celebrando mais um ano de carreira brilhante, primavera pra ele. Tony Ramos, 78 anos. Lucas Chumbo, 31 anos, surfista de ondas grandes, mundialmente reconhecido e ex-participante do Big Brother Brasil e No Limite. Carlos Miguel Aida, 80 anos, advogado e reconhecido dirigente esportivo, presidente do São Paulo Futebol Clube. E se você conhece alguém que tá de aniversário hoje, já manda logo o nomezinho pra cá, através do 991-22-6978.
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0: Tema do dia. E o nosso tema do dia, rapaz, produção, vocês têm certeza que eu tenho que fazer esse tema hoje? Eu colocaria esse, uma ideia, né? Mas como vocês colocaram hoje, vamos colocar pra hoje. Eu colocaria essa mais lá pra frente, mas como vocês mandaram agora, né? Então eu vou fazer agora. Treta nas redes sociais em período eleitoral. Ah, meu filho! O que a gente se vê de fake news e gente se degladiando em redes sociais em período eleitoral. Vou te falar, hein? Nosso tema do dia hoje é esse, só que detalhe, se quiser mandar tua opinião, o que você acha? Vale a pena ter treta nas redes sociais por causa de período eleitoral? Você sabe, né? A gente quer defender o seu lado, direitinho lá do A, lá do B, né? Quer dizer que um é melhor do que o outro, outros não, desfazem até amizades, brigam, vão até pra vias de fato. Então, é importante isso? Você acha que é bem legal isso? Não, né? Então faz o seguinte, treta em redes sociais, esse tipo de período, você acha justo? Não, né? Então faz o seguinte, manda direto pra cá, no nosso tema do dia de hoje, através do 991-22-6978. Vamos tomar os cuidados direitinhos, bem legais com vocês, que estão ligados sempre na melhor sintonia. 991-22-6978.
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0: essa é a sua Diário FM 90.9. Bruno Mars na programação número 1, agradecendo o teu carinho, a tua audiência. A você que tá aí na sua casa, no seu bem de trabalho agora. Nesse clima bem descontraído de terça-feira incrível pra todo mundo, e você, lógico, sempre ligado junto na programação da Diário. Agora 2:19.
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0: Aproveita, fala logo comigo aqui, bebê. Vamos nessa, vamos que vamos.
2: Boa tarde, meu amigo Célio Santiago.
0: Boa.
2: Félix Guedes, de motorista de aplicativo.
0: E aí, queridão? E
2: Célio, em relação ao tema de hoje.
0: Sim.
2: Eu, pra mim, sim, eu acho que é válido as treta, porque é muito.
0: Será?
2: E até eu faço uma tretinha de vez em quando.
0: É legal, é?
2: Ainda mais nesse tipo de política. É, tá valendo.
0: Uhum.
2: E eu gosto de ver as tretas. Inclusive, eu tô de olho na treta do Pablo Vittar, que é na Castela.
0: Mentira, véio. Pablo
2: Vittar. Um abraço pra todos que estão na escuta.
0: Mentira, bichinho. Pablo Vittar com Ana Castela? Nossa, eu não tô sabendo desse babado ainda. Daqui a pouquinho vou já verificar esse babado pra turma aí. Tá desse modelo agora, é? 991-22-6978, William Brasil já na parada. Grande abraço, William, pra você, tudo de bom, muito obrigado pelo carinho, obrigado pela audiência. Dona Jerusa também, .com.br. Boa tarde, meu amigo, já na escuta do show da Diário aqui no Renascer. Valeu, valeu, valeu pelo carinho, valeu pela audiência. Treta nas redes sociais, esse é o nosso tema do dia de hoje. E a gente quer, logicamente, uma conversa bem, bem agradável com vocês. Uma conversa bem, bem harmoniosa, ao contrário das redes sociais, que muita gente pega e gosta de fazer um círculo de guerra por lá também. Mas quero saber de você, treta nas redes sociais, você já arrumou alguma vez treta nas redes sociais com alguém ou por alguma coisa, por alguma pessoa? Fala aí pra gente, quero saber agora no 991-22-6978.

0: Deu uma aparência, Marlon e Vini, tranquilo.
1: Tão aqui.
0: Tranquilos. E quem fala é o Jonathan Mello, do bairro Novo Horizonte, mais conhecido como o John John, diretamente da rodovia do Curiaú. Tamo junto e misturado, rolou na diário, virou comentário.
1: Muito bem, Jonathan Mello, do Novo Horilonge, Novo Horizonte. Aliás, um abraço pra todo mundo aí no Novo Horizonte, vibrados, ligados na programação da 90.9. Olha,

0: A treta nas redes sociais, você já arrumou alguma? Principalmente agora nesse período de campanha eleitoral que tá rolando por aí agora? Vamos nessa! Olha, o Marcelo Henrique tá dizendo aqui, olha, no período eleitoral, Panda, qualquer comentário hoje pode virar grande discussão. Às vezes as pessoas publicam a sua opinião e já aparece alguém para provocar. Eu acho que a política precisa ser debatida. Olha, tá aí um fato que ele colocou aqui que é importante. Precisa ser debatida com respeito. Discordar faz parte, mas ofender não leva a lugar nenhum. Nas redes sociais, penso duas vezes antes de responder no calor do momento. Tá aí, olha, aí uma frase bem legal. Frase boa aí, ó. O Marcelo tá falando aqui, ó. No período eleitoral, Panda, olha, qualquer comentário hoje pode virar uma grande discussão. Às vezes as pessoas publicam a sua opinião e eu já acho que a política precisa ser debatida com respeito. Discordar faz parte, mas ofender não leva a lugar nenhum. Nas redes sociais, penso duas vezes antes de responder no calor do momento. A Camila Ferreira tá dizendo aqui, eu já vi, Pandinha, amizades quase acabarem por causa de política. Cada pessoa tem o direito de defender, né, as suas ideias. O problema começa quando a discussão vira ataque pessoal. Prefiro conversar com quem pensa diferente, sem transformar tudo em briga. Afinal, depois, né, que passa tudo isso, a vida continua. Olha aí, ó. Tá aí uma, olha, gente, eu acho... Ó, aplausos para os nossos ouvintes maravilhosos. Que ainda, ao contrário de muita gente nas redes sociais que tem por aí, né, os famosos cães de guarda que a gente fala, né, né? Tem vida inteligente fora. Tem vida inteligente fora. 991-22-6978. A galera que tá na área com a gente também. O André Luiz tá dizendo aqui. Olha, na época, nesse período, Celhão, as redes ficam cheias de opiniões e informações. O problema é que nem todo mundo que aparece na internet é que tudo que aparece na internet é verdade. Antes de compartilhar alguma coisa, procure verificar a informação, né? Não quero entrar numa discussão por causa de uma notícia falsa. Pra mim, responsabilidade também faz parte do debate. Olha aí, ó. Tô te falando. A galera aqui sabe muito bem expor as pinhas. E olha, vocês podem ver uma coisa aqui. Ninguém tá citando o nome de ninguém. Isso que é importante. E nem quero. Até mesmo porque eu vou ouvir todos os áudios antes de colocar no ar. Quando o tema ele é mais light, né? Mais light, a gente coloca logo direto. Tudo bacana. Mas um tema específico igual a esse, nesse período, principalmente, a gente vai ter todo o cuidado de ouvir um por um antes de colocar no ar. E se a gente vê que vai puxar pra algum lado tendencioso ou tiver nomes, aí a gente não coloca no ar. Tá certinho, bebês? 991-22-6978. Olha, mais mensagem chegando aqui. A turma não para, hein? Patrícia Alfaia, Patrícia Almeida, grande beijo, Patrícia, pra você, obrigado, viu, pelo carinho da audiência. Olha, eu prefiro evitar certas discussões políticas nas redes sociais, Panda. Olha, tem gente que começa uma conversa tranquila e termina partindo para a agressão. Ninguém é obrigado a pensar exatamente como você. Respeitar opiniões diferentes é fundamental. Às vezes, simplesmente, não responder é a melhor escolha. É igual eu. Eu tô ali nas redes sociais de boa, de boa, de boa, de boa, de boa. Eu só faço olhar, não respondo, não falo nada, não digo nada, né? Aí o pessoal até às vezes me marca, olha, o Panda tá só olhando aqui, tá só olhando, fica só de olho, só de bubuia. Lógico, lógico, queridos. Tem que ser nesse naipe, a parada. É, o diálogo tem que ser desse jeito. É o 991-22-6978. Vai lá com a gente, manda teu abraço, teu cheiro pra quem você quiser agora. Venha!
1: Boa tarde, meu panda fofo, maravilhoso e todo cheirosão das minhas tardes. Estou ligadinha no show da Diária. Cheiro, abraço e amasso pra você. Lidiane Fernandes.
0: Beijo, Lidi, pra você. Obrigado pelo carinho, pela audiência. 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
0: Hora certinha, 2h29.
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0: 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Pericles e Ferrugem, eu te avisei. Olha, clima de terça-feira, mas rolando aquele pagodinho bom de alta qualidade pra você ligado na sintonia da nossa 90.9. Agradecendo a você que tá na sua casa, tá no seu ambiente de trabalho agora. Valeu pelo carinho, obrigado pela audiência. Agora, 2h42.
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0: Opa, fatos e fofocas chegando na área. Pra você que quiser saber de notícias do Amapá, do Brasil, do mundo, das celebridades, também dos reality shows, esporte, é só se ligar lá no nosso site, manhadadiario.com.br. Fatos e fofocas chegando na área. Carlinhos Maia divulga prints de Davi Brito cobrando 300 mil para perder luta contra Rico. Rapaz, eu já tinha visto de tudo nessa vida, sinceramente, pessoal. Sério. Agora, o peão pedindo pra apanhar, cobrando pra apanhar, é a primeira vez. Ó, nunca tinha visto essa parada aqui, ó. Bem, Carlinhos Maia expôs detalhes, né, da desistência de Davi Brito, da luta contra Rico olha o nome do cara. Contra Rico, pronto. No Rancho do Maia, na noite deste sábado, dia 22. Bem, em suas redes sociais, o dono do reality afirmou que Davi cobrou 300 mil para perder a luta de propósito e até sugeriu opções de parcelamento também. Carlinhos também exibiu o print, né, da negociação e aproveitou para mandar o recado ao campeão do BBB. Nos stories, Carlinhos compartilhou um vídeo mostrando a troca de mensagens com Davi pelo Instagram. O ex-participante do BBB tomou a iniciativa e apresentou uma proposta para a luta contra Rico. Bora fazer um entretenimento acontecer? Bora pra rodar o Brasil todo? Iniciou ele, né, a conversa. Olha, Davi também, ó, avaliou que pelo tempo de treino e pela também pouca experiência, Rico teria menos chance de vencer. Ele é convencido, ele, hein? O que, segundo ele, também reduziria a repercussão do confronto. Mas Rico, se ganhar, né, vai rodar o Brasil todo e ele vai parar tudo. Se a gente chegar a uma negociação nesse valor, eu deixo o Rico ganhar a luta no segundo round. Por nocaute técnico, disparou. O ex-motorista de aplicativo ainda afirmou que caso a negociação não fosse aceita, olha só o que ele propôs aqui, não fosse aceita, ele teria de enfrentar o adversário de verdade. Abre aspas. Se no caso não rolar, aí eu vou ter que quebrar a cara dele mesmo. Tem jeito. Aí até por onde pode correr, não tem onde para onde correr mais. Afirmou na sequência, né, apresentou o valor. E aí, né, a minha resposta é 300 mil, é? Eu deixo ele ganhar. Afirmou Davi e ainda classificou o possível resultado como histórico. Sem obter resposta de Carlinhos, Davi tentou facilitar a negociação e oferecer a opção de pagamento parcelado. Você pode me dar 200 mil entre hoje e amanhã e sem obter resposta, né? Também, e 100 mil mês que vem, né? A data do mês que você escolhe para ficar bem melhor para você, declarou. E ainda chegou a reduzir também a quantia para 100 mil reais, mas continuou sem receber o retorno. Rapaz, eu vou te falar uma coisa, viu? Eu já tinha visto de tudo nessa vida. Agora, o cara pedir pra apanhar, pagar, querer que paguem ele pra levar porrada, é a primeira vez. Davi Brito, olha, eu vou te falar, viu? E olha, eu achei muita parte de expertise também do Carlinhos Maia, né? Carlinhos Maia, juntamente com o Rico aí. Vou te falar, hein? Olha os prints, cara, vai lá no site Manhã da Diário que você vai ver. Vai ler a matéria todinha direitinha, você vai ver lá, até print tem, meu filho. Vai lá no site, manhadadiario.com.br. Ê, Davi Brito! Pô, quer dizer que tu quer 300 mil pra levar porrada, é? Putz grila, vou te falar, hein? Vou te falar, hein?
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0: Ai, acesse o nosso site, manhadadiario.com.br. Essa foi boa.

0: é a sua, Diário 90.9, Rose Soares, tic-tac, agora pra você ligado na sintonia, 2h52.
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0: 991-22-6978.

0: tarde. Aqui é o Jorge, ligado no programa.
1: Fala, Jorge.
0: É, em relação ao tema...
1: Pode falar.
0: É, tudo que venha... Que não venha lhe fazer bem, não é bom.
1: Sim.
0: Né? Então, é, a campanha eleitoral acaba.
1: Também, verdade.
0: O cargo, né, eleitoral, político, acaba.
1: Sim.
0: É, mandato acaba.
1: Sim.
0: Aí você vai acabar...
1: Amizades.
0: Amizade
1: convivências, sim.
0: Você vai acabar

0: né? Eu acho que a política, ela faz parte da nossa sociedade.
1: Sim.
0: Mas a gente tem que saber conviver com ela de uma forma...
1: bem ordeia.
0: Boa, harmoniosa.
1: Sim.
0: Pacífica.
1: Uhum.
0: Como é que a gente quer que os políticos resolvam os problemas da sociedade?
1: Se a própria sociedade...
0: Se nós, entre nós, a gente se degradia
1: por causa... verdade. Olha, tá aí,
0: então,
1: ó.
0: Eu acho que não vale a pena ter treta, não.
1: É verdade, olha, tá aí, ó. Certinho, tá errado, não. Não tá errado, não. Ele tá certinho. Olha, o Rafael Batista tá dizendo aqui, olha, acho que o melhor acho que o maior problema, Panda, é quando a política vira motivo para atacar pessoas. Podemos defender candidatos, ideias, sem desrespeitar ninguém. Olha, também não gosto de transformar meu perfil em uma arena de discussão, né? Se a conversa perde o respeito, prefiro sair dela. Debate saudável é aquele que em todo mundo, né, que é aquele que em aquele que todo mundo, né, consegue se ouvir. Pô, bacana, legal. Olha, tô te falando. Nossos ouvintes hoje, eles estão bem harmoniosos hoje, né? Daquele modelo, daquele jeitinho. 991-22-6978. 991-22-6978.
2: Boa tarde, Sérgio Santiago.
1: Ah.
2: E Marlon e toda a produção, hein? Vamos que vamos.
1: Vamos.
2: Sou sobre o tema, eu acho que... não precisa estar brigando por politicagem.
1: É mesmo, pô, que bacana, né, Marta? É, que legal saber que a galera tem esse pensamento, né, que não precisa, não precisa. Nós temos que debater ideias, ouvir propostas, né, e ver qual é o melhor para a sua cidade, para o seu país, né? Tudo isso para isso que existe a democracia, né? O livre-arbítrio de escolha, né? E a gente só tem que, mesmo que não concorde às vezes com as pessoas, que estão de lado A ou lado B, mas eu acho que assim, tem que haver o respeito. Tem que haver sim o respeito, tem que haver, né, aquela coisa. Você pode não concordar, pode não gostar, né? Mas tem que respeitar a opinião das pessoas, acho que isso é muito importante. Mas parte para parte da agressão, pessoal, tudo mais, e eu acho que já não vale muito a pena, não. O pessoal tem que ter mais tendência, tem que se policiar muito nesse aspecto. E há pessoas também que há que diga que não goste também do período. A gente respeita também. Aquele modelo, 991-22-6978.
3: Panda, sobre o tema de hoje, meu querido. Eu já sim tive treta na internet, mas não por politicagem. Primeiro porque odeio política.
1: Ó, é isso que eu tô dizendo.
3: Entendeu? Não discuto por política.
1: Que bacana.
3: Mas eu já tive treta sim. Com pessoas mal amadas que gostam de fazer treta na internet. Já tive sim. Entendeu? Mas não brigo por política, porque eu odeio política.
1: É isso. Então, bem, hoje tem gente que gosta, tem gente que não gosta, tem gente que não gosta porque passa nem perto. Pois é, é aquela coisa. A gente respeita as opiniões e, ao mesmo tempo também, a gente coloca pra vocês direitinho. E olha, a gente tá num campo bem harmonioso e que bom que a turma tá entendendo exatamente isso. É como eu falei, entre briga de A's e B's e C's e D's e tudo mais, sempre existe vida inteligente ainda fora, né, dessas tretas que rolam nas redes sociais, né? Inclusive, até muita gente até citou o caso da Ana Castela com o Pablo Vittar, né? Que porque a Ana Castela apareceu com determinado fulano, beltrano, aí a Pablo deixou de seguir ela, aí ela foi responder, rebateu, aí deu aquela... Por isso que essa onda toda hoje, do momento, tá aí desse jeito. Ó, Fábio tá na área, boa tarde, Célio Santiago, já ligado no programa, Fábio Pinheiro, do bairro Zeirão. E aí, Fabinho, grande abraço pra você, meu irmão, tudo de bom, valeu pelo carinho, obrigado pela audiência.
4: Boa tarde, Célio Santiago. Obrigada. Beijo.
1: Beijo. 991-22-6978.
5: E, Célio, sobre o tema do dia, é um período tão chato que é política, sabe?
1: Sei.
5: E que é uma coisa que sempre vai ter treta, né?
1: Sim.
5: É um período tão enjoativo que a gente só quer que logo termine logo isso. Começar, ninguém quer, né? Só quer que termine, entendeu?
1: Ah, eu já
5: pra
1: amo.
5: Que não tenha treta, entendeu? Que é uma coisa tão

0: logo vai acabar, né?
1: Essa
0: é a minha opinião, tamo junto misturado.
1: Beleza, é a opinião do Jonathan Mello. Eu falo pra todo mundo que eu amo. São três períodos, são quatro períodos assim do ano que eu adoro demais da conta e tem muita gente que não gosta. Por incrível que pareça, eu gosto de carnaval. Eu gosto de carnaval, gosto de festas de Natal, final de ano, programações de festa de Natal, final de ano também. Quadra junina, pensa num cara que adora quadra junina e de dois anos é período eleitoral, que é um período que alguns profissionais, assim que nem eu, ganham dinheiro extra. Muito bom. Movimenta, quer queira ou não, é uma cadeia que movimenta todo o comércio amapaense, não só em todo o Brasil também. Acho que nem aqueles dizem, que dizem, entre aspas, que não gostam, mas sempre convivem, vão estar convivendo sempre. Não tem jeito, não tem pra onde vocês correrem. É isso, né? Mas eu, pelo menos, eu adoro, pelo menos é um período onde a gente ganha uma graninha extra muito boa, formaliza, né, os contratos, tudo direitinho, pra prestação de serviço. E assim a vida que segue. 991-22-6978. E você já se cadastrou pro nosso game da hora? Ainda não? Faz o seguinte, te cadastra, que dá tempo ainda, através do 991-22-6978. 991-22-6978, com seu nome, sobrenome e bairro, hashtag game da hora e número de contato 991-22-6978. Venha testar os seus conhecimentos no game da hora. Baterias manhã e tarde. E o campeão dessa semana, atenção pessoal, o campeão dessa semana fatura R$150. Olha que legal, 150 pila. Faça seu cadastro que dá tempo ainda. Por enquanto, deixa eu ver aqui o nosso histórico da galera. Cadê aqui? Pegar aqui com a produção, deixa eu ver. Ó, por enquanto, Wisden Batista e Alexandre Senna estão com 8 mil pontos cada um. Se o ouvinte ou a ouvinte que participar hoje fizer 10 mil pontos, manda os dois pra lua, sem direito à volta. Fique bem ciente disso. Tanto o Wisden Batista quanto o Alexandre Senna vão pra lua, sem direito à volta, né? E a pessoa vai despontar na frente, até pelo menos sexta-feira. Aí ela tem que torcer muito pra que outra pessoa não faça os 10 mil pontos durante o decorrer da semana todinha. Aí ela fica só de bubuia, na rede, se balançando, de boa, né? No nosso game da hora. Tá valendo R$150 até sexta-feira. Muita coisa pode acontecer. Hoje ainda é terça-feira. Tivemos participação, né, da ouvinte aqui durante a parte da manhã, no Manhã da Diário, né? Ela fez, deixa eu ver aqui, quanto? Fez 5 mil pontos. Acabou não chegando na média do Wisden Batista e nem do Alexandre Senna. Estão com 8 mil, né? Então, se o ouvinte ou a ouvinte agora da tarde fizer, né, no caso, os 10 mil pontos, ah, meu filho, aí sim. Aí a pessoa vai ficar só de boa, na manha, na lagoa, esperando, né, a hora chegar, ou de alguém empatar pra ir pro sorteio, ou de ser declarado campeão ou campeã do game da hora da semana. Então faz o seguinte, saca o telefone do bolso e participa com a gente através do 991-22-6978. 991-22-6978, com seu nome, sobrenome e bairro, hashtag game da hora e número de contato. 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Já aproveita, participa com a gente e vem fazer, né? Vem ser feliz da vida aqui no Show da Diário, que aqui não tem tempo ruim não, bebê. É só felicidade total.
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1: Hora certa, 3 e 1.
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1: Agora 3:18.
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1: Ai, ai, ai, ai, ai, adoro esses meus ouvintes maravilhosos. Vocês gostam da sacanagem, né? Não, é pão que é balde. Vamos lá, pessoal. Só música boa. Na escuta, por aqui, meu grande parceiro. Rosiel Costa, tá na área com a gente, motorista por aplicativo. Ligado sempre na programação da Diário FM 90.9. Obrigado pelo carinho, pela moral, pela sintonia e pela audiência no 991-22-6978. 991-22-6978. Cléo Silva, já na área.com.br. Muito obrigado, Cléo, pelo carinho. Obrigado pela audiência qualificadíssima nessa super tarde maravilhosa de terça-feira de feira, iníciozinho de semana. Ainda meio preguiçoso. Então, pra você que tá aí na área, né, já aproveita logo, manda o recadinho pra cá através do 991-22-6978. 991-22-6978 pra você mandar o teu nome e sobrenome, bater junto com a gente, desde agradecendo o carinho e audiência. Olá, boa tarde, meu amor. Já na escuta do seu programa top, eu e minha avó Raimunda aqui no Distrito do Carvão. Que coisa boa! Grande beijo pra você, Mary Jane. Mary Jane tem recadinho pra galera. Fala aí, Mary. Fala comigo, bebê. Fala.
3: Boa tarde, meu amor. Hoje
1: opa.
3: Do Distrito do Carvão. Passando pra desejar uma boa tarde a todos os ouvintes.
1: Boa.
3: E também passando pra convidar a todos.
1: Opa,
3: para um grande
1: convite.
3: Bingo que acontecerá no dia 13 de setembro.
1: Adoro
3: domingo,
1: convite.
3: No Distrito do Carvão. É, para arrecadar. Recursos para a festividade de Santos Reis.
1: Olha que legal.
3: E tá todo mundo convidado. Conto com a presença de vocês. 13 de setembro no Distrito do Carvão acontecerá um grande bingo.
1: Opa, adoro o bingo.
3: A festividade de Santos Reis.
1: Já vou pra
3: vai
1: lá.
3: Vai ter comidas típicas e vários brindes. Conto com a presença de vocês. Venham jogar esse bingo domingo, dia 13 de setembro. Te puxa,
1: opa,
3: que vai ser babado esse
1: gente,
3: bingo. Conto com a presença de
1: esse babado, escuta, babadíssimo.
3: Escutem, finge que é fofoca, conta para o vizinho, amigo.
1: Olha aí, ó.
3: Vem pro Distrito do Carvão.
1: Ah, Johnny Mary.
3: Bingão aí.
1: Johnny Mary.
3: Conto com a presença de vocês.
1: Já.
3: E boa tarde a todos.
1: Olha aí, ó, deu recado bacana, já deu um recadão legal aí, ó. É 13 de setembro lá no Distrito do Carvão, super bingão. Bingão maravilhoso. Vai fazer ir pra lá, não tem jeito, é caminho único pra turma, dia 13, aí no Distrito do Carvão. Aliás, um abraço pra todo mundo aí no Distrito do Carvão, Mazagão Velho, Mazagão Novo, que sempre estão com a gente aí, valeu mesmo de verdade pelo carinho, obrigado pela audiência. 991-22-6978. Fazer o seguinte, ó, daqui a pouquinho, próximo bloco, atenção, atenção, atenção, daqui a pouquinho, próximo bloco, já tem game da hora. Já tá aqui direitinho, já nossa bateria já atualizada. Atualizaram agora há pouco pra gente. Daqui a pouquinho tem Game da Hora. Faça o seu cadastro e venha testar os seus conhecimentos no Game da Hora. Baterias manhã e tarde, o campeão da semana. Fatura R$150. É daqui a pouquinho no próximo bloco, viu? Pra você, então, quem não se cadastrou ainda, se cadastra, que dá tempo, através do 991-22-6978. 991-22-6978, com seu nome, sobrenome, bairro, hashtag Game da Hora e número de contato. Vai lá, aproveita e vem participar comigo hoje no Game da Hora. 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
0: Hora certinha, agora 3h22. Daqui a pouquinho tem Game da Hora.
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0: a sua, Diário FM 90.9. Tá aí pra vocês, sucesso de Belo, Belo Transas. Agora, 3:36.
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0: E o game da hora já vai começar daquele modelo na pressão por enquanto. Wisden Batista e Alexandre Senna com 8 mil pontos. Bora saber quem vai participar agora com a gente. Alô, boa tarde.
3: Boa tarde.
0: Opa, boa tarde.
3: Boa tarde.
0: Opa, boa tarde, com quem eu falo?
3: É Genilson.
0: Oi, Genilson. Genilson, é isso?
3: É Genilson.
0: Genilson.
3: É.
0: Ah, muito bem, Genilson. De que bairro você fala, hein, Genilson?
3: Beirol.
0: Pô, que bacana. Então, um abraço pra todo mundo aí no bairro do Beirol. Ei, Genilson, de que bairro você... Ah, aliás, é a primeira vez que você tá participando com a gente? Pô, que bacana, que legal, ó. Bom ter você aqui. Já sabe como é que funciona o game da hora?
3: Sim.
0: Então, posso startar agora por aqui?
3: Pode.
0: Então, boa sorte!
4: Fase 1, valendo 2 mil pontos.
5: Qual faraó teve seu túmulo descoberto em 1922? Tutancâmon ou Osíris?
3: Tutacamon.
4: Fase 2, valendo 3 mil pontos.
5: Mitologia, qual era

0: é o nome do fiel cão de Odisseu, Onyx ou Argos?
1: Argos.
0: Argos.
2: Fase 3. Valendo 5 mil pontos.
0: Monte Vinson é o ponto mais alto da Antártica. Essa afirmação é verdadeira ou falsa?
1: Verdadeira.
3: Eita, moleque doido! Égua, você é doido, é? Cara, baixa um pouco do volume do teu rádio, pelo amor de Deus! Senão tu vai me deixar surdo. Me tenta me ouvir só pelo telefone agora.
1: Tá.
3: Tá me ouvindo só pelo telefone agora? É Genilson. Deixa eu anotar aqui teu nome. É. Genilson de quê, hein?
1: De Souza Leal.
3: Genilson de Souza... De Souza, vou colocar de Souza. Pô, cara, parabéns, viu, velho? Tu fizeste 10 mil pontos, cara. Tu fez 10 mil pontos, bicho. Égua, macho. Não, cara, me dá logo um susto grande desse, mas cê é louco, é? Cê é louco, é? Cara, tu fez 10 mil pontos, tu tá concorrendo, tu estás agora com... Tu tá com os R$150 por enquanto na tua mão, tem que torcer pra que ninguém faça os 10 mil pontos no decorrer da semana. Agora o secador, né, Genilson, vai ficar ligado direto, né, mano?
1: Sim.
3: Vai, tem que ficar ligado direto até sexta-feira. Tem que torcer pra que ninguém faça mais 10 mil pontos. Tu mandou o Wisden Batista e o Alexandre Senna pro espaço. E ó, que bacana ter você aqui com a gente. E ó, bacana. Tá nervoso? Tava nervoso, cara?
1: Oi?
3: Tava nervoso?
1: Tava um pouco.
3: Um pouco, né? Eu percebi que tava muito agoniado nas tuas respostas. A primeira, quase que tu perde o time da primeira pergunta, mas tá valendo direitinho, fizeste teus 10 mil pontos, fez o dever de casa, direitinho, tá bom? E vai mandar beijo, abraço pra alguém, fica à vontade.
1: Não, não.
3: Não, não. Beleza, então, Genilson. Grande abraço pra você, tudo de bom. E até sexta-feira, viu?
1: Tá.
3: Beleza, um tá abraço. Beleza. Grande Genilson de Souza. Uma salva de palmas pra ele. Olha, eu vou te ser sincero. Essa bateria dele tava casca, viu, pessoal? Essa bateria dele tava muito casca. Muito casca mesmo. Não tava fácil, não. Deixa eu ver. Qual o faraó que teve o túmulo descoberto em 1922? Tutankhamon ou Osíris? Foi Tutankhamon. Né? Na mitologia, olha só como é que é a questão da parada da pessoa, ela entender de história também. Eu acho que ele deve ter estudado bem. E pela voz dele, ele deve ser um menino novo. Deve ser um garotinho novo, uma pessoa nova. Eu acho, né? Eu acho. Só acho. Quem tá me ouvindo agora, ele deve estar rindo. Mas assim, na mitologia, qual era o nome do fiel cão de Odisseu? Né? O que reconheceu ao retomar tal é o Argos, né? Aqui. Monte Vinson é um ponto mais alto da Antártica. Essa afirmação é verdadeira ou falsa? É verdadeira e ele acertou direitinho. Fez o dever de casa, né? Deve estar com a mente fresquinha ainda, né? Então assim, Genilson de Souza, Genilson, eu vou tentar decorar esse nome dele, Genilson de Souza, fez 10 mil pontos, tá na frente, tá com, por enquanto, os 100% dos 150 na mão dele. Daqui até sexta-feira tem muita água pra rolar ainda debaixo dessa ponte. Vamos saber se até sexta-feira, será que alguém vai fazer 10 mil pontos daqui até lá? Não sei. Amanhã tem mais no programa Manhã da Diário.
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1: Hora certinha, agora 3h44. Boa tarde.
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3: Muito bem, pessoal. 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
3: Hora certinha, agora 3h54. Daqui a pouquinho tem o Canto da Amazônia.
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Muito bem, pessoal, já estamos de volta, já para se despedir da turma, prometendo estar de volta, se Deus quiser, amanhã, quarta-feira, meio cona da semana, dia 26. Amanhã estaremos com o nosso Estúdio 2. Alô, turma da Zona Sul de Macapá, amanhã estaremos no

0: 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Bem, quero mandar um abraço pro meu amigo Márcio Roberto, tá ligado com a gente. Quer ir pra festa de Santiago do Mazagão Velho, né, Márcio? Grande abraço pra ele e pra todos aí no Bar do André. Grande abraço a todos aí no Bar do André, ligados de volume alto na programação da 90.9. Grande abraço, Márcio. Tudo de bom. Tamo junto e misturado aqui na melhor. Fique agora na companhia do meu amigo Heraldo Almeida e o Canto da Amazônia, com o jeito e a cara da nossa gente. Tchau, tchau. Fiquem com Deus e até amanhã. Alô, Zona Sul. Tô chegando com o Show da Diário no Atacadão Carrefour.
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4: Na minha querida Macapá, terra do Marabaixo, 4:10.
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1: Olha, muito bem, boa tarde, Amapá, boa tarde, Amazônia, boa tarde, meu Brasil.
2: Brasil!
1: Olha aí o Ivo Canucci cantando Isso é o Amapá. Essa música retrata muito bem a temática desse programa.
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1: O Canto da Amazônia é um programa que toca a nossa música, a música popular brasileira produzida na Amazônia. O Canto da Amazônia valoriza o que é nosso. O Canto da Amazônia é nosso. É, 100% regional, a nossa linguagem amazônica, o Canto da Amazônia em Macapá, capital do Amapá, região norte do Brasil, fronteira com a Guiana Francesa, às margens do maior rio do mundo, o Rio Amazonas. Tá todo mundo ligado aqui? É a Rádio da Cultura Popular.
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1: É a nossa frequência, 90,9. O Canto da Amazônia é a referência.
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1: É a referência do artista mapaense. Eles passam por aqui pela bancada do programa.
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1: É, o Canto da Amazônia. Boa tarde a todos vocês. Obrigado pela audiência. Em áudio e vídeo, rádio e TV diário para o mundo. O Canto da Amazônia. Com a nossa cara, com o nosso jeito. Boa tarde a todos vocês. 17 anos. Produzindo arte e cultura para a Amazônia. Eita! Técnica do programa, Mr. Elima Gabeira. Direção administrativa de Mário Melo, Juliana Melo. A produção de Cláudio Rogério, a direção geral de Luiz Melo. E a nossa apresentação,
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1: Alô Brasil, hoje terça-feira, hein? 25 de agosto. Todo mundo ligado, o Canto da Amazônia está no ar. Olha aí, Sabores do Amapá, o cantador Nonato Santos. Daqui a pouco, aliás, ele já está aqui.

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1: Olha muito bem, programa Ucanda Amazônia com apoio cultural da Rocha Tecidos, Macapai Santana, com armarinho completo, climatizado, ampliado, guardando a sua visita. 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Recebendo aqui o cantador da Amazônia, rapaz. Nonato Santos, a mala já está lá fora, tô indo embora. Não, calma aí. Ele vai aqui em Taquatiara e volta, né? Porque vem aqui rapidinho no Amazonas. Vai participar de mais um FECANE, que é o Festival de Música de Taquatiara. Inclusive esse festival é um dos maiores do Brasil. Boa tarde, Nonato Santos.
2: Boa tarde, Heraldo. Boa tarde, Diário FM. Boa tarde, ouvintes da Diário.
1: Vambora.
2: E todo mundo. Vambora,
1: gente. Mais um festival, né, velho?
2: É a terceira vez que eu participo.
1: FECANE.
2: Né? FECANE. É, na primeira eu participei, como dizia minha avó, de corpo presente. Ah. Já no segundo foi um intérprete que interpretou a minha música. E agora eu tô indo com uma música aí que... Tava até falando aqui com uma galera aqui que só... Todo molecão. É. Tudo velho, mas um velho molecão. Nicolas, Júnior, Salomão Rocinho.
1: Quem tá também, né, nessa tua bagagem aí... É o Xermon e o nosso querido Serginho Salles também, né, cara?
2: De Belém passou, Serginho
1: Salles. O Xermon tá assinando Macapá, você também, né?
2: É, também.
1: E mais o Serginho tá...
2: O Serginho assina Belém. Belém assina o Serginho e o Alfredo Reis.
1: Sim.
2: Que estão nessa batalha. Cara, só tem da pesada.
1: Não, não vamos dar-lhe porrada em todos esses caras. Vamos ganhar de novo.
2: Mas eu tô tranquilo, sabe?
1: A música... Pelo regulamento do festival, né? Vai acontecer quando o festival? 5, né? 4 e 5.
2: 4, 5, 6. 4 a primeira eliminatória na que eu tô. 5,
1: segunda.
2: Segunda eliminatória dia
1: 6. Aí a final no.
2: A final é dia 6.
1: Quantas classificam pra final?
2: Vão classificar, se eu não me engano, não tô bem certo, mas classificação.
1: São 12, se 30 músicas, né, velho? Músicas, 15 e 15 nas eliminatórias.
2: É. Mas vai ficar pra. Não, são 15.
1: São 15 cada eliminatória.
2: É, e parece que fica aqui, faz 15, fica.
1: A metade. Fica 15. 15,
2: 7, são 14.
1: É, beleza.
2: 14,
1: é. A música não pode tocar pelo regulamento, não pode tocar ainda, né?
2: Exatamente.
1: Mas você vem com Prece a Nhanderu?
2: Prece a Nhanderu.
1: Nhanderu. O que, que é? Nhanderu, fala de que
2: é
1: a música?
2: Nhanderu é em Tupi-Guarani, Deus Supremo. É aquele que nós cultuamos, é o Deus judeu, né? Que é o Deus de tal, que depois passou para cristão, Deus cristão. É, então, porque só muda nome. O Deus Supremo é o mesmo, né? Só muda para cada cultura, muda o nome. Então, por isso que as pessoas têm que respeitar a religião ou a crença das pessoas, né? Eu digo a crença, né? E porque o Deus... Então, Nhanderu significa, em tupi-guarani, Deus Supremo.
1: Na ordem de apresentação, no dia 4, você é a 13ª.
2: É lá pro final já.
1: É. O som já tá tudo ok. Nessa hora não pode
2: Se
1: faltar
2: fosse
1: nada.
2: No tempo que eu tomava uma ainda...
1: Aí pro palco quebrado.
2: Queimado.
1: Quem te acompanha? A banda base é de lá.
2: A banda base é de lá.

0: Ah. Na verdade, não é nenhuma banda base, né? Porque são sendo 9 músicos, se não me engano.
1: Ah. Já é uma orquestra, né, pô? O Sherman já... O Sherman adora, se desse pra ir a pele, ele ia.
0: Ah, ele
1: é loucão,
0: ele,
1: né?
0: Vai sair agora, era pra ele ter saído ontem.
1: Pois é, eu tô sabendo.
0: Aí o navio deu problema, parece, tal. Só ele ia chegar dia 28, provavelmente ele não vai chegar dia 29, mas se ele não tiver muito cansado, eu ainda dei pra ele ensaiar, mas dia 29. Mas provavelmente não vai dar pra
1: ele. Pô, ele topa qualquer parada,
0: só,
1: né?
0: Só vai ensaiar dia 20. É ele e o Serginho, né? O Serginho também tem um problema intestinal também.
1: Eu lembro aqui que o Nonato, que o Sherman Geraldo, eu vou sem um centavo.
0: Não, ali tem coragem.
1: Ali tem coragem. Eu sei, é isso. Não, eu pego o navio daqui pra Belém e chego lá com o cara do. Olha, você me dá aí o. Café, almoço e janta, eu vou tocar no navio aqui.
0: Olha, eu tô na
1: esperança. Rapaz!
0: Eu tô na esperança de dar, dar uma
1: uma contribuição?
0: Uma ajuda aí, eu fiz a solicitação, né?
1: É.
0: Porque é o seguinte, cara, eu vou, nessa ida aqui, eu não tenho vergonha de dizer não, porque é verdade mesmo, eu vou gastar mais de R$3.000 nessa ida pra lá.
1: Eu acho que até mais.
0: Mais de 3 mil, porque só não é mais de muito mais, porque a gente vai ter uma ajuda de custo, acho que de R$1.000.
1: Ah. É porque tem daqui pra lá e tal. Um lanchezinho de café, almoço e janta, estadia.
0: É por isso que o Sherman vai de navio, vai assim, por causa disso, né? Porque. Mas eles vão gastar o quê? Eles vão chegar lá. É quase uma semana de navio, né? Quase uma semana. São 5 dias de navio.
1: É. Caramba! Ele vai daqui direto pra lá?
0: Não, pra Santarém. Santarém vai pra... Ele chega em Santarém de manhã, de noite.
1: Eu tô pensando que ele vai até Belém de navio, ele pega o.
0: Não, é.
1: O ônibus e vai embora.
0: Não, mas de ônibus é muito mais longe.
1: Muito mais longe, né?
0: E vai lá por cima.
1: É.
0: Aí, no meu caso, eu porque tô. Graças a Deus estou tendo uma possibilidade, né? Então eu comprei uma passagem.
1: Vai de asa dura?
0: Eu comprei uma passagem de volta, né? Até por conta da minha situação, da minha condição de saúde, né? Eu não posso vacilar, né?
1: Agora é o seguinte, a gente sabe que de navio é cansativo, mas é um espetáculo, né? Você.
0: Olha a capa, desse meu próximo.
1: Pela Amazônia.
0: Capa desse meu próximo, a contracapa desse meu próximo álbum. É porque, infelizmente, na internet não pode, não vai sair, só vai sair a capa.
1: Sim.
0: Inclusive, eu até nem pensei nisso, que nem vai sair de novo minha cara. Que era pra sair a minha chavasca. Nem vai sair porque eu coloquei uma obra do Wagner
1: Ribeiro,
0: né?
1: Grande artista plástico, Wagner Ribeiro.
0: Eu gosto dele, tá? Ele gosta de mim.
1: Parceirão pra caramba, nossa.
0: Aí mas na contracapa tem uma fotografia, uma coisa que é uma lindeza, é logo acima de Santarém. A gente tirou essa fotografia e aí eu quando eu fui pra. Quando a gente foi de navio pra lá, né? Pra. Porque se a gente fosse, seria muito mais perto se fosse direto pra Itacoatiara. Mas não, tem que ir pra Manaus.
1: Pois é, de Manaus pra lá.
0: É de Manaus pra lá é 5 horas de ônibus.
1: É mesmo, é?
0: 4 e meia, 5 horas de ônibus. Mas é rápido, a estrada é boa, é asfaltada e tal.
1: Beleza.
0: Aí, agora não é muito acidentada também, né?
1: Vai ser transmitido ao vivo, né? Pelo YouTube do festival.
0: Pelo YouTube, pelo Facebook, se eu não me engano, pela. Não sei se é pelo Meet. Pelo YouTube, com certeza.
1: Bacana.
0: Aí eu vou mandar o link. Aí vou colocar o link e fazer uma
1: vai mandando lá,
0: uma transmissão. Parceiro. Aí eu vou ver se eu consigo o que eu puder mandar, eu vou mandando pelas redes sociais, alguma coisa.
1: Vai mandando lá que a gente vai metendo bronca aqui. Nonato, você não pode ainda tocar e nem cantar a música do festival, né? Mas você tem milhares de músicas aí. Então, por favor, escolha aí pra gente ir pro apoio cultural. A gente volta. Libera o som do violão aí. Vambora.
0: Cadê?
1: Cadê?
0: Já liberou.
1: Agora, papai. Nonato Santos, o cantador da Amazônia, ele vai cantar, não agora, mas no festival de Itacoatiara, na primeira eliminatória, dia 4 de setembro. Preces a Nhanderu.
0: Essa Praça Nhanderu, ela tem um glossário enorme, bem grande, porque tem muitos termos dentro.
1: É igual o coração, né? De Uaiúa.
0: Por exemplo, né? Por exemplo, eu falo aqui, tem uma, eu falo sobre...
1: Ou então Senhor de Marajé, igual Senhor de Marajé.
0: Senhor de Marajé. Como eu falo, por exemplo, Abaeté. Muita gente não sabe o que é Abaeté. Os abaetenses sabem.
1: A cidade de Abaeté.
0: Eles sabem o que é, né?
1: Abaeté. Território paraense.
0: O que significa, né? Que é homens... homens... ilibado, homens direito, são cidadãos de bem. Não, mas de verdade mesmo, cidadão de bem.
1: É,
0: de
1: verdade, né? Não é, raridade, né?
0: É. Então, não, é o que significa. Isso. Então, eu vou falando um monte de coisa, né? Arandu, por exemplo, eu falo de Arandu. Arandu, que eu digo que é. Eu falo Arandu. Arandu significa inteligência, sabedoria, tal, essas coisas.
1: Bacana. Senhor de Marajé tá nessa aí, né, Nonato? Nonato Santos, nisso. Antes do apoio cultural, solte a voz aí, vai.
0: Já que tu falasse Senhor de Marajé,
1: por favor, me dê a honra, que essa eu amo demais.

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7: Muito bem, 4h44, programa O Canto da Amazônia, com apoio cultural da Rocha Tecidos, Macapá e Santana, que tem um armarinho completo, climatizado, ampliado, aguardando a sua visita, são produtos de cama, mesa e banho e tapeçaria para você. 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Recebendo o cantador da Amazônia, Nonato Santos. Quando é a viagem mesmo? Sua viagem para Itacoatiara?
8: Eu vou viajar dia. Na verdade, dia sexta.
7: Para participar do FECANI.
8: Sexta-feira de madrugada. Quinta para sexta de madrugada. Isso.
7: Tranquilo. Eu vou... Passar de som lá, como é que é o ensaio? Vai ter aquele ensaio lá?
8: A gente vai ensaiar dia 29 e 30. Passar de som vai ser dia 2. Aí a gente vai para Itacoatiara. Em Itacoatiara. Já vai só se apresentar. Já
7: não... como é que é lá, já que você tem a experiência, é a terceira vez, né?
8: Não é passagem de som, não. Dia 2 é ensaio geral.
7: Viu,
8: Nonato? Passagem de som é só com a banda, né?
7: Beleza. Nonato, você tem experiência de outros festivais lá. Como é que é lá, cara? O festival é show de bola. É um dos maiores do Brasil, né?
8: Olha, na verdade, eu já participei de vários festivais. Lá eles têm uma boa estrutura, viu? Principalmente estrutura de palco lá é uma coisa de louco, né?
7: Aqui a gente está um tempão sem ter festival, né, cara?
8: Olha, para você ter uma ideia, só para esse festival é repassado mais de R$1 milhão. Esse festival. Porque não é só o festival de música. O festival é uma semana, se eu não me engano, é mais de uma semana, quase... São duas semanas.
7: Muito tempo sem ter festival aqui.
8: De dança, é cultural, de modo geral, sabe? Não, e também esporte. Nesse mesmo bolo vai o festival de esporte, né? Vários esportes.
7: Aqui, o festival de música aqui, muito tempo.
8: E o que vem para
7: muito tempo, muito sem acontecer.
8: E o que vem de verba para esse festival, você tem uma ideia, eles pagam 5 prêmios. Eles pagam 5 colocações, mais melhor letra e melhor intérprete. A melhor, e são 5. O

0: O último prêmio de aqui, o quinto prêmio, R$5.000.
1: Primeiro,
0: R$25.000.
1: Ah. Lá, melhor letra, melhor arranjo, música mais popular, o melhor melodia, o melhor intérprete, tudo tem lá, né?
0: É, eles têm uma série de coisas, sabe? Uma série de... Porque essa é uma associação, sabe? Ela é como que fosse a ANCAP ou uma outra uma coisa. Só que lá ela tem... É um grupo, né, que já faz muitos anos que está
1: assim,
0: e eles teve uma briga aí, uma época, que é por causa de não queriam repassar o dinheiro para coisa. Mas terminou bem. A coisa no diálogo terminou bem e não falhou nem um ano até agora.
1: Ah.
0: E sempre foi a premiação foi muito. Agora eles são muito rígidos. Muito rígidos para a questão do regulamento.
1: Ah. Lá o letra, melodia, arranjo, né? Interpretação, são esquisitos, né?
0: Eu não sei qual é o critério, né? Mas...
1: Eu tava dando uma olhada no regulamento deles lá. Tem lá o representante dessas 30 classificadas, Minas Gerais, São Paulo, Rio de Janeiro,
0: tem
1: Pará, Amapá, Roraima. Uhum. Amazonas.
0: Tem, da Amazonas Mato Grosso, se não me engano, parece que não.
1: Aí nós vamos pra porrada lá, não tem jeito, vamos trazer.
0: Aí são
1: Piauí também, enfim, né?
0: Tem três músicas, né? Duas do Sherman. A primeira que vai ser interpretada do Sherman é uma mulher que é. Não sei se é do Mastruz com Leite.
1: É Santo Sudário, a música do.
0: É uma mulher que vai cantar.
1: Do Sherman.
0: E ele era no segundo dia.
1: É, as duas são no segundo dia.
0: É, mas ele trocou lá e trocou por causa, parece que ele. Porque ela tem um show. Ela tem um show nesse dia, né?
1: Mesmo dia, né?
0: Mesmo dia.
1: A outra música é Brasil e seus Tambores.
0: É, essa daí é mais região.
1: E a do nosso querido Nonato Santos, prece a Nhanderu, tudo isso, 4 e 5 de setembro em Itacoatiara, no Amazonas, Festival da Canção de Itacoatiara, FECANE. E o Nonato aqui com a gente.
0: Eu coloquei Andirobeira, mas só que ela não passou, né, Andirobeira. Mas Andirobeira, pra tocar no violão, ela é a mesma coisa, porque é uma música mais, como diz o Miquéias, essa música é muito triste, gente. Essa música é muito triste. Eu digo, porque é um lamento, é justamente porque eu falo sobre a Andirobeira, ela viva, né?
1: Vamos lá, sua primeira música, você compôs com quantos anos? Não lembra?
0: Na verdade, eu compus a primeira música, deixa eu ver, eu tinha uns 16, era 16
1: anos. Ah.
0: Só que essa música que eu compus com 16 anos... Era minha e do B. Monteiro, do Binga. Talvez não tenha conhecido. Mas é dali do Morro do Sapo. Ele morava ali naquela baixada ali. Ele era pintor, é autodidata, né? Era pintor, técnico, ele fazia várias coisas. Ele, daqui do Cine João de Três também, ele era porteiro, ele fazia um bocado de coisa.
1: Ah.
0: Aí eu fiz essa música com ele, interpretei lá na Rádio Difusora. Uma das primeiras que eu cantei, que eu meti nesse negócio, né? Que experiência nenhuma. Mas...
1: Já era essa linguagem regional, né?
0: Não, não. Era aquela coisa da Jovem Guarda.
1: Ah, né? Tá. Beleza.
0: Aí depois foi que eu comecei a... Que a primeira música que eu fiz mesmo, já com raiz, pensando em tudo que foi vivido por mim no interior, né? Porque... tá sabendo que eu me levaram daqui, né, com dois anos de idade, né? E eu me criei lá nas ilhas do Xingu, ali no Seringal, né? Então, essa vivência que eu tive, Seringal, Castanhal, essas coisas de capinar rua, pescaria, pescar para sobreviver, essas coisas, né? Então a gente vai ter um bocado de experiência sobre isso. E quando eu vim pra cá, eu me lembrei de muitas coisas, né? Quando eu vi, aí eu fui ver de longe, que eu fui dar o valor, a importância que tudo isso tem, que a natureza tem, né? Na vida da gente, né? No bem-estar das pessoas. Aí foi que eu comecei. A primeira que eu fiz valendo mesmo foi Senhor de Marajé. Ah. Demorou um bocado de tempo.
1: O Osmar disse que essa música, ele que era

0: prefeito. Senhor de Marajé, que ele gosta pra caramba dessa música. Donato, e o novo álbum?
1: O novo álbum tá prontinho. Prontinho, tá, né? Prontinho. Só tô aguardando ver ver se vou. Tem um edital aí que eu entrei nesse edital.
0: Certo.
1: Se eu
0: for aguardando o sinal aí.
1: Se eu for contemplado com esse edital, vai ser um showzaço, porque é um bom dinheiro esse edital, né? Então, se eu for contemplado, vai dar pra fazer. Aí eu arranjo daqui, arranjo daqui e tal. Dá pra.
0: Fazer um show aberto pra lançar, né?
1: É.
0: A gente tá com saudade disso.
1: Eu não tenho...
0: Tem muita gente lançando, né, Eli? Nas redes sociais, no YouTube. Olha, e tudo mais.
1: Geraldo, tem um edital da Secult aí, que eu não sei como é que foi, como é que rolou. Esse edital era só pra o povo, pra pessoa jurídica. Eu não vi a ANCAP, eu não tô ficando muito calado, não. Mas eu não vi a ANCAP se manifestar sobre essa coisa para participar, fazer um projeto e participar, ter um projeto e participar. Eu não sei se foi feito, sinceridade, eu não sei. Pode até que tenha sido, que tenham colocado nesse edital. Porque esse edital era justamente para pessoas jurídicas, para ela. É para circulação.
0: Uhum.
1: Então, quer dizer, a ANCAP, ela trabalha com vários segmentos, ela tem uma associação que pode trabalhar com vários segmentos de artístico, né? É teatro, dança, a música, não é só a música. Então, poderia pegar, fazer um projeto justamente, porque esse projeto mais Santana, tá? Eu só sei que são no mínimo cinco atividades artístico, cultural e tal. É uma coisa assim, é um projeto assim. Eu não entrei porque não pode. Eu não posso, como pessoa física, eu não posso. Eu posso participar, se digamos, como era o nosso projeto, naquele nosso projeto lá
0: do
1: MPA. Então, quer dizer, eu era um dos participantes. Aí assim, o MPA englobava o projeto, né? E chamava os artistas para fazerem as participações. Um dia tal, fulano, outro tal, então assim. Sabe, eu não sei como é que tá essa história aí, porque as associações fizeram. Então, fora.
0: Vamos aguardar, e de repente.
1: Vamos aguardar.
0: O presidente da ANCAP é o Leonardo Trindade, de repente ele se manifesta, né?
1: É.
0: Leonardo, então a música que você fez pra tua esposa, bela canção, a gente toca aqui. Dê uma moral pra gente aí, cara. Toque aí, né, Eli?
1: Cara,
0: razão da minha vida.

0: Parabéns, Nonato é Santos. Papai do céu te abençoe. Boa viagem, feliz festival.
1: Muito
0: você.
1: Obrigado.
0: Ao nosso querido Xermão, também o Serginho Salles. Vamos de lá ver o nosso troféu lá, com certeza.
1: A gente vai botar, fazer o possível para a gente fazer uma boa apresentação e quem sabe trazer um prêmio.
0: Vai vir sim, com certeza. Obrigado aí, boa viagem, sucesso.
1: Beleza.
0: Você, com certeza, tem a nossa energia aqui através do programa. Estender a todos os artistas, todos os amapaenses. Dizer que o Nonato representa o Amapá, a cultura, a arte, a música amapaense na bagagem aí. Do Festival de Itacoatiara, no Amazonas, 4 e 5, é isso?
1: Isso.
0: Dias 4 e 5, ele vai estar lá com na primeira noite, primeiro
1: de
0: dia.
1: De repente, quem sabe até dia 6 na final.
0: Não, dia 4 é sua apresentação, já fica lá. Não vem pra cá sem o troféu. Prece a Nhanderu, assim que foi liberada. Sim, via música a gente toca aqui.
1: Com certeza.
0: E a gente vai ser. Então é o seguinte, pessoal, vai passar, vai ser transmitido ao vivo pelo canal no YouTube lá do Festival de Itacoatiara. Todo ano acontece, então você já sabe, sintoniza lá.
1: Bacana. A gente vai mandar também para muito, vai mandar aqui para o Heraldo também. E quem sabe ele coloca até nesse painel aqui.
0: Colocar na TV aqui.
1: Na TV. Porque aí todo mundo sintoniza. Aí só lembrando, né? Desde já, lembrando que é uma hora menos, né?
0: Sim. Se for 8 lá, aqui 7.
1: São 9.
0: Que é uma hora menos, né?
1: Lá é uma hora menos.
0: Ah, tá. Beleza.
1: Aí, tanto que quando eu fui comprar passagem, eu disse, como que eu vou chegar quase na mesma hora que eu saio?
0: É isso aí. Tá certo, Donato? Boa tarde a você, obrigado aí pela moral. 5 horas e mais 1 minuto, vamos ao apoio cultural, na volta tem muito mais.

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1: Olha, muito bem, 5:16, o Canto Amazônia com apoio cultural da Rocha Tecidos Macapá e Santana, vestindo toda a família mapaense. 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Nome desta música, Eu Sou da Amazônia. Composição, Oitinho Osmar Júnior. Quem está cantando aí, Heraldo Amigo? Osmar Júnior, Amadeu Cavalcante e Zé Miguel. Projeto Cancioneiros do Meio do Mundo, a ponte cultural do Amapá. Eles já estão em Belo Horizonte, ali, Minas Gerais, para realizar o show lá, é. O som que nasce no meio do mundo está pronto para conquistar, há muito tempo, Gudir, pronto para conquistar o Brasil. Então o show vai acontecer na Centro Cultural Unimed BH Minas, na Rua da Bahia. Tem uma mapaense lá, hein? Participação especial de Tom Nascimento. Esse projeto tem um apoio cultural, tem assinatura, o patrocínio da Petrobras, através da Lei Rouanet, Ministério da Cultura, a idealização, da ANCAP, Associação dos Músicos e Compositores do Amapá, do Instituto Costa Norte. É, rapaz. Entrada gratuita. Zé Miguel, Osmar Júnior, Amadeu Cavalcante. E vai ter uma, ali vai ter primeiro uma roda de conversa na Rua Espírito Santo, lá no Espaço Conexão da Unafisco, Minas Gerais. E às 20 horas

show, né? É, passou. Navega nos rios. E esta música, caminha, show de bola! Voa por aqui. Eu sou da Amazônia! Essa música todo mundo sabe que ela foi consagrada à voz da nossa querida, saudosa Dani Lee. Eu sou.

Primeiro aconteceu em Santana, dia 1º de agosto. Dia 28, né? Dia 28 vai acontecer em Minas Gerais, Belo Horizonte. Dia 28 de agosto, certo? Depois de amanhã, né, ele? Não, depois de amanhã não. É o terça, quarta, sexta-feira, né, Eli? É? Sexta-feira, aí. Aí, dia 26 de setembro, em São Luís do Maranhão. Dia 16 de outubro, em Belém do Pará. Aí volta pra casa, dia 31 de outubro, Macapá. Aí, dia 27 de novembro, Boa Vista, em Roraima. Dia 30 de janeiro de 2027, Distrito Federal, Brasília. É, Brasília. É o projeto Cancioneiros do Meio do Mundo que tem esta música aí, ó. 5h20.

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2: E nossa querida desenfeitada Oneide Bastos, é a rainha da música da Amazônia, cantando no programa Voou.

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1: Olha muito bem, é o seguinte, sábado. Sábado é quando ali? Sábado é dia 29, é? Sábado dia 29 tem jazz na calçada. Sábado dia 29 tem jazz na calçada, lá na calçada do Mestre Tiago. Ponto de cultura do Mestre Tiago. Ponto de cultura Mestre Tiago, na casa do Finer Nelute, na Avenida Clodóvio Coelho, 787, no bairro do Trem, entre Leopoldo Machado e Hamilton Silva. A partir das 5:30 da tarde. Isso mesmo. Coletivo Jazz Amapá. É, jazz na calçada. Inclusive, o seguinte. Esta
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1: O Jazz na calçada já é um esquenta, um preparativo, um laboratório. Já é convite para o Amapá Jazz Festival na sua 18ª edição, que é um projeto criado pelo Finer Nelute. E esse

0: festival já deixou de ser regional e nacional. Ele é internacional, o Amapá Jazz Festival. Por aqui já passaram, nessas 17 edições, né, artistas de vários lugares do país, do Amapá e também alguns outros países. Isso mesmo, beleza? Então é o seguinte, Amapá Jazz Festival, a sua 18ª edição, vai acontecer dias 22, 23 e 24 de outubro, certo? No pátio da Casa do Artesão. Será que o Fernelucci está me ouvindo, hein? Será ele? Queria ter uma moral do Fernelucci se estiver ouvindo o programa. Será que ele tem moral? Hein? É, toca aí pra gente ver se ele aparece. Me manda aqui o nosso sistema aqui, que eu vou ligar pra ele agora. Pera aí. Se ele estiver no carro, estaciona logo aí. E ligar. Inclusive, essa música é a POC, o projeto do Finéas. Compor uma música pra cada município. Eu encontrei o Finéas Nellucci no domingo, rapaz. Ele, a Bia Nellucci, a Fabiola, no Laguinho. Pode manifestação do mundo. Peraí, toca no ar ali. Ele ouviu no ar. Eu gosto é assim. Ó, esse programa tem moral, meu. Peraí. Cadê?
1: Boa tarde, meu mano.
0: Enelute, rapaz.
1: Tudo bem, mano? Boa tarde.
0: Pô, tirei o cara da gravadora, que ele tá no estúdio gravando, pô. Que é isso?
1: De nada, eu passei o dia todo no estúdio mesmo, tô produzindo jingles direto.
0: É, e graças a Deus.
1: Verdade, agora eu tô dirigindo, estacionei aqui pra falar.
0: Estaciona.
1: E ouvindo o programa, esse programa é nosso, é da cultura
0: com
1: do Amapá.
0: Certeza.
1: É o programa que defende as nossas coisas, o que produzimos aqui, a nossa cultura, enfim, esse programa é lindo, meu mano.
0: Enelute, depois da expofeira, voltou o Jazz na Calçada, né, amigo?
1: Mano, e voltou todo vapor. Sábado passado, cara, tinha muita gente lá, muitas participações especiais. Tivemos lá o Tom Campos, tivemos o Coronaria Jazz juntamente com Davi Couso, Mamute no sax e várias canjas. Teve por lá a Nova Safra da Música Amapaense, Maju Vilhena, Bel Brandão, Antony Barbosa e tanta gente.
0: O Antony Barbosa, viu, Nellucci? O Antony Barbosa é brincadeira esse garoto, hein, rapaz?
1: É o cara internacional,
0: é
1: ano
0: isso.
1: Passado.
0: Tem uma voz aí.
1: Ano
0: que
1: passado
0: é isso.
1: Estivemos juntos na França. E o Antony, eu com o grupo Aquerê, juntamente com a Deise Pinheiro e a Moreira, e o nosso grupo, que é o Aquerê. E o Antony apresentou também, dentro desse evento grandioso lá na França. E o Antony foi muito, muito ovacionado, mano, muito aplaudido.
0: Bacana.
1: Por um público super. É um público muito crítico, sabe? Então a gente ficou orgulhoso do trabalho do Antony, que é um trabalho. Ele tem um trabalho lindo, que é um trabalho autoral, de alto nível, sabe? Então isso é muito legal. Orgulha a nossa cena musical amapaense.
0: Pô, bacana. Seguinte, Nellucci, deixa eu te dar um presente aqui. A gente tá conversando, vou ter um retrato aqui. Então, aí, depois tu vê no teu PV aí. É o seguinte, então. Sábado que vem, dia 29, né, Li? 29.
1: Isso.
0: 5:30.
1: O Jazz da Calçada.
0: Ah.
1: Mano, o Jazz da Calçada é um encontro onde a gente se encontra para tocar juntos, para se congratular através de nossas artes. E esse é o nono ano que a gente faz. A gente começa em julho, vai até outubro, quando acontece o festival na terceira semana de outubro.
0: Sim.
1: E ali já se tornou um ponto de cultura. Rapaz, as pessoas vão, levam suas cadeiras, levam suas bebidas. Cara, tinha essa semana agora, as pessoas levaram a mesinha com seus tiragostos, como diz o nosso Ronaldo Serra.
0: Petiscos e tiragostos. Petiscos e tiragostos.
1: Cara, que coisa linda. E a gente cria todo um clima bacana ali na calçada, com uma luz cênica, o equipamento.

0: equipamento de alto nível, de som, tudo muito bom, mano. Então, eu quero convidar os teus ouvintes, que são ouvintes, acho que muito exigentes também, que curtem a nossa cultura, para irem lá prestigiar o Jazz da Calçada. O Jazz da Calçada é lindo e ali já se tornou um ponto de encontro, um ponto de cultura do nosso estado.
1: Maravilha. Finesse, a gente tá no você tá, como diz a mamãe, você encostou para poder falar comigo aí, e a gente também tá no final do programa. Dá um spoiler aí da 18ª do Festival Internacional Amapá Jazz Festival.
0: Olha, falando em atração internacional, nós vamos ter esse ano, na 18ª edição, vindo da Guiana, o grande Chris Combet. O Chris Combet é um dos maiores nomes da música da Guiana. Esse cara tem viajado o mundo inteiro com seu trabalho. Vai ser a primeira vez que ele vai apresentar dentro do Amapá Jazz Festival. E uma vontade antiga nossa de trazê-lo aqui, né? Juntamente com outra atração que vai vir da Guiana, que é o Amapá Jazz On. E vindo de São Paulo, nós vamos ter aqui também uma outra figura. Esse cara tem viajado muito, gente, se apresentado nos maiores festivais de jazz do mundo, que é o grande Filó Machado. O Filó Machado vai estar no nosso festival esse ano e vai se apresentar na última noite, vai encerrar com chave de ouro o nosso festival, que vai ter nossas grandes atrações locais também, que todos os anos fazem bonito dentro desse festival. E é quem juntos com a gente, né, mantém viva essa cena do jazz do Amapá, da música instrumental. Enfim, um festival muito bonito, e eu quero convidar desde já o público.
1: Beleza.
0: Esse ano, festival, mano, vai acontecer nos dias 22, 23 e 24 de outubro. Aí a gente está produzindo, preparando um festival muito bonito. Tenho certeza que o público vai curtir demais.
1: Beleza, então, Nelute, pelo spoiler, obrigado aí. A gente já vai produzir material para dar esse spoiler aí, pô, do festival. Bacana. E sábado, encontro marcado lá no Ponto de Cultura Mestre Tiago, a calçada do Mestre Tiago, lá para uma.
0: Jazz na calçada. Que a nossa cultura se encontra.
1: Beleza, mano.
0: Um grande beijo para todos os artistas ligados no teu programa. Músicos, que eu sei que todo mundo se liga no teu programa. Quero aproveitar aqui e parabenizar essa música que ficou muito bonita nessa versão aí com o Osmar, o Amadeu, o Zé cantando.
1: Eu sou da Amazônia, cara,
0: Que ficou linda essa versão dos três cantando aí.
1: Show de
0: bola.
1: Essa
0: é a nossa música e isso emociona muito a gente. E de saber que eles estão viajando o Brasil com a nossa música, com o que produzimos aqui na beira desse rio. Isso é lindo demais. Mano, um beijão, Heraldo.
1: Um
0: beijão pra todo mundo aí.
1: Valeu, Nelute. Obrigado aí pela moral de nos atender. Sempre carinhoso, sempre atencioso. O nosso querido Finesse Nelute. Nós vamos encerrar o programa com Bailique. Ei, Bailique! É pra vocês, obrigado na técnica, Mr. Eli Mangabeira, direção administrativa de Mário Melo, Zilana Mello, a produção de Cláudio Rogério, a minha apresentação volta amanhã, se Deus quiser. Vem aí, Ponto de Encontro, Cleber Barbosa, toda a equipe, mas antes, ele, Finesse Nelute, Bailique, tchau.

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3: Agora 5:39 na Diário. Boa tarde.
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3: MPE recorre para reformar, acórdão e julgar procedentes impugnações da candidatura de Furlan. Fronteira da margem equatorial já está aberta. Desafio agora é a logística, diz diretora da Petrobras. Perícia revela que vítima de atacarejo em Macapá morreu por asfixia. Polícia Civil deflagra ação contra esquema milionário de desvio de armas da justiça para facção criminosa no Amapá. Macapá garante repactuação de obra educacional de R$1.800.000 junto ao FNDE. Incêndio no Ambrósio afeta 31 famílias, num total de 154 pessoas, mas sem vítima, segundo fonte oficial. São os principais destaques agora do portal diariodamapá.com.br. Olha, hoje no ponto de encontro a gente recebe o pastor Cassie Jones. O pastor Cassie Jones, ele é o idealizador de um projeto, um grande movimento ecumênico, ou seja, sem denominação religiosa oficial. Católicos, evangélicos, não é? A comunidade cristã como um todo está sendo convidada aí para um evento chamado Amanhecer com Deus. Ele vai acontecer a partir das 4 horas da manhã, de sexta para sábado, no anfiteatro da Fortaleza de São José de Macapá. Por onde o evento tem passado, ele tem arregimentado multidões. Está aí as imagens. Florianópolis, Belém no último final de semana, e agora chegou a vez de Macapá. Anfiteatro da Fortaleza, 4 da manhã, próximo sábado. Esse evento promete reunir aí 50 mil pessoas, é a estimativa dos organizadores. E o pastor Cassie Jones, que é o coordenador nacional do Amanhecer com Deus, estará conosco hoje no ponto de encontro. Olha, hoje também é terça-feira dedicada a falar de política pública aqui no ponto de encontro. E a gente vai receber daqui a pouquinho um pesquisador, tá aqui o nome dele, ó. Opa, peraí, fugiu minha cola. É o Marcelo Carim, o doutor Marcelo Carim. Ele tem graduação em agronomia pela Universidade Rural da Amazônia, tem mestrado em botânica pelo Museu Paraense Emílio Goeldt. É doutor em ciências biológicas pelo Instituto Nacional de Pesquisas da Amazônia, o INPA. Atualmente é pesquisador do Instituto de Pesquisas Científicas e Tecnológicas do Amapá, o IEPA. Tem experiência na área.

0: área de ecologia, biotecnologia, agronomia, com ênfase em ecologia de ecossistema. Enfim, é um grande currículo acadêmico e ele vem ao programa falar um pouquinho sobre uma emenda parlamentar, um recurso que está sendo alocado para instalação de um laboratório de pesquisa e como pontapé inicial o combate à praga da vassoura de bruxa que destruiu aí a plantação de mandioca. Começou nas comunidades indígenas, a gente vem contando as histórias desde o ano passado aqui. Um drama realmente, já que a mandioca é a base da alimentação dos nossos irmãos indígenas. E o doutor Marcelo hoje foi convidado, foi ao Parlamento Estadual proferir uma palestra, uma explanação. E numa deferência muito especial, ele veio à Rádio Diário FM, daqui a pouquinho fala com a gente no ponto de encontro. Olha, tem esporte também no ponto de encontro. A coluna Mexa-se, que é assinada pelo Elson Summer. Nós também temos a sua participação. Ela está garantida aqui no nosso WhatsApp. O WhatsApp aqui da produção do programa, ele é o seguinte, ó: 991-57-0022. 91-57-0022. Nós também estamos ao vivo no Facebook. O Facebook Diário FM Macapá. Tá bom? Tem também live do programa no Facebook Diário do Amapá. No Facebook Diário do Amapá. No meu Facebook também. Jornalista Kleber Barbosa. Cadê aqui? Eu estou compartilhando também aqui, ó, junto com você, no meu perfil pessoal. Se você quiser acompanhar o programa, quiser marcar um amigo, uma amiga, uma colega de trabalho, um familiar, coloque agora, marque para o nome dessa pessoa no Facebook dele ou dela. E aí a gente vai ter mais pessoas conectadas aqui no programa. Olha, como o Paulo Pereira, que está acompanhando a gente agora lá no bairro Açaí. É o Paulinho, né? Como é que ele é conhecido lá no bairro. No meio da imprensa, a gente conhece o Paulinho como Bolerinho. Um abraço para você, Bolerinho. Saúde e paz aí para você. Dom Emílio também já passou por aqui, diz que tá ligado. Boa tarde, já ligado, professor Dom Emílio. Valeu, amigo. Obrigado pela audiência de sempre aí, tá bom? Então é isso. Todo mundo a postos. Nós aqui, você aí, está no ar. Mais um programa Ponto de Encontro. E você é nosso convidado.
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0: Lado bom de comparecer às urnas. Olha, o período das eleições que estão em pleno curso, as propostas que sobrevivem às urnas são o verdadeiro legado do processo democrático para a sociedade. Para além da polarização partidária e a troca de ataques nos palanques, o período eleitoral cumpre seu papel mais nobre quando funciona como uma incubadora de soluções para os problemas estruturais do país. A necessidade de conquistar o eleitorado força os candidatos a buscarem diferenciação por meio da criatividade. É nesse cenário que ideias inovadoras ganham tração, tirando da invisibilidade demandas históricas de setores como saúde, segurança e educação, para dizer o mínimo ou o essencial. Quando o debate é pautado por projetos reais, o cidadão ganha ferramentas técnicas para avaliar o futuro de sua comunidade, elevando o nível da exigência pública. Como heranças ideológicas positivas, podemos citar o aproveitamento dos planos. Gestores vitoriosos frequentemente absorvem projetos viáveis de seus antigos adversários. Políticas de Estado. Sim, pois ideias consistentes rompem barreiras partidárias e se consolidam como leis permanentes. A fiscalização civil também é outro recorte. O registro oficial dos planos de governo serve como um roteiro de metas para cobranças no pós-eleição. O encerramento de um pleito não deve significar o descarte das teses vencidas. O verdadeiro amadurecimento político de uma nação se manifesta na capacidade de separar a disputa pelo poder da escolha.

0: das melhores ferramentas para o desenvolvimento social. As boas ideias não têm partido, pertencem ao futuro da coletividade. Abrindo o ponto de encontro de hoje como nossa opinião.
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0: Agora 5:49 na Diário.

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1: Muito bem, ó, o programa está recebendo o pesquisador Marcelo Carim. Ele atualmente exerce a função de coordenador do Centro de Desenvolvimento Tecnológico e chefe do Laboratório de Biotecnologia. É coordenador do Núcleo Amapá, do Programa de Biodiversidade Amazônica, do PPBio, atuando como pesquisador no Grupo de Estudos da Vegetação e, entre outras coisas que passaram lá pelo seu birô, sem dúvida, essa praga que acometeu a plantação de mandioca aqui no estado, chamado de vassoura. Vassoura de bruxa, hein?
2: Vassoura de bruxa,
1: isso. Doutor Marcelo, tudo bem?
2: Tudo bem.
1: Primeiro, boa tarde.
2: Obrigado pelo convite. Boa tarde, Kleber. Boa tarde a todos os ouvintes. Exatamente isso mesmo. A vassoura de bruxa da mandioca, né, é uma designação coloquial, né, da doença. Então, a doença é causada por um fungo bastante agressivo.
1: O nome científico eu já tentei aqui falar aqui, mas eu paguei mico aqui.
2: Ceratobasidio theobromi, né?
1: É, deixa com ele mesmo, né?
2: O rizoquitone, sinônimo é rizoquitone theobromi. Esse nome é meio complicado, mas a gente acaba decorando.
1: Isso é o quê? É latim, é? Não?
2: É latim, exatamente. Todo nome de espécie, todo nome científico é latinizado. Né? Que é uma língua neutra, né? Uma língua morta, então a gente não vai ter alterações, não vai ter mudanças. Né?
1: Interessante. Bom, o senhor falou vassoura de bruxa da mandioca. A vassoura de bruxa era mais falada em que tipo de...
2: É, no cacau, né? No cacau, né? No poaçu. A questão toda é que não era, a denominação se refere à sintomatologia, né? Aos sinais que a doença apresenta.
1: Uma característica.
2: É bem característico, né? Que é as brotações em forma de vassoura. Né? Então é isso aí que denomina. Acaba que eu acho que é muito melhor você usar um nome que dê impacto de fato mesmo, né? Claro que a severidade é muito agressiva, tanto no cacau quanto na mandioca. A mandioca está vendo aí, o resultado está aí, né? Mas a gente tem algumas coisas.
1: Aliás, não é exagero, algumas pessoas, algumas autoridades, alguns até pesquisadores chegaram a definir o que aconteceu com o nosso plantio de mandioca da pandemia, não foi? O Covid. Exato. Da mandioca, um negócio assim.
2: Covid da mandioca, exatamente. Exatamente. Para efeito, efeito de entendimento, né, da agressividade, ele similariza com a pandemia do Covid, realmente. Né?
1: Como é que vai passando? Pelo ar?
2: Ar, água. Pessoas, animais, transportam os esporos do fungo, esses esporos ficam latentes no solo, esses esporos podem perdurar no solo por mais de 20 anos. Então, assim, é muita coisa, né, que envolve isso aí. Mas, assim, de qualquer forma, o fungo não é um fungo novo, é de ocorrência nova no Brasil, né? Mas esse fungo já é registrado no Sudeste Asiático já há mais de 30 anos. Então, assim, algumas implicações científicas, algumas publicações científicas datam de alguns anos aqui, 5 anos para essa severidade, mas tem muito tempo já. Então, mas chegou ao Brasil, ou seja, ele veio lá do Sudeste Asiático, atravessou todo o norte da África, atravessou o Oceano Atlântico, chegou aqui no Oiapoque, né? E é de ocorrência nova.
1: Essa específica da mandioca?
2: Essa específica da mandioca.
1: Porque, né, agora a gente ficou falando, né, do nome, da expressão vassoura de bruxa. Eu lembro de uma novela famosa que passou na TV aberta que tinha o enredo da história, a locação da história era uma fazenda de cacau, várias fazendas de cacau, e foi a primeira vez que eu ouvi falar de vassoura de bruxa, né? Os personagens lá falavam disso, da praga da vassoura de bruxa, isso contextualizando ali, era no Nordeste do Brasil, né?
2: Exato, exato. Começou ali na Bahia, né? A vassoura de bruxa, mas assim, o interessante é que, olha só, o nome científico do cacau é Theobromi cacau. Aí por que vassoura de bruxa? O fungo é Ceratobasidio com sinônimo de Rhizoctonia theobromi. Ou seja, vem do cacau. Né?
1: Isso que é interessante. Está na etimologia ali,
2: Vem do cacau. Então por quê? O cacau é um hospedeiro. Outras plantas podem ser eventualmente.

0: somente hospedeiro, mas o cacau é um grande hospedeiro da vassoura de grosso, do fungo. E o fungo transitou para a mandioca e na mandioca se tornou bastante agressivo. Mas a sintomatologia é muito parecida com o que ocorre no cacau. Obstrução dos vasos e você não consegue fornecer alimento para a planta acaba aparecendo. Perde a parte aérea, você perdeu folha. A folha é o laboratório da planta, né? É a folha como se fosse uma cozinha. Lá que tudo se desdobra para virar alimento, para produção de raízes, produção de frutos, produção de sementes, produção de flores. E aí sem isso, sem folha, não tem nada, não tem planta, não tem vida, não tem existência. Mas tem coisas boas acontecendo. Coisas boas no âmbito da situação,
1: porque a gente pode identificar coisas boas. É o que se costuma dizer. As crises geram oportunidades.
0: Alternativas, isso gera oportunidades. A gente tem que aprender a identificar isso de forma muito criteriosa. Mas identificar. Mas assim, ó, eu sempre faço comparação, eu tenho discutido isso ao longo do tempo, são o quê? Nós estamos trabalhando com a mandiocultura no estado desde 2017, né? O primeiro encontro foi no Sebrae, inclusive em 2017. Naquela época acho que foi capitaneado pelo Reginaldo do Sebrae, técnico do Sebrae, e a gente discutiu já a questão da mandiocultura no estado. Então, assim, a vassoura de bruxa chega de forma agressiva e severa, mas a mandiocultura no estado, ela realmente estava sofrendo um colapso. E aí, aos poucos, ela ia realmente entrar em declínio total. Porque quando você olha para o contexto geral de doenças e pragas, eu sempre digo assim também, né? Doença e praga é uma condição econômica. Se você tem condições de subsistir com a praga ou com a doença, ela deixa de ser praga, ela deixa de ser doença e passa a fazer um sistema simbiótico ali dentro, né? Cada um é protocooperação, né? Então você, depende de como você controla isso aí. Passou a ter dano econômico, é uma praga. Passou a ter dano econômico, é uma doença. No caso da vassoura de bruxa, pela severidade dela, ela passa a ser uma doença muito agressiva, né? Mas eu tenho tido muitas surpresas no campo em função do que ocorreu no passado com a banana. A banana passou pelo mesmo problema.
1: E só para a gente não perder a conexão com a linha do tempo, lá na vassoura de bruxa, no cacau, foi resolvido o problema como? O que foi preponderante para essa vitória?
0: Trabalhou-se com manejo adequado, espécies clonais resistentes. Ou seja, melhoramento genético foi muito acentuado. O cacau é uma commodity, né? Precisa você estar movimentando ele. Então, estamos falando de uma cultura que engessa milhões, né? No mundo inteiro. Então, bilhões,
1: perdão. Onde se fala cacau, lê-se chocolate.
0: Lê-se chocolate.
1: Mas esse é a principal, é o principal
0: produto é o chocolate.
1: É?
0: Então ali você começa a fazer um amplo programa de melhoramento genético, de sistematização da produção, controle biológico, manejo eficiente, e aí você conseguiu mitigar. Hoje o maior produtor de cacau é o Pará.
1: Nossa, ah, o Pará
0: hoje é o maior produtor de cacau. Isso é interessante.
1: Superou a Bahia.
0: Superou a Bahia. Essa Bahia por conta de todo esse contexto, né? A doença agressiva, depois o plantel muito envelhecido de cacau, agora estão renovando, né? Também, e outra coisa, a CEPLAC trabalhou num amplo programa também de obtenção de clones. Tanto clones, né, que são vegetativos, como sementes também, que é as mudas semeníferas. Mudas de semente.
1: CEPLAC é o quê?
0: CEPLAC é a empresa da lavoura cacaueira no Brasil. Ela trabalha com cacau, né? Essa é a CEPLAC. E aí essa placa trabalhou
1: como se fosse o operador, a bolsa aí.
0: É como se fosse, não, é como
1: ele
0: se
1: faz
0: fosse
1: tudo.
0: É como se fosse um grande instituto que desenvolve todas as suas pesquisas voltadas para o cacau. Essa que é a CEPLAC.
1: Tá? Uma Embrapa só pro cacau.
0: É uma Embrapa só pro cacau. Vamos pensar assim, um IEPA só pro cacau.
1: Um IEPA só pro cacau.
0: Vamos pensar dessa forma.
1: Então é o seguinte, entre essas alternativas que o senhor falou, né, surgem oportunidades e tal. Eu lembro de um debate em que, olha só como se diz, a crise gera oportunidade. Uma alternativa, isso na visão do produtor, foi plantar café. E com isso, chegou um número que já criaram até a primeira associação dos produtores de café da Amapá, né?
0: É isso. Eu acho legítimo, sabe? Eu acho que você tem que aproveitar. Nós temos 400 mil hectares aqui no Amapá que pode ser aproveitado, né? Nessa área de cerrado aqui é significativa, né? Então o zoneamento ecológico econômico está pronto. Inclusive eu coordenei a parte de vegetação do zoneamento. O zoneamento precisa ir para uma escala maior, ou seja, aproximar mais o nível de detalhamento. Mas nós temos um zoneamento efetivo. O zoneamento é lei no estado.
1: O zoneamento ecológico
0: virou
1: uma lei. Parte do arcabouço jurídico é importante aí, né?
0: Extremamente importante. E justamente porque ele dá arcabouço jurídico. Agora nós temos que instrumentalizar isso de forma eficiente, transformar isso numa política pública de forma eficiente. O zoneamento é fundamental para o direcionamento de políticas estratégicas para o Estado. Isso eu não tenho dúvida. Você vocacionar o Estado de acordo com as suas fragilidades, suas

0: potencialidades, suas capacidades de vocacional. Isso é fundamental. Você tendo isso em pauta, você consegue desenvolver, porque você direciona o desenvolvimento, né?
1: Muito bacana, muito bacana. Bom, aí o senhor foi convidado hoje aí ao parlamento, né, falar a quantas anda o combate da praga da vassoura de bruxa. Porque, em tese, migrar para a plantação de café recupera aquela questão da produtividade dessas terras, não é? Mas e o nosso indígena, que realmente tem na mandioca a base? Porque eu me lembro quando estourou essa crise, não adiantava só levar a cesta básica, porque não era da cultura deles, né? Não tem isso?
0: Perfeito. Acho que a grande questão, de fato, é essa, né? Vamos pensar em mandioca, né? Mandioca é a cultura básica alimentar das nossas populações tradicional, dos nossos povos indígenas e da agricultura familiar, de um modo geral, em todas as suas escalas.
1: Não são só os indígenas, não. A gente aqui não vive sem farinha.
0: Nós temos produtor rural aqui, numa escala de transição familiar, que trabalha com sua subsistência, outros que menores que trabalham com produção e outros que trabalham em grande escala. São agricultores condensados da agricultura familiar que produzem em 50 hectares, em 60 hectares, produzem 25 toneladas por hectare. Então é uma economia que não pode ser desconsiderada de forma nenhuma, porque ela é uma economia que envolve toda uma questão, como posso dizer, antropológica, uma questão humana. A sociedade vive da mandiocultura. É fundamental entender isso. Quando você escala isso a nível regional, você consegue separar, inclusive, no próprio estado do Amapá. A região norte do estado, Oiapoque e Calçuene e Amapá, trabalham com uma mandiocultura voltada para a agricultura familiar de forma mais mediana, transitória, mas tem um mercado muito pungente, o mercado da Guiana Francesa. E a farinha tem qualidade, tinha qualidade, né? Tem ainda, né? Porque ninguém deixa de preparar, ninguém deixa de manter essa tradição, ninguém deixa, ninguém perde. Aliás, isso.
1: A nossa farinha, ela furou as barreiras, inclusive, que agora estão sendo vencidas aos poucos, com os tratados e acordos que vão sendo assinados, celebrados, com a chancela do Parlamento Europeu. Antes de tudo isso, a gente já andava na Guiana Francesa, já encontrava nossos indígenas comercializando essa farinha.
0: Esse mercado é um mercado muito significativo. O que está acontecendo hoje, com essa situação da vassoura de bruxa no município de Oiapoque, Calçuene, é muito severo. Olha, inclusive eu fui convidado para fazer parte de um projeto financiado pela Petrobras, que é o projeto Petrofoz, né? Coordenado pela professora Cláudia Chelala, da Unifap, e o Charles Chelala. Esse projeto, ele envolve toda a cadeia produtiva da mandioca. E a interpretação desses dados iniciais é que a situação é muito séria, porque passa a ser uma situação de economia direta envolvendo as sociedades que compõem esse eixo da região norte do estado. Então, ou seja, você está tendo um êxodo, né? Então passa a ser um problema geracional. A geração atual não está mais querendo abraçar a mandioca como uma cultura agrícola, porque ela não traz retorno econômico e por conta da adversidade, principalmente provocada por uma doença agressiva, que aí a gente tem que entender, não começa só com a vassoura de bruxa da mandioca. A vassoura de bruxa da mandioca é mais um elemento muito rigoroso, mas que parecia que a gente estava indo para esse caminho, esse colapso ia acontecer. Quando você olha o mapa de doenças da mandioca, tem tudo. Você tem como eu falei hoje, né? Tem as podridões da raiz, cercosporiose, antracnose, mas apareceu agora a vassoura de bruxa, que foi, colapsou tudo de uma vez só, uma sopa de doenças. Então a gente tem que organizar esse sistema de produção. Esse projeto procura entender primeiro como isso funciona. Paralelo a isso, eu comecei a perceber uma corrente muito clara, que é a corrente de defesa da planta, né? Ou seja, você permitir que a planta induza resistência fisiológica. Isso é fundamental. Isso ocorreu lá atrás com a banana e ocorreu com outras culturas também, com arroz, com o milho.
1: Ou seja, a própria natureza desenvolvendo suas defesas.
0: E a mandioca foi muito evidente isso no campo. Eu estive no campo, traiu esse projeto com a emenda parlamentar do deputado Júnior Favacho, ele foi desenvolvido na região de Taubal. Nós conseguimos produzir 30 toneladas de raiz de mandioca. O que é que nós fizemos? Induzimos a planta a apresentar resistência. O que é que nós eventualmente estamos trabalhando, Kleber? Nós trabalhamos com uma posição que a gente pega a planta, coloca lá e maneja muito pouco. Condiciona muito pouco o solo.
1: Ou seja, né? Tentando repetir o ambiente natural.
0: Apesar da mandioca ser uma cultura muito rústica, ela necessita de alimento, principalmente quando ela está numa condição inóspita, num ambiente

0: intempérie e ela necessita dessa recarga. Sem a recarga, vem uma doença como uma vassoura de bruxa, muito agressiva, e declina totalmente. Então, o que a gente fez? Indução fisiológica de resistência. Conseguimos perceber rebrota compensatória na mandioca. A mandioca começou, o que parecia anteriormente, logo no início, uma letalidade absoluta, ou seja, aparecimento da doença, aparecimento dos sintomas, letalidade total. Essa que era a ideia inicial. Quando você vai a campo, depois das roças terem sido abandonadas, assim, eu voltei a campo e comecei a verificar que a própria planta tinha emitido rebroto compensatório. Ou seja, primeiro ela não tinha perecido. Né? Não tinha morrido 100%. Uhum. Então, opa, já é um ganho. Se a planta emitiu uma rebrota, de alguma forma essa rebrota, ela se mostrou tolerante, porque ela conviveu com a doença, com o fungo, que é sistêmico, está dentro da planta, ela conviveu com esse fungo. Ela contornou o obstáculo que o fungo causou, que foi a doença, e conseguiu emitir uma rebrota que gerou área foliar. Como eu falei antes, a área foliar, as folhas são tudo. Então, se ela consegue rebrotar, emitir área foliar, ampliar essa área foliar, com a fotossíntese ela gera raiz. Então, ela gerando raiz, você vai ter produção. O que nós temos que fazer? Massificar isso. Intensificar esse poder de captura da própria planta para sua recuperação. E nós fizemos isso no campo. E conseguimos produzir 30 toneladas de raiz, mesmo com uma área de 200 metros totalmente infestada e contaminada.
1: E esse laboratório, né, ele foi embrião para uma coisa que passa a ser institucionalizada no IEPA. Qual é o nome que vocês vão dar? Ela tem uma estrutura de quê, exatamente?
0: Pois é. É uma notícia boa, uma informação interessante. Eu coordeno esse laboratório há 23 anos. O Laboratório de Cultura de Tecidos Vegetais do IEPA. Foi o primeiro laboratório da Amazônia com recurso genuinamente estadual. Na época, 2001. Aprovamos um projeto, na época organizaram o ProBem de financiamento e produzimos. Hoje nós temos protocolo para mandioca, para banana, para abacaxi, para culturas, qualquer cultura alimentar, culturas florestais, plantas medicinais, protocolo para produção in vitro, e não tem como a gente ampliar um programa para mandioca se não for com a biotecnologia. Não tem como.
1: É, açaí irrigado está nesse bojo, não?
0: Açaí irrigado, a gente tem protocolo. Por incrível que pareça, uma vez me perguntaram, mas por que tu tem protocolo para açaí de cultivo in vitro? Porque imagine que você identifica no campo, nós chamamos de genetes, né? Mas é uma toceira de açaí. Uma toceira de açaí muito eficiente, extremamente produtiva, altura adequada, ou seja,
1: açaí porte nativo.
0: Açaí ali, de repente pode ser até um cultivar, acho que só tem um cultivar de açaí, né? Cultivar, toda vez que se fala em cultivar, se fala de uma cultura que passou por algum tipo de melhoramento. Aí é cultivar. Não passou por melhoramento pela mão do melhorista, passa a ser variedade. Então, temos diversas variedades de açaí. E você sabe disso. Açaí espada, açaí chumbinho, açaí gigante do acará, açaí isso aqui. Tem várias de variedade. Só que nós podemos identificar cultivares ou variedades extremamente promissoras. Se você está no stand e observa uma toceira extremamente promissora, por que não pinçar essa toceira? A mesma interpretação, a mesma ideia que se faz com a banana, com o cacau, e vamos clonar in vitro, porque nós temos a certeza absoluta que o clone vai transferir toda a condição para os filhos.
1: Essa é a ideia. Produtividade.
0: Produtividade. Então, isso daí é fundamental. Então, é importante sim, não deixa de ser importante. Isso serve para mandioca, isso serve para banana, isso serve para qualquer outra cultura. Essa é a ideia. Quando o laboratório foi instituído, nós começamos a trabalhar com banana, na época, abacaxi, e banana, abacaxi, tinha umas outras culturas, acho que era uma planta medicinal, se não me falha a memória, era babosa. Mas o nosso carro-chefe na época era banana e abacaxi por conta da severidade do mal do Panamá e da cegatoca negra. Nós migramos depois para mandioca, fizemos o protocolo, estabelecemos o protocolo de produção in vitro de mandioca e clonagem. Hoje, qualquer sistema adequado e eficiente de produção de mandioca, você tem que contar com um viverista qualificado. Um laboratório de biotecnologia que possa produzir esse material geneticamente superior, agronomicamente eficiente, para que ele possa passar para esse viverista, para que ele possa ser o redistribuidor para os outros. Aí a gente tem outros canais de distribuição para o produtor chegar até o produtor rural, um material de alta qualidade com produtividade reconhecida. Essa é a base e não é muito complexo de se fazer. Agora tem que ter boa vontade. E onde entra o projeto? Estava defendendo uma corrente de que a gente precisava trabalhar com a planta. Gente, eu não estou aqui desmerecendo nada. As barreiras fitossanitárias, não estou desmerecendo. Eu estou dizendo que isso só funciona se, paralelo, você está desenvolver um eixo sistemático de pesquisa aplicada. Senão, você vai só comunicar. Então você...
1: A gente vai estar sempre correndo atrás, né?
0: Você vai só comunicar. Então, ele tem um efeito imediato, mas ele

0: não tem garantia de sucesso futuro. Por quê? Porque ele só comunica. Ele não traz eficiência de produtividade. Então nós temos que trabalhar com a produtividade. Porque o produtor rural, ele precisa de resultado. Ele precisa ser informado. O resultado de uma cartilha, de uma palestra, de uma comunicação, de um folder, qualquer informação dessa. Mas isso por si só, ele não atua na causa do problema, que é a doença. Você tem que debelar a doença. Senão você não consegue trazer para o produtor
1: uma resposta. A própria doença é um ser vivo em mutação constante, está evoluindo. Evoluindo, né? Tá buscando outras formas de propagação, tem isso também, né?
0: Engraçado, né? Que nós trabalhamos a vida inteira, né? Nós que trabalhamos no jargão da ciência, a gente que vem da agricultura sustentável, agricultura orgânica, e a gente tem, apela para isso, a gente trabalha sempre com antibiose, né? O que é que te faz? A gente cura problema de bactéria com antibiótico, para planta também, o fungo com fungicida, né? Não. É um inseto que é praga com inseticida. Bom, nós temos que passar agora para um momento da protobiose, né? A gente tem que integrar tudo, é como eu disse, ó, praga sempre vai existir, doença sempre vai existir, nós temos que saber controlar isso para que a planta possa realmente produzir na hora certa a resposta imunológica eficiente,
1: eu não recebi, todo momento. A gente recebeu aqui um pesquisador, colega do senhor, né, está lá no Amazonas, mas é um pesquisador da Amazônia, a partir do que foi coletado desse material que o Rio Amazonas transporta, né, os sedimentos que o Rio Amazonas transporta, de lá se descobriu um fungo que virou agora para a indústria de combate a essas pragas, né?
0: Nós temos diversos mecanismos de combate. Foi isso que nós fizemos no nosso trabalho. Nós pegamos materiais e fortalecemos a planta. Adubação foliar, uma correção de solo eficiente, uma adubação foliar eficiente, uma irrigação, molhamos a planta de forma adequada para que ela possa absorver esses nutrientes. E nós temos hoje diversos nutrientes, Klebs, aí, para produtos que são produzidos para gerar essa eficiência.
1: Maravilha.
0: Órganos minerais e
1: tal. Olha, o currículo do homem é extenso, mas nada melhor do que isso aqui. Essa retórica dele, fala fácil, com empolgação. Né? Parece um garoto que acabou de sair da academia, né? Da formação acadêmica, querendo ser a palmatória do mundo. A gente sai assim da academia,
0: é verdade,
1: né? Sai com o peito tufado e vou resolver os problemas da humanidade. Doutor Marcelo Carim, parabéns, viu? Parabéns pelo conjunto da obra. O senhor foi hoje ao parlamento, foi homenageado. E porque está em boas mãos mesmo. Parabéns.
0: Obrigado, Cléber. Obrigado pelo convite. Eu espero estar sempre à disposição. Me coloco sempre à disposição. Nosso trabalho está desenvolvido aí. Nós temos esse recurso. Estamos continuando com o trabalho de campo.
1: Estão perguntando aqui se o senhor usa a rede social. Tem rede social?
0: Instagram. Eu tenho rede social. Inclusive, nosso laboratório de biotecnologia do IEPA, nós temos no Instagram.
1: Assim. Qual é que é? Como é que é o domínio lá?
0: É biotecnologia. Biotecnologia IEPA.
1: Biotecnologia IEPA, tá?
0: Isso.
1: Ou também pode procurar Marcelo Carim, né?
0: E nós estamos dando uma informação interessante. Com esse projeto, com esse recurso, eu estou montando o núcleo de mandiocultura in vitro do estado do Amapá. Um núcleo somente para produzir mudas de mandioca in vitro, clonagem de mandioca.
1: Só as bombadonas.
0: Não, vamos trabalhar.
1: Melhoramento genético.
0: Desculpa alongar um pouquinho, só vou te dar uma notícia interessante. Quando eu cheguei para iniciar esse trabalho no campo com um produtor rural, eu perguntei para ele o que você quer trabalhar. Ele falou, mas estão apontando aí o material. Eu falei, não, eu quero saber o que você quer trabalhar. Porque se tu apontar um material que já for tolerante ou resistente, meu trabalho, meu entendimento, a minha corrente de desenvolvimento, ela não vai estar eficiente. Eu quero que você me diga o que você quer. Ele falou, eu quero trabalhar com essa variedade aqui. Eu falei, nós vamos trabalhar então com a variedade que você identificar, porque aqui sim eu vou mostrar a eficiência do método de indução de resistência fisiológica da planta, e foi isso que aconteceu.
1: Ah, pessoal, isso é tão sério, né? Ele já contou aí o enredo, como é que essa história, essa praga chegou ao nosso continente, chegou ao Amapá pela Guiana Francesa, e a gente não pode ficar com a pecha de ser o vetor de afetar a produção de mandioca do país inteiro, se ela sair daqui, né?
0: Perfeito, é isso mesmo. Tem que ter muito cuidado com isso aí. E a barreira tem que ser muito eficiente nesse sentido, controlar. E outra coisa, a economia paraense com mandioca gira em torno de 5 bilhões de reais anuais. Você imagina a severidade do problema se isso entrar de forma efetiva no Pará. Eu estive no Pará, inclusive na colônia japonesa, em Garapé-Açu, para ministrar uma palestra sobre esse projeto, porque a comunidade japonesa não queria trabalhar com mandioca mais.
1: Uhum.
0: Aí eu fui convidado, tinha lá, não, vamos trabalhar assim. Dá brinquê assim, Cléber. Vocês enfrentaram duas
1: bombas
0: nucleares, então vocês estão preocupados com esse fungo, vamos resolver o problema.
1: Ah, que maravilha. Oxalá, dê tudo certo. Dr. Marcelo Carim, pesquisador do IEPA. Obrigado mesmo.
0: Obrigado.
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0: Hora do apoio, apoio cultural, mas daqui a pouquinho a gente está de volta.
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2: Agora são 18h25 na Diário.

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1: Muito bem, hora de falar de esporte aqui no ponto de encontro e para isso a gente aciona o nosso correspondente, né? Para assuntos de esporte, esporte amador é destaque na tela agora da TV Diário com a coluna Mexa-se, assinada pelo Elson Summer e na voz do nosso mestre Luiz Melo. Solta aí.
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4: Oi pessoal, tudo bem? Em nome da Fiat Beltrão eu tô chegando com Mexa-se.
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4: Hoje eu começo falando desse brasileiro que é o Márcio Barbosa, o nosso querido Ticotô. O amapaense conquistou sábado a segunda vitória consecutiva no UFC. O peso pena enfrentou o americano Ryan Kills lá no card preliminar do UFC Sacramento e precisou de poucos golpes para definir o combate ainda no primeiro round, não gastou nem 3 minutos. O americano até que tentou levar a luta para o chão desde os primeiros segundos, mas o Ticotô conseguiu defender as quedas e manteve o confronto em pé. E na sequência, o brasileiro acertou um cruzado de esquerda que derrubou o adversário. O árbitro acabou interrompendo de forma imediata a disputa e confirmou o nocaute técnico. Com o resultado, o Ticotô mantém o início perfeito no UFC. São duas lutas e duas vitórias, ambas por nocaute e ainda no primeiro round. E ó, gente, no MMA profissional, o brasileiro chega agora a 18 vitórias, sendo 15 por nocaute, além de ter apenas duas derrotas. E depois da luta, o Ticotô, ele destacou que a preparação realizada pela equipe confirmou aí todos os objetivos que vinha sendo traçado e ele vai agora em busca do cinturão mundial. O brasileiro agora, claro, vai começar a se preparar já de olho nas próximas lutas e nos próximos desafios. Mas ó, o Ticotô realmente tem representado o Amapá e o Brasil muito bem.
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4: Vamos mudar de assunto, eu vou falar do Independente e do São Paulo, que estão confirmados na Copa do Brasil Sub-20 de futebol. O Amapá terá dois representantes nesta competição. Isso porque a Confederação Brasileira de Futebol divulgou a tabela básica da competição, que começa na segunda semana de setembro e terá 64 clubes, o dobro do número de participantes da edição anterior. O Independente e o Macapá garantiram as vagas depois de decidirem o Campeonato Amapaense Sub-20. O Independente foi o campeão estadual, enquanto que o São Paulo terminou com o vice-campeonato. E olha, para esse ano, o regulamento apresenta algumas mudanças significativas. A primeira e a segunda fase, elas serão disputadas em jogo único. A partir das oitavas de final, os confrontos passam a ter partidas de ida e volta, incluindo também as quartas de finais e as semifinais. E a decisão será em jogo único. E olha, gente, além do título nacional, essa competição ela terá também uma parte bem importante. O campeão da Copa do Brasil, Sub-20, vai garantir vaga e vai jogar a final da Supercopa do Brasil da mesma categoria. A CBF está retornando aí com essa agenda, com esse calendário nacional, dando muito mais oportunidade e visibilidade para a categoria de base. Vale lembrar que no Brasileirão Sub-20, Palmeiras e Vasco disputam o título. Portanto, quem for campeão do Sub-20 da Copa do Brasil vai enfrentar Palmeiras ou Vasco nessa Supercopa. Boa sorte para os nossos representantes, Independente e Macapá. 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Eu volto a qualquer momento com outras informações. Tchau.
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1: Agora são 18h30 na Diário.

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1: Muito bem, agora meu bloco, o bloco anterior foi atrasado alguns minutinhos. Esse vou pagar na hora, olha. 18h30, hora do apoio cultural. E daqui a pouquinho tem o último bloco do programa Ponto de Encontro de hoje. Nosso destaque vai ser para o evento Amanhecer com Deus, né? O evento que vai acontecer no próximo sábado, 4 horas da manhã, no Anfiteatro da Fortaleza de São José de Macapá. Previsão de reunir 50 mil cristãos, né? E quando a gente fala cristãos, tanto de denominações evangélicas, católicos, renovação, carismática, enfim, batistas, enfim, Ministério Emanuel, todas as interdenominações aí convidadas, todo mundo que é cristão, né? Tá sendo convidado, as famílias do Amapá. Olha o evento que promete, viu? Onde esse evento passou no Brasil, arregimentou multidões. A expectativa é muito grande realmente para esse grande louvor, né? Amanhecer com Deus, edição Amapá. No intervalo do apoio cultural, a gente vai rodar mais uma chamada aí. Solta aí. Volta já.
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1: Muito bem, já estamos de volta, abrindo mais um bloco. Esse é o último bloco, né, do ponto de encontro de hoje. Já para falar aqui sobre o evento Amanhecer com Deus, expansão, né? O Amanhecer com Deus Amapá. O programa está recebendo aqui o pastor Cassie Johnny, ao vivo no estúdio. Tudo bem, pastor? Seja bem-vindo aqui ao programa Ponto de Encontro e à Rádio Diário FM. Boa noite.
2: Boa noite, meu amigo. Eu quero agradecer por essa rica oportunidade de estar nessa ferramenta que é muito grandiosa dentro do estado do Amapá, para falar um pouco sobre o Amanhecer com Deus, um projeto gigantesco que tem crescido muito, né, no norte do Brasil. Nós estamos aqui para sacionar qualquer dúvida e tirar, né, qualquer situação aqui que venha nos perguntar.
1: O senhor está vindo de Santa Catarina?
2: A gente está vindo da primeira turnê, né, de uma etapa que a gente começou agora no mês de agosto, né, de Santa Catarina. Deus teve uma direção no nosso coração de a gente trazer essa expansão para fora do estado de Santa Catarina. A priori, só era Praia do Camperte, Balneário Camboriú e outras regiões, e Deus, com sua infinita misericórdia, apontou o dedo para mim e disse assim: tu vai mais além do que Santa Catarina. E é a primeira vez que a gente está saindo do solo catarinense com o projeto Amanhecer com Deus a nível nacional. Terminamos agora esse final de semana que passou, de sábado para domingo. A gente estava, né, na primeira edição dessa turnê em Belém do Pará, na Praia do Teiro, o qual ali a gente levou mais de 100 mil pessoas para a beira da praia.
1: E aí eu vi umas imagens, daqui a pouco o Breno vai mostrar umas imagens, que essa praia do Outeiro, onde aconteceu, foi no estacionamento de um, como se fosse um campo de futebol, um estádio, alguma coisa assim?
2: A gente fez na praia mesmo, mas onde tem também um estacionamento grande, mas o povo mesmo, eles querem pisar na areia, né? Eles querem ficar próximo do rio. Então, foi satisfatório, né, essa edição. A gente saiu de lá muito contente com aquilo que Deus fez e com aquilo que Deus está fazendo através do projeto Amanhecer.
1: E na verdade, o que se trata? Do que se trata? Qual é a proposta do Amanhecer de estar às 4 horas da manhã com tanto cristão junto, orando, meditando, louvando? Qual é a proposta?
2: A proposta é uma boa pergunta, né? A gente sempre fala, né? O projeto, ele nasceu com intuito e com objetivo. Levar as pessoas para a beira da praia às 4 horas da manhã é algo muito desafiador. Sabemos que nós temos muitos eventos hoje ocorrendo no Brasil, né, a nível também nacional, como Marcha para Jesus, Clama Norte, Clama Sul, Louva Pará. São eventos gigantescos que nós reconhecemos. E a proposta do Amanhecer com Deus é de levar as pessoas aí à beira da praia para glorificar e exaltar o nome do Senhor, né? Para as pessoas serem impactadas por Deus. Então, amanhecer, né, com Deus na beira de uma praia, isso é surreal. Então, nós viemos trazer, né, essa experiência para o povo do Amapá, para as ilhas aqui do lado, os municípios, para viver essa experiência que nós estamos vivendo desde 2024, quando começou o projeto na Praia de Camperte, em Florianópolis.
1: Bom, o amanhecer, ele é literal, né? As pessoas vão ver o sol nascer, mas também tem um sentido espiritual aí, que é um renascimento na fé, na espiritualidade. Renovar essa fé é a parte importante dessa proposta.
2: É uma das propostas que a gente sempre tem falado para as pessoas, quando as pessoas perguntam a gente, né, afinal, para que serve, né, essa proposta do amanhecer, né? É para conectar o homem com o Criador, na beira de um mar, na beira de uma praia, na beira de uma orla. Se a gente for pegar alguma base bíblica para isso, para o amanhecer, os primeiros discípulos que Jesus chamou foi na beira do rio, na beira da praia, como João, como Pedro. Nós conhecemos bem a história. Então, nós só vamos relembrar aquilo que Cristo começou a fazer, né? Aonde Jesus chamou os seus discípulos. Então, eu entendo que o amanhecer, ele é um chamamento e um

0: despertar muito grande que está acontecendo no Brasil.
1: Ele começou recrutando pescadores, né? E aí dizia, vamos pescar?
0: Isso, homens, Jesus falou, né? Pescar almas, a partir de hoje não serás mais pescadores de peixe, mas sim pescadores de homens. Então, nós lembramos isso em todas as edições do nosso Amanhecer Andando pelo Brasil.
1: Muito bem. Normalmente, nas pregações, né? Você chama de preletores, né? Os preletores que vêm pregar a palavra. Tem sempre um testemunho para dar, né? O seu testemunho e a sua caminhada na fé, como se diz, começou onde, como, em que circunstâncias, onde o senhor foi arrebatado aí, pastor?
0: É uma boa pergunta. Pouca gente pergunta da nossa origem, né? Muita gente acha que a gente é filho de Santa Catarina. A gente não é filho de Santa Catarina. A gente é filho dessa terra, né? A gente,
1: o senhor é amapaense?
0: Amapaense. Eu sou nascido e criado em Santana, nasci aqui no São Camilo. E há 16 anos Deus fez um chamado para mim, né? Eu lembro muito bem aqui nessa cidade, eu lembro de onde Deus me tirou. Eu queria ser apenas um pregador de ônibus. Eu fui o primeiro pregador de ônibus desse estado. Eu fui o primeiro pregador de ônibus desse
1: pregador
0: estado.
1: Pregador de ônibus saía pregando a palavra dentro dos
0: ônibus, né? Eu conheci o Desso, que é o dono da empresa Cion Tour, de Santana, e ele me lançou uma proposta dizendo, olha, se tu for continuar com o teu projeto, eu vou te dar livre acesso para te pregar, né, em mais de 100 ônibus. Então, eu era um jovem com 16 anos de idade que tinha um desejo de ser apenas um pregador de ônibus, só que Deus, no meio de tudo isso, me apontou para um projeto maior. E hoje, pela misericórdia de Deus, eu sou o presidente do Amanhecer com Deus Expansão a nível nacional. Temos o Amanhecer que nós fazemos apenas ali no estado e temos o Amanhecer esse agora, que é o a nível nacional, que a gente leva aí milhares e milhares de pessoas e um só público para a beira de uma praia. Isso é surreal demais.
1: E a proposta do Amanhecer é reunir cristãos das mais diferentes denominações, né, católicos, evangélicos, adventistas, todo tipo de ministério.
0: Isso, a gente tem o nosso direct, o nosso Instagram, sempre tem pergunta, pastor, a gente pode participar, eu sou católico, eu sou espírita, eu sou bandista, e eu sempre falo que o movimento Amanhecer com Deus Expansão Brasil, ela é uma igreja sem placa, sem parede, sem teto e sem forro. É uma igreja que todo mundo pode ali visitar, conhecer. Eu, particularmente, eu sou um pastor assembleiano. Eu sou o sétimo pastor da sede da Assembleia de Deus em Criciúma, né? Hoje liderado aqui nessa região pelo pastor Lucifrance Tavares. Mas a gente não coloca uma placa ali para dizer, olha, é minha igreja que está realizando o projeto, é minha instituição, é minha ONG. Não existe isso no projeto. Hoje a gente tem uma equipe, que está aqui uma parte dela, que uma parte ficou em Santa Catarina, outra parte ficou em Belém, mas eu trouxe um pouco dessa coordenação para promover essa edição aqui dentro do estado da Amapá. Então hoje, se alguém perguntar, o projeto Amanhecer com Deus é a igreja tal que está realizando? Então isso são perguntas constantes que as pessoas perguntam para a gente na rede social, no direct, no WhatsApp. Sempre a gente fala que esse projeto é exclusivamente de Deus. A gente não levanta bandeira política e não levantamos bandeira institucional de ONG ou de uma igreja. Até porque esse é um projeto que nasceu dentro do coração de Deus e colocou dentro do nosso.
1: Aliás, parte do seu staff que está aqui com a gente inclui a sua digníssima esposa.
0: Isso.
1: Como é que é o nome dela?
0: Pastora Ivane Lobato.
1: Pastora Ivane Lobato.
0: Lobato.
1: Ela é daqui?
0: Daqui, nascida e criada aqui também no estado.
1: Santanense também?
0: Santanense também.
1: Bacana. Então toma açaí, tem açaí lá
0: em Santa Catarina? Tem açaí. Lá em Criciúma não tem.
1: Tem só aquela mistura que tem,
0: né? Só a mistura.
1: Mas olha, tem uma chamadinha. Ô, Breno, vamos colocar a chamadinha do Amanhecer com Deus, etapa Amapá. Quando eu soube do projeto, a gente aqui da Diária, a gente se mobilizou também. O senhor chegou hoje a Macapá, então a primeira escala dele.
0: Sim, foi a
1: primeira. Já foi vir aqui a Diária.
0: A primeira agenda foi aqui, já
1: a gente, inclusive, o Breno assina a produção dessa chamada, eu coloquei voz na chamada. Solta aí.
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1: Olha aí. Olha, e perguntaram pra gente aqui, mandaram mensagem. é 4 horas da manhã. Aí perguntaram, eu posso garantir meu lugar dormindo no entorno da Fortaleza? Tem gente que vai chegar à noite lá.
0: É uma boa pergunta, meu amigo, porque tivemos uma mega experiência de Belém do Pará. Eu vou tirar por Belém, vou tirar também por outras edições que a gente fez em outra região. É que o povo, ele sempre se antecipa, né? É um evento a nível nacional, né? É um evento de todo lugar da região. Tem gente que comprou passagem, que vem de São Paulo, que vem do Rio, que vem de Belém também pra cá, vem da Guiana Francesa, vem lá da França mesmo. Muita gente manda, olha, pastor, a gente tá com passagem comprada e a gente já vai se acampar na sexta-feira. Muita pergunta, muita dúvida surgiu. Pastor, o evento ele é de sábado para domingo ou de sexta para sábado? Então, o evento ele é de sexta para o amanhecer no sábado, né? Sempre as pessoas se programam para ir um dia antes. Pode montar barraca, já vai estar a estrutura toda montada, policiamento. Então, o evento aqui, ele não é menos do que 50 mil pessoas hoje que a gente está esperando ali na Fortaleza de São José, no anfitrião.
1: Meu amigo Gilberto Pimentel confirmando aqui, o evento vai ter transmissão pela TV Assembleia. A TV Assembleia, né, não é nem a Assembleia de Deus, é a TV Assembleia, a Assembleia Legislativa está garantindo aqui a transmissão do evento ao vivo.
0: Amém. Sempre a gente fala que os meios de comunicação, começar a introduzir esse trabalho, os meios de comunicação hoje ele é muito importante quando se fala em projetos desse tamanho, dessa magnitude, né? É um projeto que ele precisa desse canal de comunicação, apesar, hoje o senhor foi um porta-voz para que esse projeto venha alcançar mais gente. Olha, a gente soltou um vídeo de manhã, um vídeo já tem já quase 20 mil likes.
1: O senhor estava no navio?
0: Tava, 200 mil visualizações. Então, é um projeto que as pessoas podem sonhar com ele e vir com expectativa muito grande, porque o que o povo do Amapá, né, da região Iapoque, Ferreira Gomes, Pedra Branca, Mazagão, todo o povo que está conectado com esse projeto, venha, porque você não vai se arrepender. É uma experiência nova de todos os eventos que já aconteceu em Macapá, né? Porque é um evento 4 horas da manhã. Quem que vai fazer um evento?
1: Essa foto aí é o Amanhecer com Deus na Praia do Outeiro, em Belém do Pará. Olha, tira a tarja aí, a legenda, Breno, para a gente ter uma ideia. A praia estava completamente
0: completa,
1: tomada, né,
0: completamente. Aí tá, tem duas praias aí, né? Tem a Praia Grande e a Praia do Amor. Então, como o evento foi a nível nacional, 40, 50 minutos de dentro de Belém, isso não era dentro de Belém, é num distrito, né?
1: Distrito Outeiro.
0: Então, isso foi, para mim, para nossa equipe, né? Foi desafiador colocar um evento a nível nacional, né? Os pastores das maiores igrejas, como o pastor Felipe Câmara, que pregou no evento, o pastor Lorival, da Catedral da Família, que tem 15 mil membros sentados no culto de quarta, ele bateu continência para o evento. Falou assim, pastor, a gente faz aqui o Louva Pará, que dá 30, 40 mil pessoas, a gente gasta 1 milhão. E o senhor conseguiu, né, levar 100 mil pessoas para dentro de uma praia. Isso é surreal, né? Isso é Deus na terra.
1: E a estrutura, né? A sonorização, as atrações, o que vai ter?
0: A gente sempre segue um sigilo de cronograma, né? Mas a gente vai dar um spoiler aqui, né? A gente sempre segue um sigilo. Se vocês foram ver o nosso evento, ele na nosso canal oficial no Instagram, a gente não trabalha com cartaz de pregador, de cantor. A gente sempre deixa as pessoas na expectativa quem é que vai estar no dia do evento. Mas eu só tenho a dizer que vai vir muita gente de fora cantar, pregar, né? E também vai ter as atrações locais, porque um evento dessa magnitude a gente precisa honrar o povo aqui da casa. É a minha terra, essa aqui é a minha cidade. Então a gente abriu aí 50% do cronograma pro povo daqui de Macapá e 50% a gente vem trazer tudo de fora.
1: Olha só. Então tá aí, todos os ingredientes para que Macapá também entre nesse circuito das grandes edições aí do Amanhecer com Deus, projeto que vai seguir viagem, a turnê continua.
0: A gente tem um calendário nacional, né, de seguir aí com o trabalho. Eu e minha esposa, minhas duas filhas, a gente saiu do dia 2 de agosto, né, saímos lá do aeroporto de Florianópolis em direção a essa região. Chegamos um pouco antecipado porque a gente precisa de um apoio de um governo, de um prefeito, para liberar licença, para manter uma estrutura, né? A gente deixou o prefeito de Belém do Pará, o prefeito Igor, com uma expectativa muito grande. A gente estava em viagem e ele estava mandando mensagem aqui para os meninos que são assessores do evento, são coordenadores, dizendo: olha, no, na próxima edição a gente vai colocar uma estrutura maior para o evento, porque a gente viu, né, que isso está trazendo gente de toda a religião, está trazendo gente da católica, do espiritismo. Então, o

0: Globo transmitiu isso nos três horários, de manhã, de tarde e de noite, e eu acredito que também aqui a gente vai ter uma grande conexão nos meios de comunicação, como hoje foi aberta essa porta aqui da Diário, né, no ponto de encontro, e eu acredito que isso vai ser surreal, que vai acontecer também. Maravilha. No Batismo das Águas.
1: Amém. Pastor Cassie Johnny, olha, dos ônibus da Sion Tour.
0: Isso.
1: Né? De dentro dos ônibus, com 16 anos, ele começou a pregar e agora está arregimentando multidões. Não vai ser diferente. Próximo sábado. Obrigado por ter vindo. Sucesso.
0: Amém. Eu quero agradecer, né, a todo o povo que está nos ouvindo, povo que está nos assistindo, né, ao senhor que abriu aí essa agenda para a gente se conectar pela rádio. É a primeira rádio que a gente está fazendo uma entrevista e a gente louva muito a Deus porque o senhor está acreditando nesse projeto assim como a gente acreditou desde o começo. Então, eu quero agradecer a todos. Cheguem cedo, se programem. Você que vem de ônibus, de van, de moto, de bicicleta, de carro, cheguem cedo, porque Macapá, de sexta para sábado, ela vai paralisar para esse evento.
1: Maravilha. Obrigado, boa noite.
0: Boa noite.
1: Muito bem, fica agora com a Voz do Brasil. Ó, mexa-se você também, bora correr. Como diz a musiquinha aí que encerra o programa. Tchau, pessoal, até amanhã.

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1: Em Brasília, 19 horas.
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2: Olá, boa noite.
1: Boa noite para você que nos acompanha em todo o país.
2: Terça-feira, 25 de agosto de 2026.
1: Vamos aos destaques do dia.
2: Proteção no ambiente digital.
1: TikTok é multado em 153 milhões de reais por irregularidades no tratamento de dados de crianças e adolescentes.
2: E plataformas digitais têm até 17 de setembro para publicar relatório sobre medidas adotadas para a defesa desse público na internet.
1: Quem fala sobre o assunto é Fabrício Lopes, da Agência Nacional de Proteção de Dados.
3: Ele é uma maneira que a empresa tem de contar para a sociedade todos os seus esforços e processos que ela está fazendo para obedecer ao ECA Digital, especificamente no que se refere a lidar com denúncias.
2: Microempreendedores individuais podem prestar serviços a órgãos vinculados à administração federal.
1: São atividades, serviços como manutenção e pequenos reparos. Natália Kosnick.
4: Nesta terça-feira foi publicada no Diário Oficial a atualização de dois editais que acrescentam 136 tipos de serviço à plataforma Contrata Mais Brasil.
2: Mês da gestante reforça a importância do pré-natal desde os primeiros sinais da gravidez.
1: Cuidados com a saúde da mãe e do bebê começam ainda no início da gravidez. Graziele Bezerra.
5: O pré-natal é o passo mais importante para uma gravidez saudável, tanto para a mãe quanto para o bebê.
2: Hoje, na apresentação da Voz do Brasil, eu, Luciana Vasconcelos e Luciano Seixas.
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2: A empresa ByteDance, controladora da rede social TikTok, foi multada em 153 milhões de reais por não garantir segurança de dados de crianças e adolescentes.
1: Entre as

0: Irregularidades apontadas pela Agência Nacional de Proteção de Dados estão o vazamento de informações e o direcionamento de publicidade a esse público.
1: A controladora da TikTok se comprometeu a fazer mudanças.
2: A decisão é resultado de um processo de fiscalização que identificou irregularidades nas duas formas de acesso ao TikTok, com e sem cadastro. Segundo a ANPD, Agência Nacional de Proteção de Dados, a plataforma tratou dados de crianças e adolescentes sem uma base legal adequada e não adotou medidas suficientes para impedir esse tratamento e o cadastro desse público, explica Fabrício Guimarães Lopes, superintendente de fiscalização da ANPD.
3: É um processo longo, né, que resultou nessa multa de 153 milhões.
4: A empresa não estava tomando as medidas necessárias para impedir que crianças e adolescentes acessassem a plataforma dela, e esse tratamento, além de ser em desacordo com a lei, acabou também sendo utilizado para oferecer publicidade para crianças e adolescentes num ambiente que a gente já sabia que não era apropriado para ela.
2: A ANPD determinou ainda a eliminação dos dados coletados de forma irregular, e a ByteDance se comprometeu a implementar um plano de conformidade para melhorar a proteção de crianças e adolescentes no TikTok. Entre as medidas estão configurações de privacidade mais restritivas para menores de 16 anos, que só poderão ser alteradas com autorização dos responsáveis, além do reforço da supervisão parental e de filtros de conteúdo. Medidas que são fruto da fiscalização da agência reguladora, garantiu a diretora da ANPD, Lorena Gilberti Coutinho.
5: A atuação da ANPD, ela não se resumiu a essa multa que foi imposta. Muito mais importante que isso foram as melhorias trazidas, né, que foram incorporadas ao modelo de negócio da empresa e que vão trazer um ambiente muito mais seguro para crianças e adolescentes.
2: O diretor-presidente da ANPD, Valdemar Gonçalves Orunho Júnior, destaca que outras plataformas também estão sendo analisadas para que os direitos de proteção de dados sejam garantidos.
6: É ficar bem claro que nós estamos atuando, é uma atuação bastante técnica, bastante em cima da lei, a Lei Geral de Proteção.

ganhou aí mais notoriedade porque é o órgão responsável por fiscalizar as plataformas digitais no que se refere ao cumprimento do Estatuto Digital da Criança e do Adolescente, que foi aprovado no ano passado e que tem aí um impacto muito grande, né? Como que é feita essa fiscalização? Quais são os pontos principais?

0: sobre o acesso de crianças e adolescentes, né? Quais são as informações que tem que estar nesses relatórios e para que, que eles servem?
1: O relatório de transparência, vamos lá, acho que vou começar dizendo para que, que ele serve. Ele é uma maneira que a empresa tem de contar para a sociedade todos os seus esforços e processos que ela está fazendo para obedecer ao ECA Digital, especificamente no que se refere a lidar com denúncias. Porque, e há um cuidado, um balanço muito sensível no ECA Digital, que é, não é a NPD quem faz o controle do que pode e não pode ficar no ar. Esse controle, ele é um controle dividido entre o titular de dados, entre o pai da criança adolescente, entre a própria criança e a plataforma, em que as pessoas indicam para a plataforma aquilo que elas entendem que é uma violação, e a plataforma recebe aquela demanda e precisa avaliar e ir retirando o ar no tempo correto. A NPD garantir que essa conversa entre titular, entre cidadão e criança e a plataforma aconteça conforme as regras da lei. E aí o relatório de transparência é uma maneira que essa empresa tem de contar para a sociedade o que ela já está fazendo. Porque é um pouco diferente ela mandar um relatório só para a gente avaliar aqui. Na verdade, a ideia é que isso seja público e que a sociedade consiga, inclusive, pegar essas informações e fazer pesquisa e montar indicadores. Então, a ideia do relatório é isso. O que vai ter lá? Vai ter, por exemplo, informações como quantidade de denúncias que ela recebeu, tempo médio de tratamento, de onde ela mais recebeu denúncia, qual foi o tipo mais de denúncia que ela recebeu, quais são os processos que ela costuma fazer, quantas ela atendeu, quantas ela não atendeu, como é que é o processo para lidar com isso. Então, é mais ou menos essa a ideia dela... empresa trazendo para a sociedade como é que ela está operando, colocando em prática aquilo que a... até mesmo como um elemento de verificação. Se uma instituição, por exemplo, fez várias reclamações para a plataforma e não aparece no relatório, alguma coisa está errada.
0: Bom, recentemente a NPD determinou a suspensão, né, das transmissões ao vivo pela plataforma Discord. Esse ato ocorreu após um caso de suicídio de uma criança de 13 anos, durante uma live na plataforma, e foi uma medida cautelar. Existem outras cautelares, superintendente, que podem ser adotadas contra a plataformas, né? E em caso de descumprimento delas, o que, pode acontecer? As plataformas podem ter atuação suspensa no Brasil ou isso depende ainda de autorização judicial? Como é que funciona?
1: Bom, quando é falta cautelar, a gente tem competência e poder legal para emitir cautelares, Mariana. Está previsto na lei do processo administrativo. Mas essa cautelar também não fica a nosso sabor. A gente tem que demonstrar que existe um perigo e que existe uma grande chance do que a gente está verificando tem amparo na lei ou está contra a lei para a gente mandar parar, que é o fumus boniores e o perigo na demora. E a cautelar, nesse sentido, ela é delimitada pelo seu aspecto utilitário, né? Para que ela serve, o que ela está tentando impedir. Então, não existe uma medida específica, mas eu posso, eventualmente, a NPD pode, em algum momento, determinar medidas adicionais à plataforma, na proporção que a gente entender que a gente ainda precisa fazer mais alguma coisa para proteger crianças e adolescentes no ambiente digital. A ideia de uma cautelar, essa é temporária, isso é importante dizer, ela não é para ser permanente, e a gente tem bastante esperança de que a plataforma vai... reagir em tempo de diminuir essa incomodação que gera para a população de não ter mais esse tipo de ferramenta disponível. Mas vamos lá, supondo que ela não cumpra a cautelar ou aconteça alguma coisa, a gente tem que elevar o tom da conversa. Aí existe a possibilidade da superintendência encaminhar para o conselho diretor pedindo que acrescente a medida cautelar também a uma multa diária pelo descumprimento. E veja, isso aí está dentro da cautelar. A gente pode também, no longo prazo, entender que a empresa não quis cooperar de maneira nenhuma e aí é importante, a gente vai abrir um processo sancionador e sancioná-la pela violação que a gente entende que acontecia, como também por não ter cumprido a cautelar, e aí a situação vai gradativamente ficando cada vez mais severa para a empresa.
0: Muito bem. Bom, nós conversamos com o Fabrício Lopes, superintendente de fiscalização da Agência Nacional de Proteção de Dados. Superintendente, muito obrigado pela sua entrevista aqui à Voz do Brasil.
1: Muito obrigado, Mariana. Um abraço a todo mundo.
2: E você pode enviar sugestões, denúncias, críticas à agência. O endereço é gov.br/ANPD.
3: Prestadores de serviço têm a oportunidade de trabalhar para mais de 2 mil órgãos públicos.
2: Isso por meio da plataforma Contrata Mais Brasil, que acaba de disponibilizar 136 novas atividades.
4: Nesta terça-feira foi publicada no Diário Oficial a atualização de dois editais que acrescentam 136 tipos de serviço à plataforma Contrata Mais Brasil, ligados a

0: manutenção em pequenos reparos e serviços de apoio a ações institucionais e eventos. Com isso, ficam disponíveis 272 atividades em um único lugar. Na prática, funciona assim. O órgão público informa o serviço que deseja contratar, com a localidade e os prazos. Depois, microempreendedores individuais e produtores da agricultura familiar cadastrados são informados sobre as oportunidades e podem enviar suas propostas. Depois de analisá-las, o órgão público escolhe a mais vantajosa e formaliza a contratação. O uso da ferramenta é gratuito para órgãos públicos e empreendedores, sem cobrança de taxas ou comissões. O valor máximo de cada contratação de serviços pela plataforma é de R$ 13.098. Natália Koslick, para a Voz do Brasil.
1: Dicas do Enem.
2: Oi, meu nome é Bárbara Ribeiro e a minha pergunta é: como eu devo começar a me preparar para o Enem?
1: Quem vai falar um pouco mais sobre a preparação da prova do Enem é o conselheiro acadêmico Yuri Vieira. Ele também é professor de biologia e aproveita para dar umas dicas da área.
3: Fala pessoal, tudo bem? Yuri aqui, vou conversar com vocês um pouquinho sobre o Enem 2026. Esse ano temos algumas novidades aí com relação a contextualizações de questões, como vocês observaram no Enem passado. Na biologia, fiquem atentos ali à ecologia, à fisiologia humana e à genética. Observem que a genética ela vem trazendo ali questões relacionadas à biotech e a vacinas. Ó, conteúdo muito comum. Fiquem atentos também que as questões do Enem agora ela vem mais contextualizada, né? Então você tem ali uma conexão com outras disciplinas. O foco agora é gerenciar tempo. Não pensem em ficar decorando conteúdo teórico. Esse momento agora é momento de gerenciar tempo de questões, resolver o máximo de questões que vocês puderem, tá? Deixe a ansiedade de lado, trabalhe esse tempo cronometrado e sucesso na avaliação.
1: As provas acontecem no dia 8 e 15 de novembro. 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
1: No mês da gestante, um período para reforçar a importância dos cuidados durante a gravidez.
4: E o acompanhamento começa logo nos primeiros sinais de que vem bebê por aí.
1: Consultas, exames e vacinas passam a fazer parte dessa rotina e são importantes para acompanhar a saúde da mãe e do bebê e prevenir possíveis complicações.
5: O pré-natal é o passo mais importante para uma gravidez saudável, tanto para a mãe quanto para o bebê. Segundo Olivia Medeiros, diretora do Departamento de Gestão do Cuidado Integral à Saúde do Ministério da Saúde, o acompanhamento da gestação é o que vai garantir uma gravidez segura.
6: Iniciar o pré-natal até a 12ª semana de gestação é muito importante. Ela vai sendo acompanhada com consultas, exames, vacinas, testagens. E qual que é a importância disso? Quando a gente descobre que algum problema de saúde está acontecendo rapidamente, a gente trata isso com uma maior chance de sucesso.
5: A diretora Olivia lembra que as mulheres que fazem o pré-natal pelo SUS recebem gratuitamente a Caderneta Nacional da Gestante, onde ela pode anotar todo o calendário de consultas, vacinas e o histórico de exames. O documento também traz informações sobre violência obstétrica, saúde mental e direito da gestante.
6: Desde o pré-natal, do parto, existe um plano de parto na caderneta, o pós-parto, aí na caderneta da criança já começa todas as informações desse bebê, os marcos do desenvolvimento, as vacinas, né, as consultas. Essas duas cadernetas cumprem juntos, né, esse papel de acompanhamento.
5: A autônoma Maísa Franciane, de 24 anos, faz o pré-natal do segundo filho em uma unidade básica de saúde no Itapoã, Distrito Federal. Ela está com 23 semanas de gestação e na consulta de rotina realizou exames de sangue e teste rápido de sífilis e HIV. Todas as informações da idade gestacional foram para a caderneta, que a acompanha por todo lado.
7: Tudo anotadinho, porque sempre a gente precisa, né? E tendo tudo anotado, vai facilitar também no atendimento. Todo lugar que eu vou, até no ônibus, eu tenho que estar com a caderneta.
5: A enfermeira Kênia Kanayama foi quem atendeu a Maísa e diariamente atende outras futuras mamães. Ela fala da necessidade do registro das informações de saúde na caderneta.
8: Uma gestante com sífilis, ela vai ganhar neném, aí se não tem anotado que ela fez o tratamento, aí corre o risco de ter que a criança tomar injeções desnecessárias, né, fazer tratamento desnecessário, porque não sabe se a gestante concluiu o tratamento. Então tem que ter essas anotações na caderneta.
5: A versão online da caderneta da gestante pode ser baixada do site gov.br/saúde. Reportagem Graziele Bezerra.
4: No próximo mês serão oferecidas mais de 4.500 vagas em qualificação profissional para mulheres em todo o país.
1: Fique atento às oportunidades no Ministério da Educação.
9: Os cursos são realizados em instituições que ofertam a educação profissional e tecnológica. O programa atende mulheres maiores de 16 anos em situação de vulnerabilidade social, vítimas de violência, com baixa ou nenhuma escolaridade. A ideia do programa é capacitar essas mulheres, incluir

0: de setembro, vão ser oferecidos 43 cursos presenciais em 32 instituições de 19 estados. Entre os cursos estão auxiliar de cozinha, cuidadores infantil e de idoso, camareira e editor de projeto visual gráfico. Você pode conferir as vagas disponíveis no painel de oportunidades do Programa Nacional de Acesso ao Ensino Técnico e Emprego, ativando o filtro Mulheres Mil. Mais informações você encontra no site do Ministério da Educação.
1: Priscila Machado, para a Voz do Brasil.
2: A batata caiu 37% nas principais centrais de abastecimento, as CEASAs, do país no mês de julho.
3: É o que mostra o 8º boletim Hortigranjeiro divulgado hoje pela Companhia Nacional de Abastecimento, a Conab.
2: E além da batata, o tomate e a cenoura também ficaram mais baratos.
3: Segundo a Conab, a redução dos preços é reflexo do aumento da oferta causado pela safra de inverno, como explica a gerente de produtos hortigranjeiros da Conab, Juliana Torres.
4: A gente teve esse movimento de queda, ele vem acumulado, né? Mês de junho também teve um movimento de queda. Se a gente compara os preços de julho com os de maio, quando o movimento era de alta, a queda foi de 48%, foi ainda maior, né? E esse cenário foi devido, né, à alta da oferta da safra de inverno, que forneceu cerca de 20% a mais para as CEASAs. Então, os preços ficaram nesse movimento de queda.
2: Depois de meses de cuidados e recuperação, dois animais silvestres estão de volta à natureza.
3: Um cachorro do mato atropelado enquanto atravessava uma estrada e uma fêmea de macaco prego resgatada com um traumatismo craniano foram devolvidos à Floresta da Tijuca, no Rio de Janeiro.
2: A soltura foi feita pelo ICMBio e pela Secretaria Municipal de Meio Ambiente e Clima, com apoio de uma clínica veterinária especializada.
5: Um cachorro do mato e uma fêmea de macaco prego precisaram deixar temporariamente a vida livre da floresta para enfrentar um período de cuidados, tratamentos e recuperação. Depois de semanas de acompanhamento veterinário, os dois finalmente voltaram para casa. A soltura foi realizada no Parque Nacional da Tijuca, no Rio de Janeiro, em uma ação conjunta com o Instituto Chico Mendes de Conservação da Biodiversidade, o ICMBio, e da Secretaria Municipal de Meio Ambiente e Clima. A história do cachorro do mato começou em abril. O macho adulto atravessava a estrada quando foi atropelado e resgatado. Meses depois, uma fêmea de macaco prego foi resgatada com traumatismo craniano. Dentro do Parque Nacional da Tijuca, a soltura de animais não pode ser feita por qualquer pessoa ou instituição. É necessária avaliação e autorização prévia do ICMBio, como explica o agente de fiscalização do ICMBio, Gleidson Correia.
6: O Parque Nacional da Tijuca, ele permite a soltura, mas mediante a uma autorização, para que esses animais tenham nenhum vírus e nenhuma bactéria, para que isso não passe para os animais que aqui habitam dentro do Parque Nacional da Tijuca. Essa autorização, ela nos ajuda a prevenir a soltura de animais exóticos.
5: A história também deixa um alerta sobre educação ambiental. A gerente da Patrulha Ambiental da Secretaria Municipal de Meio Ambiente e Clima, Mariana Ribeiro, reforça os cuidados que as pessoas devem ter ao encontrar animais silvestres.
7: A gente sempre tenta orientar que não alimentem os animais, não se aproximem desses animais, porque isso é o que traz risco para o animal, né? O animal, ele começa a ter a oferta daquele alimento e entender que essa aproximação do ser humano é algo seguro quando não é, né? Ele pode ser atropelado, ele pode ser capturado, ele pode ser vítima de várias situações de maus tratos.
5: Caso encontre algum animal silvestre ferido, em risco ou em situação de vulnerabilidade, entre em contato com órgãos de fiscalização e resgate, como a Polícia Militar Ambiental, o Corpo de Bombeiros ou mesmo as Secretarias Estaduais de Meio Ambiente. Reportagem Thaís de Araújo.
3: Estados localizados nas regiões Norte e Nordeste terão a tarifa de energia elétrica reduzida a partir de amanhã.
2: Isso por conta de reajustes tarifários de distribuidoras que operam nessas regiões.
3: Os impactos são para consumidores atendidos em baixa tensão, ou seja, em residências e pequenos comércios.
2: E podem chegar a mais de 10% de redução, no caso da distribuidora Energisa Rondônia.
3: A decisão é da Agência Nacional de Energia Elétrica. As informações estão em gov.br/anel.
2: E essas foram as notícias do governo federal.
3: Uma realização da Secretaria de Comunicação Social da Presidência da República.
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3: Fique agora com as notícias do Poder Judiciário do Congresso Nacional. Uma boa noite.
2: Boa noite para você.

0: Até amanhã.
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3: Supremo debate a constitucionalidade da lei antipacção em audiência pública, conduzida pelo ministro Alexandre de Moraes.
4: Para o STJ, falta de demonstração de dolo específico impede configuração de nepotismo.
3: Policial federal é condenado pela justiça por envolvimento com tráfico de drogas.
4: Boa noite, eu sou Leandro Bezerra.
3: E eu sou Walter Lima.
4: O Supremo Tribunal Federal concluiu nesta terça-feira a audiência pública sobre a constitucionalidade de dispositivos da lei antifacção em vigor desde março.
3: Durante 2 dias, representantes de órgãos públicos, entidades jurídicas, universidades e organizações da sociedade civil apresentaram diferentes posições sobre os efeitos da norma no combate ao crime organizado e na preservação dos direitos e das garantias constitucionais.
4: Os debates abordaram a prisão preventiva automática, regras mais rígidas para a execução penal, a perda antecipada de bens, o monitoramento de comunicações entre advogados e clientes e a transferência de presos para presídios federais.
3: Também foi discutida a criação de um banco de dados sobre pessoas suspeitas de ligação com crime organizado. Participantes questionaram a falta de análise individual para prisão preventiva e possíveis violações ao Estado Democrático de Direito.
4: Outros defenderam medidas patrimoniais como forma de atingir o financiamento e os lucros das organizações criminosas. A audiência foi conduzida pelo ministro Alexandre de Moraes, relator das 4 ações que questionam a lei.
3: As contribuições vão subsidiar o julgamento quando o Supremo decidir se as regras serão mantidas, limitadas às declaradas inconstitucionais.
4: Falta de demonstração de dolo específico impede a configuração de nepotismo.
3: A conclusão é do STJ. Fátima Uchoa.
5: O Ministério Público de Minas Gerais ajuizou ação civil pública pela suposta prática de nepotismo contra um prefeito e as 2 filhas dele, nomeadas como secretárias municipais. O Tribunal de Justiça Estadual julgou o pedido improcedente e no STJ a primeira turma negou o recurso especial. O relator ministro Paulo Sérgio Domingues apontou que o fato de o prefeito ter nomeado as filhas como secretárias municipais, ainda que reprovável, sem o elemento subjetivo necessário e a demonstração de prejuízo ao erário, não configura improbidade. Para o relator, isso depende de outros elementos, como fraude ou ausência de qualificação técnica. E, nesse caso, a Corte Local concluiu que as nomeadas possuíam capacidade técnica e não houve favorecimento econômico ou político nem fraude nas nomeações.
4: E se um erro do seu empregador te fizer perder dinheiro na aposentadoria complementar?
3: Quem julga isso? O TST decidiu que é a Justiça do Trabalho. Mila Amaral.
6: O caso é de uma ex-bancária da Caixa que diz que o banco não incluiu uma parcela chamada CTVA no cálculo do plano de previdência dela e isso teria reduzido o valor da aposentadoria. Para o Tribunal Regional de Minas, o caso não era trabalhista e por isso extinguiu o processo. Mas a segunda turma do TST reformou a decisão. Por unanimidade, os ministros entenderam que a bancária não quer mudar o benefício. Ela quer indenização por um suposto ato ilícito da Caixa enquanto empregadora. E em caso de ato ilícito de patrão, a competência é sim da Justiça do Trabalho.
4: Justiça condena policial federal e mais 3 envolvidos em tráfico de drogas e outros crimes no Aeroporto Internacional Eduardo Gomes, no Amazonas.
3: Denúncia foi apresentada pelo Ministério Público Federal. Repórter Sabrina Menezes.
7: Segundo as investigações, os criminosos recebiam as mochilas com as drogas após passarem pela inspeção do aeroporto. Além de facilitar o transporte dos entorpecentes, o policial também acessava os sistemas da Polícia Federal para buscar e fornecer informações privilegiadas ao grupo. O agente federal foi condenado por tráfico de drogas, associação ao tráfico e lavagem de capitais, com uma pena de 26 anos e 7 meses de prisão em regime inicial fechado, além da perda do cargo. O responsável pela logística e transporte da droga recebeu pena de 16 anos e 9 meses de prisão, além de multa, e os transportadores de 4 anos e 9 meses cada um.
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1: A você uma boa noite.
0: E até amanhã.
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4: Eu sou Paula Groba.
5: E eu sou Humberto Pinheiro.
4: E estes são os destaques de hoje do Jornal do Senado, que começa agora.
5: Incentivo ao futebol e novas regras para programas de milhagem entram na pauta do Senado.
4: Projeto permite abater do imposto de renda doações a projetos científicos.
5: Senado pode renovar mais de 2/3 de seus representantes nesta eleição.
4: Boa noite.
5: Boa noite.
4: Dois temas que fazem parte do dia a dia de milhões de brasileiros podem entrar na pauta do Senado: o futebol e os programas de fidelidade que oferecem pontos ou milhas.
5: São projetos aprovados pela Câmara dos Deputados que agora aguardam a análise dos senadores. Repórter Herman Kulitz.
6: O Senado pode iniciar nas próximas semanas a análise de 3 projetos de lei já aprovados pela Câmara dos Deputados. 2 das propostas tratam de futebol. Uma delas prevê o reconhecimento desse esporte como é jogado no Brasil, como manifestação da cultura nacional e patrimônio cultural e material do povo brasileiro. A outra, alinhada com a proximidade da próxima Copa do Mundo de Futebol Feminino, a ser realizada em 2027 no Brasil, busca incentivar a prática profissional dessa modalidade pelas mulheres, para combater a discriminação de gênero. Também será debatido pelo senador o projeto que cria regras claras para que as pessoas possam usar de forma mais ampla as milhas e pontos que acumulam nos programas de fidelidade, inclusive com a possibilidade de venda para terceiros ou sua conversão em dinheiro. Se forem aprovados, sem mudança pelos senadores, os projetos seguirão para a sanção presidencial. Se houver alguma alteração, voltam para a análise da Câmara dos Deputados.
4: E o Congresso Nacional vai analisar mais uma medida provisória editada pelo governo para tentar conter o impacto do conflito no Oriente Médio sobre os preços dos combustíveis no Brasil. Publicada no Diário Oficial da União nesta terça-feira, a MP destina R$3,152 bilhões para ajudar a reduzir os efeitos da alta dos preços do petróleo. O dinheiro será repassado como ajuda financeira do governo a produtores e importadores de gasolina, diesel, gás de cozinha e querosene de aviação.
5: A maior parte dos recursos, R$2,552 milhões, será destinada à produção e à importação de óleo diesel para o uso rodoviário. Outros R$600 milhões serão usados para combustíveis derivados do petróleo. Segundo o governo, a medida é necessária por causa da alta do petróleo no mercado internacional, provocada pelo conflito no Oriente Médio e da oscilação do dólar. O Brasil também depende da importação de parte dos combustíveis que consome, cerca de 10% da gasolina e entre 25% e 30% do diesel.
4: O governo federal tem até o dia 31 de agosto para enviar ao Congresso Nacional o projeto de lei orçamentária de 2027.
5: Mas antes de analisar o orçamento do próximo ano, o Congresso ainda precisa votar a LDO, a Lei de Diretrizes Orçamentárias. É ela que define as prioridades e as regras que vão orientar a elaboração e a execução do orçamento da União. Os detalhes com o repórter Alexandre Campos.
7: De acordo com a Constituição, a Lei de Diretrizes Orçamentárias orienta o governo a elaborar a proposta de orçamento, mas até agora o projeto da LDO de 2027, enviado em abril para o Legislativo, não foi aprovado. Diante desse cenário, o governo vai se basear num texto que pode ser alterado para apresentar o orçamento do ano que vem. Diogo Antunes, consultor de orçamento do Senado Federal, explica como essa situação vai ser resolvida.
8: De qualquer forma, antes da aprovação da LOA, é necessário que a LDO seja aprovada, exatamente para que a LDO, de alguma forma, direcione a lei orçamentária anual.
7: O projeto da LDO de 2027 prevê meta de superávit primário de R$73 bilhões e salário mínimo de R$ 1.717. No entanto, o governo já anunciou que, por exigências legais, esse valor passará para R$ 1.741. O projeto da lei orçamentária de 2027 deve passar pela Comissão Mista de Orçamento e, posteriormente, pelas duas casas do Congresso Nacional em sessão conjunta.
4: E um novo projeto em análise no Senado pode atrair recursos privados para projetos científicos e tecnológicos desenvolvidos por estudantes.
5: A proposta permite que pessoas e empresas descontem do imposto de renda parte dos valores destinados a essas iniciativas. Repórter Marcela Cunha.
1: O projeto cria a Política Nacional de Fomento à Alta Performance Técnica e Científica, a FOTEC. A ideia é que pessoas físicas destinem até 5% do imposto de renda devido para doações ou patrocínios a projetos aprovados. Para empresas tributadas pelo lucro real, o limite será de 3%. Os recursos poderão financiar equipes de estudantes do ensino técnico ou superior, além da compra de materiais, infraestrutura de laboratórios e participação em competições no Brasil e no exterior. O autor, senador Marcos Pontes, do PL de São Paulo, afirma que a aproximação entre empresas e instituições de ensino ajuda a alinhar a formação às necessidades do mercado de trabalho.
9: Um dos problemas, que é muito claro, é a participação maior necessária das empresas dentro das escolas e as escolas recepcionarem melhor as empresas. As empresas sabem qual é a necessidade e as escolas elas têm que ouvir as empresas.
1: Entre as iniciativas beneficiadas estão competições de robótica, programação, engenharia, construção de foguetes e satélites, biotecnologia, Olimpíadas do Conhecimento e feiras científicas.
4: As desigualdades que ainda persistem no Brasil foram discutidas nesta terça-feira em audiência pública na Comissão de Assuntos Sociais do Senado.
5: Dois ministros presentes na reunião destacaram a importância de políticas públicas para reduzir as diferenças sociais e garantir mais oportunidades e direitos à população. Repórter Marcela Diniz.
10: O projeto que torna agosto o mês de combate às desigualdades foi apresentado em 2023 pelo então deputado Guilherme Boulos, hoje ministro da Secretaria-Geral da Presidência da República. No debate promovido pela Comissão de Assuntos Sociais, Boulos comemorou dados da ONU que apontam a saída do Brasil do mapa da fome pela segunda vez e a melhora no coeficiente

0: ainda maior.
1: Há estados onde pode haver renovação de toda a bancada de senadores. Quem traz as informações é o repórter Douglas Castilho.
2: Ao contrário das demais casas legislativas, o Senado tem apenas parte de seu quadro de parlamentares renovada a cada pleito. Com mandatos de 8 anos, 54 senadores são escolhidos numa eleição e os demais 27 na eleição seguinte. Porém, o número de caras novas desta vez no Senado pode ser ainda maior. Isso porque entre os senadores que ainda têm mandato até 2031, 9 concorrem a outros cargos, como governador e presidente. Se eleitos, abrem suas vagas para seus suplentes e podem aumentar a renovação total do Senado para até 63 novos senadores. O consultor do Senado Federal, Fernando Trindade, explicou como funciona o exercício dos mandatos em campanha.
3: São senadores que estão no meio do mandato. Muitos desses senadores concorrerão aos governos dos seus respectivos estados. A legislação brasileira não considera que haja qualquer incompatibilidade entre parlamentar, seja que parlamentar for, senador, deputado federal, deputado estadual, a permanência no cargo e a concorrência a um outro cargo.
2: Há unidades da federação que podem renovar todos os seus 3 senadores a partir do ano que vem. Um dos casos é Minas Gerais, em que além das 2 vagas a definir, há um senador em meio de mandato concorrendo ao governo estadual e, se eleito, chamará um suplente. Outro caso é o Paraná. Os 2 senadores atuais, Flávio Arnes, do PSB, e Oriovisto Guimarães, do PSDB, decidiram não tentar a reeleição e a cadeira restante pode ficar para suplente caso o titular em meio de mandato vença a disputa para o governo estadual.
1: Edição de Paula Groba e trabalhos técnicos de Eliseu Caires. O Jornal do Senado fica por aqui. Acompanhe agora as notícias da Câmara dos Deputados. Boa noite.
0: Boa noite e até amanhã.
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5: Proposta condiciona a diminuição de penas à redução da periculosidade.
6: Audiências públicas vão tratar sobre tarifa zero no transporte público.
5: Comissão debate relação entre preservação cultural e crises climáticas.
6: Deputados apresentam projetos para garantir o bem-estar dos animais.
5: Boa noite. Professora Marcivânia, do PCdoB do Amapá, propõe tipificar como crime a produção, o armazenamento, a venda e o compartilhamento de imagens e vídeos que mostrem maus tratos ou atos de crueldade contra animais. A pena prevista é de 2 a 5 anos de reclusão, além de multa.
6: O projeto também endurece as punições para quem financiar ou lucrar com esse tipo de conteúdo. A ideia de professora Marcivânia é determinar ainda que plataformas digitais removam o material e forneçam informações às autoridades mediante ordem judicial.
5: O projeto permite ao trabalhador faltar um dia a cada 12 meses para prestar cuidados a animal de estimação. O autor Valdemar Oliveira, do Avante de Pernambuco, explica que a ausência deverá ser motivada por doença grave, acidente ou recuperação

0: É só os serviços públicos.
1: Daiana Santos informa que o projeto prevê uma rede nacional para integrar programas de proteção em todo o país. A deputada também ressalta que o texto inclui espaços destinados ao acolhimento e ao atendimento multidisciplinar para a população LGBTQIA+.
2: Educação.
0: A Câmara lançou uma frente em defesa das universidades públicas estaduais e municipais. A repórter Noelle Nobre acompanhou a cerimônia de inauguração.
3: Foi lançada na Câmara dos Deputados uma frente parlamentar mista em defesa das universidades públicas estaduais e municipais. O grupo tem como objetivo atuar na interlocução entre essas instituições de ensino e o poder público federal. O coordenador é o deputado André Figueiredo, do PDT do Ceará.
4: Nós precisamos valorizar que essas instituições e fazer que elas saibam que aqui no Parlamento elas também serão alvo de atenção, e a frente parlamentar vem muito ao encontro disso, juntar todas essas instituições estaduais e municipais, para que possamos também ter um diálogo aberto com o governo federal.
3: A instalação da frente é fruto de uma articulação da Associação Brasileira das Reitoras e Reitores das Universidades Estaduais e Municipais. A associação integra 46 instituições, que juntas somam 446 campi e atendem mais de 700 mil alunos. A Frente Parlamentar Mista em Defesa das Universidades Públicas Estaduais e Municipais conta com 183 deputados e 2 senadores. Da Rádio Câmara de Brasília, Noelle Nobre.
2: Previdência.
1: Ibamar Silva, do Podemos de São Paulo, é autor de projeto que garante ao segurado do INSS o direito de escolher a regra de cálculo mais vantajosa da aposentadoria. Para ele, a medida corrige distorções e dá mais segurança jurídica aos segurados.
0: A proposta beneficia trabalhadores filiados à Previdência antes de novembro de 1999, que cumpriram os requisitos para o benefício antes da reforma de 2019. Ibamar Silva também incluiu no texto a revisão de ofício dos benefícios concedidos nesse período com base na regra de transição.
1: Marussa Boldrin, do Republicanos de Goiás, é favorável ao projeto que facilita a comprovação do tempo de serviço de trabalhadores rurais para a aposentadoria. Relatora na Comissão de Agricultura, a deputada afirma que a medida incorpora à lei um entendimento já consolidado pelo STJ.
0: A proposta reconhece períodos anteriores ao documento mais antigo apresentado, desde que haja prova material reforçada por testemunhas. O texto, de acordo com Marussa Boldrin, evita que trabalhadores do campo percam direitos por falta de registros antigos sobre o início da atividade.
1: Wellington Roberto, do PSD da Paraíba, apresentou o projeto que estabelece regras para o uso, por sistemas de inteligência artificial, de informações capazes de prever o risco futuro de doenças. Ele explica que a proposta exige consentimento específico do paciente para a geração desses dados.
0: Wellington Roberto aponta que o intuito é proibir seguradoras, bancos ou empregadores de utilizar previsões sobre a saúde de clientes para impor condições desfavoráveis. A matéria limita o uso desses dados à assistência médica, pesquisa científica e à formulação de políticas públicas.
2: Consumidor.
1: Marangoni, do Podemos de São Paulo, defende a aprovação de projeto que cria novas regras de proteção aos usuários de planos de saúde. Ele explica que a proposta de sua autoria exige que negativas de cobertura sejam justificadas de forma individualizada com critérios técnicos.
0: O projeto de Marangoni também sugere ampliar o direito de contestar decisões das operadoras, com prazos para análise dos pedidos. Pela matéria, se a empresa não responder dentro do período previsto, a solicitação do beneficiário será considerada aprovada.
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0: Saúde.
1: Deputados debateram a criação de um observatório sobre infecções sexualmente transmissíveis entre mulheres. A repórter Silvia Munhato acompanhou.
2: Em audiência pública da Comissão de Defesa dos Direitos da Mulher, foi debatida a criação de um observatório para monitorar a agenda prioritária para o enfrentamento de infecções sexualmente transmissíveis entre mulheres vulnerabilizadas. A medida foi proposta pela deputada Érica Cocai, do PT do Distrito Federal.
3: Construir as condições via emenda parlamentar para que a gente possa fazer este observatório e termos a partir daí a implementação da agenda, indicadores, para que a partir do diagnóstico, nós possamos fazer incidências, inclusive sobre as infecções sexualmente transmissíveis e o seu impacto em cada território, que também é diferenciado. Né?
2: A deputada Érica Cocai disse ainda que vai solicitar a inclusão do recorte de gênero no programa Brasil Saudável, que é direcionado para problemas sociais e ambientais que afetam a saúde de pessoas em maior vulnerabilidade social. Uma das metas da agenda relacionada às doenças sexualmente transmissíveis é ampliar em 300% até 2027 o número de usuárias de tratamentos preventivos dessas infecções. As mulheres são muito afetadas por infecções como HIV/AIDS, tuberculose, hepatites virais, HTLV e sífilis, entre elas especialmente as pretas, pardas e das regiões norte e nordeste. No caso da sífilis, por exemplo, 61% das mulheres pretas poderiam ter evitado a doença se tivessem tido acesso ao mesmo tipo de programas que as mulheres brancas. Da Rádio Câmara de Brasília, Silvia Minhato.
0: Justiça.
4: O projeto de Rui Carneiro, do Podemos da Paraíba, estabelece que a atuação perante os tribunais de contas passe a ser atividade privativa da advocacia. Atualmente, outras profissões, como contadores, engenheiros e administradores, podem defender clientes ou apresentar defesas técnicas perante essas cortes.
1: De acordo com o texto de Rui Carneiro, quando a parte não tiver condições de constituir defensor, poderá ser nomeado advogado dativo ou defensor público. Segundo o autor, a medida busca garantir o contraditório à ampla defesa e o devido processo legal em ações nos tribunais de contas.
0: Segurança Pública.
4: A comissão aprova projeto que condiciona a progressão de pena a exame criminológico. A repórter Maria Neves tem mais detalhes.
5: A Comissão de Segurança Pública da Câmara dos Deputados aprovou projeto que condiciona a progressão de pena de condenados pela Justiça à comprovação de que o preso não apresenta mais risco para a sociedade. Pela proposta do deputado Kim Kataguiri, do Missão de São Paulo, a redução da periculosidade deverá ser atestada por exame criminológico. De acordo com Kim Kataguiri, embora previsto na lei, o exame criminológico, que deveria funcionar como uma ferramenta central na execução da pena, foi progressivamente esvaziado. O parlamentar afirma que o projeto recupera a importância da avaliação.
6: O exame criminológico, ele é feito, tem uma análise psicológica, tem uma análise de profissionais de segurança pública, né, tem uma análise do próprio histórico daquele sujeito dentro da cadeia. Então, ainda que o sujeito já tenha cumprido o período de pena necessário para progredir, para avançar, ele só terá o direito de avançar quando tiver essas condições atestadas pelo exame criminológico.
5: Ainda de acordo com o texto aprovado, sempre que o exame criminológico recomendar a permanência do preso em regime fechado, a avaliação deverá ser realizada novamente em no mínimo 12 meses. Se a periculosidade persistir, o projeto prevê que o preso poderá cumprir integralmente a pena no regime fixado pela Justiça, sem que isso configure violação de direito. A proposta, que exige exame criminológico para progressão de pena por condenados pela Justiça, ainda terá de ser analisada pela Comissão de Constituição e Justiça. Se aprovada, terá de ser votada também pelo plenário. Da Rádio Câmara de Brasília, Maria Neves.
0: Ciência e Tecnologia.
1: Marreca Filho, do PRD do Maranhão, apresentou projeto que obriga bancos e instituições de pagamento a adotar medidas para prevenir fraudes em operações digitais. Entre as medidas, ele destaca a autenticação com pelo menos dois fatores para movimentações de alto risco.
4: Marreca Filho ressalta que a proposta também prevê bloqueio.

0: dos valores ainda disponíveis e aviso ao banco destinatário. O projeto ainda atribui às instituições financeiras a responsabilidade pelos prejuízos quando houver descumprimento das regras ou falha na proteção.
1: Esporte.
2: Vander Loubé, do PT de Mato Grosso do Sul, pretende promover um debate sobre os impactos das apostas esportivas na economia e na saúde pública. O parlamentar apresentou requerimento para que a Comissão de Desenvolvimento Econômico realize uma audiência pública sobre o tema.
0: A proposta de Vander Loubé prevê a participação de representantes do governo, do comércio, de sindicatos e de entidades da sociedade civil. Segundo ele, a discussão deve subsidiar a análise de projetos relacionados às bets, incluindo uma proposta que proíbe a atividade no país.
1: Economia.
2: A Comissão Mista de Orçamento vai realizar uma série de audiências públicas e entre os temas em debate está a tarifa zero no transporte público. A repórter Silvia Munhato tem as informações.
3: A Comissão Mista de Orçamento aprovou 22 requerimentos de audiências públicas com convites para vários ministros de Estado debaterem despesas de suas pastas. Um dos requerimentos foi apresentado pelo deputado Gilmar Tato, do PT de São Paulo, para discutir a implantação da tarifa zero no transporte público. Segundo o deputado, o transporte é um direito do cidadão, mas ele acaba pagando duas vezes para usar.
4: Uma mãe, quando pega uma criança na creche todos os dias, ela não passa no guichê para pagar R$10 todos os dias. Ou quando um cidadão ou cidadã vai no posto de saúde, numa UPA, para fazer uma consulta, ela não paga para fazer a consulta. Por que que ela, quando entra no sistema de transportes, ela tem que pagar?
3: Gilmar Tato diz que 146 cidades brasileiras adotam a tarifa zero, até como forma de evitar o trânsito de carros particulares. A audiência contará com representantes dos Ministérios da Fazenda, das cidades e da Casa Civil para discutir fontes de financiamento para a tarifa zero. A comissão também elegeu o deputado Marcelo Álvaro Antônio, do PL de Minas Gerais, como segundo vice-presidente. E as comissões permanentes da Câmara estão fazendo reuniões para aprovar as suas indicações para as emendas ao orçamento de 2026. De acordo com a Lei Complementar 210 de 2024, após a publicação do orçamento, cada comissão recebeu dos líderes partidários, após consulta às bancadas, as indicações dos autores de cada ação. Essas indicações têm que ser agora aprovadas por cada comissão para constarem de atas que serão encaminhadas aos ministérios. A Comissão de Turismo, por exemplo, aprovou 27 ações, no valor de 30,6 milhões de reais. A maior delas, de 8,5 milhões, foi indicada pelo deputado Esnaldo Bulhões Júnior, do MDB de Alagoas, para o município de Porto Calvo, em Alagoas. O recurso será usado para a urbanização de uma praça. O menor valor foi de R$400 mil, alvo de 3 ações parlamentares. O deputado Valdir Trindade, do Republicanos da Paraíba, também destinou recursos para a construção de praça em Poço Dantas, na Paraíba. Já o deputado Pedro Paulo, do PSD do Rio de Janeiro, destinou dinheiro para apoiar projetos de infraestrutura turística em Barra do Piraí, no Rio de Janeiro. A mesma ação foi proposta pelo deputado Sérgio Brito, do PSD da Bahia, para a cidade de Mulungu do Morro, na Bahia. Da Rádio Câmara de Brasília, Silvio Minhato.
1: Relações Exteriores.
0: João Cury, do MDB de São Paulo, pede a instalação da Frente Parlamentar em apoio à integração União Europeia e Mercosul. O deputado explica que o grupo vai acompanhar a implementação do acordo comercial entre os dois blocos, assinado em 2025.
2: João Cury ressalta que o bloco de livre comércio vai beneficiar setores como a indústria, a mineração e o agronegócio. Na visão dele, a frente é importante para acompanhar as negociações que podem ampliar a participação do Brasil no comércio global.
0: Termina agora o Jornal Câmara dos Deputados, produzido pela Rádio Câmara, com trabalhos técnicos de Everson Urani e apresentação de Val Monteiro e Márcio Aquilissardi. Boa noite.
2: Uma ótima noite para você e até amanhã.
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3: Ô, maravilha! Já são 8 da noite, mais 13 minutos em Macapá, hora certa, com apoio cultural da Center Kennedy. Você vai se ligando aqui no programa da Marca do Pênalti, edição desta terça-feira, 25. E o mês de agosto já entrando na reta final. Logo, logo estaremos aí partindo, se assim Deus permitir, para o mês de setembro. Chegando já no mês 9, cara, já partindo para o final do ano, chegando aquela temporadazinha que a gente gosta demais, né? Aquele período natalino, onde a gente se prepara aí para receber as bênçãos e, obviamente, projetar o próximo ano. Estamos chegando aqui com o programa da Marca do Pênalti, o principal noticiário esportivo do Rádio Amapaense, aqui pela 90,9, Diário FM, áudio e vídeo. E, a partir de agora, a gente traz as principais informações do cenário local, nacional e internacional. Para começar, a gente começa. Traz logo aqui o assunto tênis de mesa, porque as medalhas que foram conquistadas lá em Maceió foram conquistadas aqui pela Joyce Pureza e também pelo João Fonseca. Eles voltaram aí com o pódio nacional durante a Copa do Brasil Ouro de tênis de mesa, disputado aí em Maceió, em Alagoas. Juntos, os amapaenses conquistaram 5 medalhas, 1 ouro, 1 prata e 3 bronzes. Joyce foi campeã do absoluto B feminino, prata no sub-21 e ainda conquistou o bronze nas duplas mistas do absoluto A, ao lado de João. Já João conquistou aí no individual, garantiu o bronze no sub-21 masculino e fechou a competição com 2 pódios. Os resultados mantêm a boa sequência dos dois atletas no circuito nacional e reforçam aí mais uma vez a presença do tênis de mesa amapaense entre os medalhistas de competições realizadas pela Confederação Brasileira de Tênis de Mesa. Bacana, cara. E a gente não poderia começar trazendo outra informação senão esse grande destaque aí do tênis de mesa. E eu sempre cobri, cara, tênis de mesa. Eu lembro que lá no início na metade da década de... da década de 10, vamos dizer assim, né? Lá em 2014, 2015, o tênis de mesa já era muito forte. Mas bem antes, tipo 2009, 2010, o tênis de mesa ganhou muita força aqui no Amapá. Inclusive, o seu Wilson,

uma figura muito emblemática do tênis de mesa. Eu acho que os mais antigos, vamos dizer assim, vão lembrar do seu Wilson, empresário, uma pessoa bem sucedida que acabou fazendo a associação Canto Mores, que ficava ali nas proximidades, na divisa, vamos dizer assim, entre o bairro do Trem e o bairro Santo Inês. E ele fez ali um centro de desenvolvimento com relação ao tênis de mesa, e ali vários atletas surgiram naquele momento. Eu lembro do Caio, eu lembro da Belissa Lisboa. Quem não lembra da Belissa, né, cara? Que arrebentou no tênis de mesa. Tinha também o Lucas. E eu entrevistava muito essa galera, bastante jovem ainda, começando. E a gente fazia a cobertura do tênis de mesa lá na Associação Canto Mores. E o seu Wilson foi o grande mentor, vamos dizer assim, desse espaço. Muito legal, cara. O neto dele gostava de tênis de mesa e aí ele investiu, fez investimento alto nessa competição. Muito legal aí que aquela semente que foi plantada lá atrás continua dando frutos, e frutos que trazem resultados expressivos para o estado do Amapá. 8 da noite, 17 minutos em Macapá, a hora certa com o apoio cultural da Center Kennedy. Vamos pular aqui para os ataques mais positivos do campeonato Sub-17. Está rolando o campeonato Sub-17 e o pessoal continua com a pontaria afiada, hein? A bola balançou bastante as redes aí do campeonato amapaense Sub-17. Com a quarta rodada praticamente concluída, restando apenas uma partida entre Canário e Baré, que foi adiada aí, essa partida foi adiada. Três equipes aparecem no topo do ranking dos ataques mais positivos da competição. O Independente, por exemplo, tem 15 pontos, tem 15 gols. O Oratório tem 14. O São Paulo tem 11 gols. Aí você vê que realmente essas equipes vêm se destacando na parte ofensiva. O Independente estreou com derrota, mas virou o jogo. A equipe assumiu aí a liderança entre os ataques depois de duas goleadas consecutivas. 5-0 sobre o Baré e 7-1 diante do Ipiranga. São 12 gols marcados e apenas nos dois últimos jogos. O Oratório vem logo atrás, hein, e tem também chamado a atenção. São 14 gols em apenas 3 partidas, além de 100% de aproveitamento na chave A. Fechando o top 3 está o São Paulo. São Paulo que já encontrou aí as redes 11 vezes e segue forte na disputa da chave A. É o campeonato amapaense de futebol sub-17 também sendo destacado. E tinha um assunto aqui, cara, que eu queria falar ontem e acabei passando batido porque nós estávamos debatendo outras coisas aqui, o Tarciso Franco e eu não fiz referência à vitória do Ticoto, né, no UFC, cara. E o Márcio Ticoto segue mostrando que chegou ao UFC, Ultimate Fighting Chip, né, Championship, para fazer barulho. O amapaense precisou apenas de 2 minutos e 47 segundos do primeiro round para nocautear o americano Ryan Cauze neste sábado 22 no UFC em Sacramento. É impressionante aí a potência do amapaense. O americano ainda tentou levar a luta para o chão, mas Ticoto defendeu as quedas e, quando encontrou aí a oportunidade em pé, deu um cruzado de esquerda que foi o suficiente para mandar o adversário à lona e encerrar o combate. É a segunda luta aí que Ticoto no UFC consegue nocautear o adversário no primeiro round. Na estreia, em abril, ele já havia precisado aí de apenas 1 minuto e 20 segundos para nocautear Denis Buzic e ainda faturou o bônus de performance da noite. O homem tem a mão pesada.

0: de Laranjal do Jari. E agora o Ticoto realmente é a sensação do UFC. O cara gosta da luta em pé, ele não gosta de levar pro chão, não gosta, não é muito adepto do jiu-jitsu, né? Ele prefere mesmo a trocação no King Box, enfim, no boxe, King Box, que são os fundamentos principais dele. E ele já conseguiu 2 nocautes na principal divisão das artes marciais mistas. Nesse caso, o UFC, que é Ultimate Championship. Vamos ao apoio cultural. Na volta tem outras informações, tem bola rolando pela Série B. E daqui a pouco tem um clássico entre Cruzeiro e Atlético Mineiro pela Copa do Brasil. Já já voltamos.
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14: Muito bem, já são 8 da noite, mais 29 minutos em Macapá, a hora certa com o apoio cultural da Center Kennedy. Estamos de volta com o programa Na Marca do Pênalti, destacando o Campeonato Brasileiro da Série B. Nesse momento, intervalo de jogo em Goiânia, e o Atlético Goianiense vai fazendo 2-0 no Botafogo de Ribeirão Preto. 2-0 para o Atlético Goianiense. Lá no sul do Brasil, lá em Caxias do Sul, né? O Juventude vai perdendo para o CRB pelo placar de 1-0. 1-0 também no intervalo. O gol foi anotado aos 46, velho, do primeiro tempo. 1 para o CRB, 0 para o Juventude. Esse jogo está sendo realizado em Caxias do Sul, lá no Alfredo Jaconi. Vamos pegar a classificação de momento, então, aqui do Campeonato Brasileiro da Série B. passar para você aqui. O Criciúma permanece líder com 44 pontos. O Juventude vai assumindo a vice-liderança com 42. Na sequência, nós temos aí na terceira posição Vila Nova com 41 pontos. O Novo Horizontino com 40. O Fortaleza com 40. E o CRB vai subindo aí para 39 pontos nos resultados parciais. O detalhe que o Juventude, caso venha virar essa partida em cima do CRB, joga em casa, o Juventude assumiria aí a liderança da competição, porque chegaria a 45 pontos. Mas como vai perdendo, vai permanecendo na vice-liderança. Na zona de rebaixamento, nós temos aqui o Ceará na 17ª posição com 28 pontos. Londrina com 21 pontos na 18ª posição. O América Mineiro na 19ª, o vice-lanterna, com 11 pontos. E a Ponte Preta, Macaca, só tem 10 pontos. Virtualmente rebaixados aqui, o América Mineiro com 11 e a Ponte Preta com 10 pontos. É a situação de momento aí do Brasileirão da Série B. E a gente passa para você aqui numa boa, dentro da programação da Diário 90,9. Daqui a pouco tem clássico, hein? Daqui a pouco tem Cruzeiro e Atlético Mineiro lá no Gigante da Pampulha. E o Neymar foi relacionado e pode... Cadê aqui, rapaz? Neymar é relacionado, mas não viaja com o elenco do Santos e pode ficar de fora do clássico. O Santos relacionou aí 25 jogadores para o clássico contra o Palmeiras nesta quarta-feira, incluindo Neymar. No entanto, ele não viajou com a delegação e não deve estar à disposição de Cuca para o jogo, que será às 21h30, horário de Brasília, no gramado sintético do Nubank Park, que é o estádio do Palmeiras. A tendência é que ele seja cortado da lista. O Neymar já falou que ele não joga em grama sintética. Ele foi relacionado, mas pode ficar de fora dessa partida aí contra o... Pois é, e a ideia do Santos é manter o mistério sobre Neymar até momentos antes do jogo, né? Segundo o clube, o jogador é esperado no hotel da delegação na capital paulista nesta quarta-feira. A imprensa apurou aí que, porém, que Neymar não deve estar à disposição. Camisa 10 treinou com o elenco nesta terça-feira no centro de treinamentos Repelé, mas não embarcou aí com a delegação rumo à capital paulista. Recentemente, ele se apresentou para a partida contra o Remo em Belém, apenas no dia do jogo. E aí, obviamente, que cresce o mistério sobre a presença dele ou não contra o Palmeiras. Principal jogador da equipe, Neymar, resiste a jogar em gramado sintético. Ele acredita que o tempo de bola e a dinâmica do jogo mudam nesse tipo de campo, que também causa maior impacto em seu joelho e articulações. Então, obviamente que a tendência é que ele não venha jogar, mas ele foi relacionado e aí o Santos vai fazer esse mistério até momentos antes da partida. A provável escalação do Santos para o clássico contra o Palmeiras: Gabriel Brazão no gol, Igor Vinícius, Willian Arão ou Lucas Veríssimo, tem uma dúvida aí no sistema defensivo. Aí nós temos aí o Lucas Pérez e também o Escobar. E aí o João Smith, Oliva, Bom Tempo e Barreal. E no ataque, Rolaser e Gabigol. Ah, isso contando já com a ausência do Neymar, né? Mas aí o Neymar é uma caixinha de surpresas. É um cara que traz muita incógnita. Vamos aguardar aí se ele vai para a partida ou não. Mas vamos lá, né? Do outro lado também tem desfalque, né? O Alan desfalca o Palmeiras aí também, cara. Encaminhado com o Manchester City, restando apenas as questões burocráticas para formalizar o acordo, a negociação definitiva por cerca de 240 milhões de reais, o atacante Alan

0: já não joga mais pelo Palmeiras. Ele será desfalque nesta quarta-feira, portanto, contra o Santos, pelas quartas de final da Copa do Brasil. O atleta de 22 anos viaja para a Inglaterra nesta semana para finalizar a transferência acertada em um acordo verbal na tarde desta segunda-feira por 37,5 milhões de euros fixos, no caso, né, e mais 2,5 milhões de euros para valores em bônus. A ideia está prevista para quarta-feira aí a ida, né, e também a assinatura do contrato para quarta-feira. O Alan, que é da base do Palmeiras, e o Palmeiras agora consegue revelar muitos jogadores, né? Alan disputou aí contra o Vasco, portanto, na vitória por 4-1 no Nubank Park, sua partida pelo Palmeiras, a sua última partida pelo Palmeiras. Depois do confronto, voltou a campo para fazer fotos ao lado da família, mas não deve vestir mais a camisa do Verdão na sequência da temporada. Vai mesmo para o Manchester City. Vai lembrar que o Palmeiras pedia 50 milhões de euros e o Manchester City conseguiu fechar em 37,5 milhões de euros fixos e mais 2,5 milhões de euros em bonificações. Boa sorte aí ao brasileiro. Inclusive, o Alan pode ser aproveitado na seleção brasileira também. Há essa expectativa. Ainda não foi convocado, estava naquela pré-lista da Copa do Mundo, mas não foi convocado ainda para vestir a camisa da seleção brasileira de forma definitiva. Copa do Brasil, vamos pegar aqui os jogos que vão acontecer nesse meio de semana, né? Nós teremos aí o Atlético Mineiro jogando contra o Cruzeiro daqui a pouco, às 9 da noite, primeiro jogo. E esse jogo vai ser a primeira partida com o mando do Cruzeiro, vai ser no Mineirão. E depois na Arena MRV, também lá em BH, na terça-feira, 1º de setembro, às 9 da noite, também o Galo, como mandante, joga contra o Cruzeiro. Vamos ver aqui o outro confronto regional, né? O Internacional joga na quinta-feira, às 20 horas, às 8 da noite, contra o Grêmio. E o jogo da volta está marcado para o dia 3... para o dia 3 de setembro já, às 8 da noite, na Arena do Grêmio, o Grêmio como mandante. A mesma situação vale para Vasco da Gama e Vitória. O Vascão é o mandante do primeiro jogo contra o Vitória, às 9h30 da noite amanhã, jogo da TV, né? Vai passar na televisão esse jogo. E o jogo da volta vai ser no Barradão, entre Vitória e Vasco, às 21h30 do dia 2. Na próxima quarta-feira, na outra quarta-feira, se for amanhã, portanto. E aí o clássico que nós estávamos destacando aqui no Bank Stadium, no Bank Park, o Palmeiras joga contra o Santos amanhã, às 9h30 da noite, e o jogo da volta vai ser na Vila Belmiro, às 9h30 da noite, da outra quarta-feira, dia 2 também. O Santos recebe, portanto, o Palmeiras lá na Vila Belmiro. São as partidas da Copa do Brasil. Depois desses confrontos aqui, vão restar apenas 4 equipes na briga pela competição mais democrática do futebol brasileiro. É a Copa do Brasil em ação. Está mais uma atualizada aqui no Campeonato Brasileiro da Série B. 2 partidas em andamento. Já começou o segundo tempo. CRB permanece vencendo o Juventude por 1-0. O jogo lá em Caxias do Sul, no estádio Alfredo Jaconi. E o Atlético Goianiense vai vencendo o Botafogo de Ribeirão Preto, Botafogo de São Paulo, por 2-0. 5 minutos do segundo tempo, jogo lá no Boa, estádio do Atlético Goianiense, na linda Goiânia. 8 da noite, 40 minutos, é hora de mais um time. Vamos para o apoio cultural. Na volta tem mais Na Marca do Pênalti.
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7: Opa, de bem com a vida, já estamos de volta, reta final do programa Na Marca do Pênalti aqui na 90,9 Diário FM. Vamos atualizando aqui para você o que está rolando, né? Daqui a pouco já falei, a partida será entre o grande clássico de Minas Gerais, Cruzeiro e Atlético Mineiro. Vamos pegar a escalação aqui, já estou vendo o Gerson, né? O Gerson já está aquecendo ali com os demais. Eu acho que o Gerson vai ser titular hoje, cara. Na última partida contra o Flamengo, o Gerson ficou no banco de reservas, entrou no decorrer da partida, mas eu acredito que hoje ele venha a ser titular. O Arthur Jorge deve começar aí com o Gerson entre os 11 jogadores titulares. Bom, a notícia aqui do Gerson não abriu, deixa eu passar logo para essa aqui do BAP, daqui a pouco tem a agência e a Rádio Web. Olha, o presidente do Flamengo processa Pedrinho do Vasco e cobra indenização. O que foi que o Pedrinho fez pro BAP, hein? O presidente do Flamengo, Luiz Eduardo Batista, conhecido como BAP, entrou com um processo na justiça contra Pedrinho, presidente do Vasco, cobrando indenização por dano moral, responsabilidade civil e direito civil. O pedido ocorre após o dirigente vascaíno criticar o mandatário rubro-negro pelas suas manifestações sobre a situação financeira e jurídica do Vasco. O caso ocorre na primeira vara civil da região de Bangu. No documento que a imprensa teve acesso, foram anexadas aí matérias de reportagens nas quais Pedrinho acusou BAP de ser, segundo consta, mau caráter, arrogante, prepotente, soberbo, hipócrita e irresponsável. A declaração foi dada no dia 19 de agosto durante o embarque da delegação vascaína para Assunção, no Paraguai. Pedrinho classificou BAP como hipócrita porque, segundo ele, defender a isonomia do futebol brasileiro quando o assunto envolve outros clubes, mas adota outra postura quando os interesses são do Flamengo. E aí o Pedrinho continuou abrindo o verbo, né? E chamou o cara isso tudo que quis também. Mas aí o BAP agora está pedindo essa indenização. 40 mil, tá? O presidente do Flamengo cobra uma indenização no valor de 40 mil reais. Será que a justiça vai fazer o Pedrinho pagar esses 40 mil, rapaz, para o BAP, presidente do Flamengo? Vamos aguardar. 8 da noite, 50 minutos, é hora de girar com a agência.

0: Rádio Web. Falar de Brasileirão ontem, rapaz, o Botafogo pegou aí logo 3 gols, conseguiu uma reação no final e o jogo ficou 3-2. Quem traz os detalhes dessa partida é o Christian Costa.
1: Sensação do Campeonato Brasileiro, o Atlético Paranaense segue com o sonho de conquistar o torneio. Ainda mais que o Furacão venceu o Botafogo por 3-2 no Rio de Janeiro nesta segunda. O time paranaense foi a 44 pontos e continua em terceiro lugar. O Furacão está a 1 ponto do Flamengo e a 7 do líder Palmeiras. Na partida desta segunda, João Cruz abriu o placar no Engenhão aos 10 minutos, depois de uma roubada de bola no ataque. A partir daí, entrou em cena, só para variar, o homem gol do Furacão, Kevin Viveiros. Ele marcou 2 na partida. O primeiro aos 12 do primeiro tempo, também depois de uma roubada de bola no ataque. E depois aos 31 do segundo. O Botafogo acordou na partida e ensaiou uma reação. Santi Rodrigues marcou 2 vezes, aos 38 e nos acréscimos. Mas não deu para o Glorioso. O técnico do Furacão, Odair Hellmann, destaca o bom momento do Atlético, que está invicto a 9 jogos. E também aproveitou para falar sobre as 3 vitórias no segundo turno, fora de casa.
2: Nós melhoramos performance, mais confiança, treinamentos que fizeram com que a equipe adquirisse movimentos sem bola mais confiantes, como o caso de hoje, por exemplo, no primeiro tempo. Então, um crescimento como um todo da equipe, né? E isso faz com que a gente tenha melhorado muito em termos de performance e de resultado fora de casa.
1: Com a derrota, o Botafogo estaciona nos 30 pontos. O time carioca está em 11º lugar. O treinador interino do Botafogo, Rodrigo Belão, responde sobre o desempenho do setor ofensivo.
3: Faltou efetividade, sem dúvida nenhuma, o que foi o que a equipe adversária teve hoje, com menos finalizações, mas foram incisivos e conseguiram fazer os gols deles. Então, o que eu pretendo trabalhar é cada vez mais recursos e ajustes para que a gente consiga colocar essa bola para dentro do gol adversário.
1: Na próxima rodada, o Botafogo encara o clássico com o Flamengo, no Maracanã. Já o Atlético Paranaense recebe o Fluminense. Os 2 jogos acontecem no domingo, dia 30. Agência Rádio Web, produção e reportagem, Christian Costa.
0: Ok, obrigado pelas informações, Christian Costa. Pois é, rapaz, ontem o Atlético Paranaense foi com tudo para cima, fez 3-0, jogando bem, hein? O Riveros é o grande artilheiro do campeonato, ontem assumiu, ultrapassou o Pedro, fez 2 gols na partida e a torcida acabou vaiando muito, pegando muito no pé dos jogadores do Botafogo ontem e com razão, tava 3-0, cara. O Botafogo ainda reagiu no final, depois dos 38 minutos, conseguiu fazer 2 gols e a partida ficou em 3-2, mas o técnico que acabara de assumir o Botafogo está já pressionado pela torcida. Já são 8:54, Joila, coloca uma musiquinha pra gente relaxar um pouco e entrar no clima do Música pela Janela. Daqui a pouco, meu amigo JR assume a audiência da 90,9. Quero desejar para você uma boa noite, uma noite tranquila e que a quarta-feira seja muito produtiva. E se ligue logo cedo, hein? Tem entrevista com o candidato ao Senado aqui na Diário FM, Acácio Favacho. Vamos ouvir as propostas do Acácio, que foi... Ainda é deputado federal, mas aí não é mais, né? Abriu mão para concorrer ao Senado. Aí amanhã vai ter entrevista, portanto, aqui na bancada mais famosa do jornalismo do estado do Amapá, bancada do jornal Luiz Melo Entrevista. Valeu, gente, valeu, Joila, obrigado. Coordenação de esportes é do garotinho do Marabaixo, Tarciso Franco. Valeu, gente, um grande abraço e até a próxima.

Fim de jogo. Saem de campo os craques da seleção maravilha do rádio, do programa Na Marca do Pênalti. Marcaremos um novo encontro amanhã nas ondas do rádio. Até lá.